0: para o Botafogo.
1: Muito bem, categoria prata, aí a gente viu agora o Zeke, né? Um bom momento. A bola acabou batendo no poste e entrou perto, até achou que fosse para fora, mas enfim, ela balançou a rede, Zé Paulo. Zeke, número 26, empatado agora, Botafogo 1, Atlético também 1.
0: É, menos de 3 minutos jogados, 1 a 1 aqui no Ginásio Municipal de Esportes, 1 para o Atlético, 1 também para o Botafogo. Bola com Gilson, faz o domínio, tocou atrás para o Joel, ele tenta tocar lá na frente para o Simonetti, trabalha de pé esquerdo, tenta o drible, mas a bola bateu no zagueiro número 21, que é o Léo, saiu pela linha lateral, o arremesso já cobrado, olha o Simonetti, tira o Léo, mete pela linha de fundo, reposição de bola para a equipe do Atlético, Caçadorense, tocado atrás para o Gilson, Gilson pode fazer o recuo para o Perna. Perna vai meter no campo de ataque, Simonetti não teve o domínio, ela sai pela linha de fundo, o arqueiro Sandro meteu no campo de ataque, tirou Joel, a bola sobrou para o Simonetti, tentando no campo de ataque, saiu essa bola, Ângelo.
1: Ele tentou dar uma puxadinha para trás, ela bateu no adversário e conseguiu ainda a lateral, quem vai para a cobrança é o Gilson.
0: Que bom, que maravilha que você está ligado com a gente, você está com a equipe esportiva, show de bola da Brescia Mais FM, e mais uma jornada, olha o Botafogo, limpou gol!
2: Belo gol,
0: Matias! Golaço do Matias, limpou o adversário na saída do arqueiro, limpou o arqueiro Perna, meteu no fundo da rede, 2 para a equipe do Botafogo. 1 para o Atlético.
1: Olha aí, baita chute de novo. Agora então o Matias, né, ele que é um bom jogador, é destaque da equipe do Botafogo, ampliando o placar. 2 Botafogo, 1 Atlético.
0: É a primeira etapa, faltando mais 15 minutos e 40 segundos para o término da partida. No placar, 2 para o Botafogo, 1 para o Atlético Caçadorense. É, que jogo, começou com tudo aí, Gutão.
2: Com certeza, Zé Paulo, até a gente tem que fazer o comentário meio breve, porque tá bem pegado o jogo. Os dois times começaram, da meu modo de ver, meio até nervosos. Foi uma bela jogada entre o Gilson e o Simonetti, mas agora em questão de 1 minuto e meio, o Botafogo encaixou um chute e uma bela jogada, uma trama do Matias, que driblou o Perna. Botafogo já está na frente do placar, mas é um jogo muito imprevisível. As equipes não estão conseguindo trabalhar muito a bola, mas não está faltando intensidade nem de um lado nem do outro. Eu acho que vai decidir sempre a qualidade. E quem tem qualidade no Botafogo é o Matias. E do outro lado vejo o Gilson e o Simonetti com uma qualidade acima. E a questão eu vejo um jogo bem pegado e muitos gols, né? Pode ir preparando a voz.
0: 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Bola tocada no campo de ataque, foi afastada, foi pela linha de fundo, favorece a equipe do Atlético. Campo de ataque, bola com Simonetti, trabalha de pé esquerdo, ainda ele tentou drible, se equivocou, sobrou pro contra-ataque do Botafogo. Botafogo, um time perigoso, já mostrou. Bola tocada no meio, tira Joel. Joel tirou, mas não alimentou ninguém no campo de ataque, a bola sai pela linha lateral.
1: Lateral aqui agora então, né, que pertence à equipe do Botafogo. Matias vai para a cobrança.
0: 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Um abraço ao nosso amigo Robert, sempre na sintonia da equipe esportiva Brécia Mais FM. Neste momento ele deve estar no YouTube acompanhando esse futsal. Afasta a zaga do Botafogo, afastou aí com o Léo, que meteu pela linha lateral. Gilson tocou a bola para o Perna, Perna devolveu para o Gilson, faz o domínio, toca aqui para o Joel. Joel no lado direito, meteu no campo de ataque, meteu bala, a bola sai pela linha lateral. Arremesso de lado que o Botafogo vai cobrar, 2 para o Botafogo, 1 para o Atlético Caçadorense, faltando 13 minutos e meio para término do primeiro tempo, Ângelo.
1: Entrou o número 8, né, o Enzo, na equipe do Atlético.
0: O Enzo entrou.
2: Bom valor.
0: O Enzo entrou, quem saiu foi o jogador
2: Igor.
0: Igor, número 8, saiu o Igor. Bola tocada, que defesa do Sandro, meteu pela linha de fundo.
1: Faz. Igor Poça foi quem saiu.
0: Olha aí, bola com Gilson, deu pro Enzo, que chuta sobre o arco, defendido pelo Sandro. Boa jogada de campo, do campo de ataque aí da equipe do Atlético, Ângelo.
1: É uma ótima jogada agora aí, né? Contra-ataque então do Atlético, enfim. Mas a bola acabou saindo pela linha de fundo. O goleiro Sandro tenta jogar agora rápido. Mas enfim, a bola chegou até o Perna e na tentativa houve o corte lateral para a equipe do Atlético.
0: É, quem cortou foi o Léo. A bola já tocando na quadra aí com o Gilson. Faz o domínio, o Gilson. Ele tocou para o Joel aqui no lado direito. O Joel, ele tem dificuldade, tentou o Gilson. A bola vai sobrar para o Simonetti, que se atrapalhou. A bola saiu da quadra. Bola tocada, sobrou para o Simonetti. Melhor para o Ezequiel. Chutou. O Zeke chutou sobre o adversário, bola acabou saindo pela linha lateral, arremesso de lado, que pertence ao Botafogo.
1: Mais uma vez o Botafogo então com a lateral e a cobrança rápida.
0: Cobrança rápida para o arqueiro, que chutou forte, bola com Enzo. Enzo tenta limpar, tentou, não conseguiu, a bola sai pela linha lateral, arremesso que favorece a equipe do Botafogo. Jogo rápido, Ângelo.
1: É isso aí, jogo rápido, corrido, né, Zé Paulo? Parece que a cancha é pequena aí para alguns jogadores, mas enfim, né, é um futsal. Futsal é assim, jogo rápido, agora houve o corte ali do Enzo e lateral que pertence à equipe do Botafogo. Quem vai lá para a cobrança, número 26, o Zeque.
0: 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Uma brecha, a balançou a rede balançou em cobrança de falta. Dois toques, rapidinho, Paulinho meteu no fundo da rede. Três para a equipe do Botafogo, um para o Atlético Caçadorense.
1: É um chute bem feitinho ali, bem colocado, rasteiro. O Perda não teve chance aí de fazer a defesa, não.
0: Tentava o Enzo, de virada meteu pela linha de fundo. Sai jogando, olha aí que bola perigosa, quase que o Paulinho faz outro. Bola com o arqueiro Perna, tentou no campo de ataque, tentou o jogador que era o número 26, chutada que foi, Joel com o número 20, que é o Paulinho, caiu o Paulinho, sentiu o Paulinho aí, Ângelo?
1: É, caiu o Paulinho, tá sentindo, né, nessa bola prensada ali, o Paulinho tentou chutar com a perna direita, mas enfim, tá sentindo bastante ali o Paulinho. Vamos ver se vai ter substituição, mas parece que não. Não estou vendo movimentação nenhuma ainda aqui no banco de reservas da equipe do Botafogo.
0: É, foi numa dividida de bola que o Paulinho prensou, dividiu e sentiu o Paulinho com esse frio danado.
2: Aí dói, hein?
0: É, dói mesmo. E eu acho que o Paulinho está sentindo, porque está mancando o Paulinho na quadra.
2: É uma pancada, mas ele vai
0: pro olha story. Aí, chutada sobre o Joel, a bola sai pela linha lateral, o arremesso favorece a equipe do Botafogo. O Botafogo que vence por 3-1 no placar, aqui no Ginásio Municipal de Esportes. Você que acompanha no placar.
2: Mas saiu o Paulinho. Ah,
1: saiu o Paulinho.
0: Murilo Ilga.
1: Está entrando o número 18, Murilo.
0: 18, Murilo. Na equipe do Botafogo, olha com Simonetti. Simonetti tentou para o Enzo deu mal. Olha o Botafogo no campo de ataque. Caiu o jogador que é o Zeke.
2: Matias.
0: É o Matias. Matias é rápido, ele trabalha muito bem. O Matias. E caiu na quadra. Falta cometida aí pela defensiva da equipe do Atlético Caçadorense. E foi numa cobrança de falta que o Paulinho fez, só que ele não está mais na quadra aí, Ângelo.
1: É, e o árbitro está pedindo aqui, né, pro Léo Valer, que é o técnico da equipe do Botafogo, dar uma calmadinha, parar de reclamar, porque está demais.
0: Olha,
2: esse
0: olha
2: eu conheço aí, bem.
0: Chutada essa bola, defesa do Perna, bola com Simonetti. Ele tenta lá no lado esquerdo, tocada, o Enzo tenta brigar, sobrou para o Botafogo, tocou no meio, não apareceu ninguém, a bola, o Gilson só olhou, a bola saiu pela linha lateral, arremesso cobrado do Joel para o Gilson, Gilson faz o domínio, tocou no lado direito, tocou mal, a bola sai pela linha lateral, ele tentava aí, o jogador Simonetti, a bola foi tocada, olha aí, tentava o Zeke. Ele tentou de primeira, mas a bola saiu pela linha lateral. Houve pedido de tempo aí, Ângelo.
1: É isso aí. Vamos ver o que o técnico Léo aqui vai, de repente, comentar com os jogadores aqui, ó.
3: Então, aqui vai o ala. Lá tu vai ficar centralizado. Fixo que tem que jogar lá. O teu é o central deles lá, o fixo. Não quero tu aqui no ala, senão vai prejudicar a nossa movimentação. Tu vai ficar no fixo. Aqui vai receber aqui atrás da quadra. Se passar da quadra, o ala nosso vai pegar. Não movimenta aqui, senão vai sobrar no meio. O Justo pode movimentar e pegar essa bola no centro. Centraliza. Não precisa dar bote lá. Vem até o meia quadra, fica centralizado. Entendeu? E se eles derem o passe curto, tu vai roubar. Não quero que tu caia muito pros lados. Teu é o fixo dele.
1: Ah, ele é o Valera, ó. Dando toque pro Murilo.
0: É, faltando 9 minutos no placar. 3 para a equipe do Botafogo, 1 para o Atlético Caçadorense, categoria prata, decidindo uma vaga para a final do Municipal de Futsal, aqui de Nova Brécia, edição 2026. 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A bola no peito aí do jogador do Botafogo, caiu, falta marcada. A falta foi cometida
4: no limite, para não ser pênalti,
0: sobre o Murilo, quase no risco da grande área, e cartão amarelo aí para o Gilson, Ângelo.
1: É cartão para o Gilson aí, né? O camiseta da jogadora ali da equipe, então, do Atlético, né? O Jusco com a camiseta número 20.
0: É, cometeu a falta sobre o 18, Murilo, que está sentindo falta perigosíssima. Preparado Matias para a cobrança. Ele tem o jogador que é o Léo perto dele, Murilo. E quem está lá no lado direito, mais afastado, é o Zeke. A falta vai ser cobrada. Parece que é pro Léo. Léo preparado, vamos ver, bateu direto, explodiu na zaga, foi pela linha lateral. Quase o quarto gol da equipe do Botafogo. Faltando 8 minutos para o término da primeira etapa. Esse é o jogo número 3 da rodada, da primeira rodada da fase semifinal. Bola tocada, defendeu, bola tocada. Agora pode ser o lance de contra-ataque, não foi da equipe do Atlético Caçadorense. Quase que se complica aí o Botafogo.
1: Quase, né? Mas enfim, bola que pertence agora à equipe do Atlético. E a pressa, né, do Atlético, porque está correndo atrás do prejuízo.
0: A bola está com o Simonetti, tentou trabalhar de esquerda, melhor para o jogador Matias, que toca pela linha lateral. Arremesso de lado vai ser cobrado o arremesso. Tocada atrás para o Gilson. O Gilson tentou, meteu no meio, a bola vai entrando.
4: Peraí, o juiz marcou alguma coisa.
0: Marcou irregularidade no lance. O que que o juiz marcou aí?
1: Pois é, irregularidade, né? O Simonetti que bateu.
0: Parece que marcou pênalti.
1: Lateral. E aí o Gilson pediu, veio aqui, enfim. O juiz marcou ali, ó.
4: Penalidade.
0: Mas não tem lance vencido aí?
4: Eu acredito que não, porque senão seria, se tivesse o lance vencido, o gol é sempre o benefício máximo, mas...
0: Exatamente, a bola é com Simonetti bateu, gol! Gol! Balançou a rede balançou aqui no Ginásio Municipal de Esportes, em cobrança de pênalti. Simonetti faz o segundo gol da equipe do Atlético Caçadorense, que desconta 2 para o Atlético, 3 para a equipe do Botafogo.
1: Jogo bastante corrido agora, né, Zé Paulo? Vai o Botafogo mais uma vez. Enfim, né? 3-2 para a equipe do Botafogo. E agora teve ali uma bola na mão.
4: Se ele deu, é dentro da área. Hein?
0: Dentro da área, é pênalti.
4: Se ele deu, é dentro da área.
0: Na minha visão, é dentro da área. Vamos ver aqui no replay.
1: Substituição aqui, ó.
0: Ele deu pênalti. Ele deu penalidade máxima, foi dentro da área.
4: Certíssimo. Se ele deu, era dentro da área. Estava bem dentro.
1: Bola bateu na mão do Joel Possamay ali, né? O jogador número 3.
4: Bateu na mão do Joel, não teve intenção. Aí sempre aquela que cabe ao árbitro, né? Interpretação. Ele se atrapalhou, bem dizer, com a bola, mas certinho. Se marcou, é dentro da área e é pênalti, cobrança do Matias.
1: Nova substituição aqui no Botafogo. O Paulinho volta a campo, a quadra. E saiu o Murilo.
0: Matias vai cobrar o pênalti. Perna defendeu linha de fundo. O Perna fez a defesa.
1: Bela defesa. Defesaça do Perna.
0: Olha aí. Essa aí, a bola bateu na mão do jogador. Nós temos uma visão diferenciada aí. Bateu na mão do jogador do
4: Paulinho.
0: Botafogo. do Paulinho. Mas vai o Simonetti, Simonetti faz o recuo para o Gilson. Gilson tenta chutar de esquerda, chutou sobre o Paulinho, voltou para o Paulinho, briga com o Gilson, cai na quadra. O árbitro marcou apenas arremesso que favorece a equipe do Atlético Caçadorense, que sai atrás do prejuízo. Bola tocada aqui no campo de ataque, corre Joel, melhor para o arqueiro Perna. Perna tocou para o Simonetti, Simonetti deu mal. Olha aí a equipe do Botafogo avançando, saiu com bola e tudo. O árbitro marcou apenas tiro de canto para o Botafogo.
1: Muito bem, Paulinho entrou em campo mais uma vez, correndo atrás ali, já cobrado.
0: Olha aí, voltou para o Matias, que manda a bola sair pela linha de fundo, faltando 4 minutos e 44 segundos para o término do primeiro tempo no placar. 3 para a equipe do Botafogo.
2: O Joel para... entra, Henrique Daltoé.
0: O Henrique entrou, olha aí, a equipe do Atlético tentava, sobrou para o Gilson. Gilson fez o corta-luz, deixou para o arqueiro, que é o Perna. Perna chutou, agora o contra-ataque da equipe do Botafogo, vem lá para o lado direito, chutou o Daltoé, o número 18,
1: Daltoé, 19.
0: 19, Daltoé, que entrou no Botafogo, ele meteu
2: o caçador
0: pela linha lateral. Daltoé, número 19.
1: Saiu 3, força mais.
0: O Atlético Caçadorense, a bola tocada, é rápido o jogo. Futsal, você não consegue nem anotar os nomes na planilha. Bola com Gilson, Gilson faz o recuo para o Perna. Perna toca para o Simonetti, Simonetti meteu na frente, caiu no gramado. A bola sobrou com o Daltoé, mas tem falta cometida sobre o defensor da equipe do Botafogo, que vence por 3 a 2.
1: Falta do Enzo em cima do Paulinho agora, né? O Gilson marcou ali, então. Bola que pertence à equipe do Botafogo. E quem vai ali para a cobrança, o camiseta número 21, Léo.
0: O Léo cobrou para o número 10, o número 10 que é o Matias. Matias tenta se livrar, não conseguiu, do 10 que é o Simonetti. Simonetti para o Gerson, lá no lado esquerdo, chuta sobre o adversário, bem Joel, divide com o adversário, melhor para a equipe do Atlético. Tocada, tentava Enzo de calcanhar, mas a bola foi recuperada aí pelo Botafogo. O Gerson recupera para a equipe do Atlético, tentou Simonetti, tentou mal, o Simonetti teria cometido a falta, o árbitro disse que não.
2: É, fiquei na dúvida. Matias também valorizou, houve um puxão, mas acho que pela valorização o árbitro mandou seguir.
0: Olha o Daltoé para o Enzo, Enzo faz o recuo melhor para o jogador do Botafogo, que era o Paulinho, tocou pela linha lateral, fez o corte, faltando 2 minutos e 40 segundos para o término do primeiro tempo no placar, 3 para o Botafogo, 2 para o Atlético Caçadorense, um jogo bom. O Gilson tentava o Enzo, a bola sai pela linha lateral. O arremesso de lado favorece a equipe do Botafogo. Sai tocando aí com o jogador que é o Zeke. Zeke tentou, perdeu para o Gilson. Tocada no meio para o Enzo. Corta o Matias. Vem Matias pelo lado direito. Tem o Simonetti sobre ele. Matias toca. A bola desviou do Simonetti. Saiu pela linha de fundo. É canto que favorece o Botafogo. O Botafogo tem pressa. Tocada para o Paulinho, que chuta sobre o arco. Gutão, mas o jogo pegado.
2: Meu Deus, José, jogo sobra a intensidade das equipes, não tem tanta lá aquela qualidade do toque de bola do salão, mas eu costumo dizer que é os nervos, é um mata-mata, mas muita intensidade tanto do Atlético como do Botafogo, o que torna o jogo imprevisível, né? Pode sair de um lado, pode sair do outro, mas acredito num jogo parelho pela intensidade das duas equipes. E nesse momento não há favorito para essa decisão.
0: Tentando Paulinho, Paulinho tentando se livrar do Gilson, tocou forte, não entendeu o Matias, a bola sai pela linha lateral, olha o Enzo, limpou, chutou, mas que recuperação do Léo aí, Ângelo.
1: É boa recuperação, né, do Léo, enfim, conseguiu cavar lá o escanteio, Simonetti quem vai para a cobrança.
0: Simonetti, quem chamava a bola era o Daltoé, bola com Enzo, faz o giro, cata firme o arqueiro Sandro. Sandro sai jogando com o Matias, Matias faz o domínio, tem a marcação do Simonetti, tocou na frente para o jogador Zeke, a bola sobrou para o Léo, Léo lá no intermediário, meteu na frente, olha aí, passando, saiu com bola e tudo, quando saiu do arco também o arqueiro Perna, estava batido, boa jogada aí do Matias.
1: Boa jogada do Matias, e aí, olha o gol.
2: Aí, acertou.
5: balançou a rede balançou Simonetti, deixa tudo igual no placar. 3 para a equipe do Atlético, 3 também para o Botafogo, Ângelo.
1: Golaço, golaço aí, né? O contra-ataque rápido mais uma vez. E a equipe, então, do Atlético.

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1: Vai terminar, termina o primeiro tempo, tudo igual. 3 para a equipe do Atlético Caçadorense, 3 também para o Botafogo, serviço de reportagem.
2: Palavrinha do Paulinho aqui. E aí, Paulinho, esse primeiro tempo aí termina empatado agora. Você que fez aí 2 gols, né, para a equipe do Botafogo. Como é que você vê aí o primeiro tempo?
3: Ah, jogo pegado. As duas equipes tentando propor o jogo o tempo inteiro. Quem era menos vai decidir o jogo. Tem que tentar escutar o Vercolato para falar para nós aí. E tentar acertar para nós converter logo o resultado e sair aqui para a final.
2: Tá certo. Esse é o Paulinho, jogador da equipe, então, do Botafogo, falando aqui no microfone da Brescia Mais FM. Deixa eu pegar aqui alguém também da equipe aqui do Atlético. Nelson Monete, chega aí. Chega aí. E esse golaço agora no finalzinho?
3: Tava demorando para sair esse gol. Tá difícil o jogo, tá muito difícil, muito truncado. Mas é isso aí, jogo de mata é assim.
2: O que, o técnico aqui, que é o Jean, comentou aí agora pro segundo tempo aí?
3: Eu não sei, eu não fui ali ainda, mas eu vou ver o que ele tem pra falar pra tentar melhorar mais ainda e poder virar o jogo.
2: Tá certo então, valeu Simonetti, que é o jogador camiseta número 10 então da equipe do Atlético.
1: Perfeito, Ângelo, e uma opinião do Gutão aí sobre esse primeiro tempo bastante movimentado, inclusive no placar, porque 6 gols, você dizia, prepara a garganta, porque são muitos os gols que vão acontecer nesse confronto. E é isso, 6 gols no primeiro tempo.
0: Zé, também só para informar o ouvinte da Rádio Brescia, a gente está ligado na Copa do Mundo também, nos Estados Unidos, e o Uruguai e a Espanha seguem jogando 0-0, jogo que vale vaga para os hermanos uruguaios, vamos dizer assim, e 21 minutos do primeiro tempo, 0-0. Agora voltando para a Nova Brescia do nosso campeonato, é uma partida muito parelha, duas equipes se entregando bastante. Não, senti até falta de um pouco de toque de bola, mas compreendo, já estive lá dentro e sei que às vezes não mata, é mais transpiração do que inspiração. E isso não está faltando nem para o Atlético e nem para o Botafogo. Volto a dizer que nada está decidido pelo fato das duas equipes se entregarem ao máximo, tendo bons valores dos lados, como Simonetti, Gilson, o próprio Matias, Paulinho, um jogador pivô forte que também está brigando bem. Eu digo assim, Zé, que
1: eu gostei, sabe de quem? Do Léo, o fixo da equipe do Botafogo.
0: Sim, o Léo, e é um veterano já, ele joga na equipe do Esperança, um veterano, ele vai muito bem, mesmo com uma idade, vamos dizer, avançada para coisa, mas o Gilson também já tem uma certa idade, mas o futebol não é idade, o futebol é bola no pé, na minha opinião.
1: Começa o segundo tempo, a saída de bola foi para o Botafogo, tentava aí o Zeke em cima do Gilson. Perfeito, campo de ataque, a bola tocada, era o ataque da equipe do Atlético Caçadorense. Que bom, que maravilha que você está ligado com a gente. Você está com a equipe esportiva Show de Bola da Brescia Mais FM. O Enzo tenta de virada, tocou pela linha de fundo. Tocou pela linha de fundo. Ângelo, começou quente o jogo.
2: Mais uma vez, né? Continuou aí o ritmo praticamente do primeiro tempo. E agora ali quase que o Enzo, então, né, amplia o placar para a equipe do Atlético numa virada. Ele chutou de primeira e a bola acabou passando sob o gol do Santos.
1: O Gilson deu pro jogador que é o Enzo. O Enzo tocou atrás para o jogador aí, o Dalto, que chutou. A bola sai pela linha de fundo. A bola... O que o árbitro deu aí? Canto favorável à equipe do Atlético Caçadorense, tocada atrás. Vem o Dalto, chuta sobre o Paulinho. A bola sai pela linha lateral. Pressiona a equipe do Atlético nesse momento, bola com o Enzo, faz um giro, chuta sobre o Léo, a bola sai pela linha de fundo, Ângelo.
2: Saiu pela linha de fundo, agora então, corta para frente, o Atlético olha, cobrado e o Simonetti chutou de primeira, né? A bola acabou aí então, saindo pela linha de fundo, Bola que pertence ao Botafogo.
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0: 75, a bola sai da quadra, arremesso de lado, que o Botafogo vai cobrar. Cobrou aí, olha ele, pô, chutou no poste. No poste, Ângelo, era o Paulinho que estava lá.
1: É, mais uma vez o Paulinho, né? Ele conseguiu girar, Zé Paulo, e com a perna esquerda, que não é a melhor dele, ele acabou entorcendo, a bola bateu no poste.
0: É, tem falta sobre o Gilson, deixou o corpo, Zeke, número 26, deixou o corpo, Zeke caiu, e o árbitro conversa aí com o Zeke, o adverte verbalmente o jogador do Botafogo. 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Tenta o Botafogo com o Paulinho, chuta sobre o Gilson, a bola sai pela linha lateral. Arremesso de lado que vai ser cobrado. 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É a Brécia Mais FM aqui no Ginásio Municipal de Esportes, na decisão de uma vaga para a grande decisão do Municipal de Futsal, edição 2026 aqui em Nova Brécia. Estamos no Ginásio Municipal de Esportes, no centro da cidade. Lembrando que daqui a pouco teremos o confronto valendo vaga aí pela categoria Ouro, que reúne Cristal e Esperança no último jogo desta primeira rodada, porque no próximo, na próxima sexta-feira, dia 3, teremos a segunda e última rodada da fase classificatória. Bola chutada, defendeu perna, que espalma pela linha lateral. Um bom chute aí.
1: É, atento, né? O goleiro perna, goleirão da equipe aí do Atlético, garantindo aí os 3-3 no placar até o momento. Cobrança feita, a bola acabou passando por todo mundo, saiu aqui no outro lado da quadra.
0: Faltando 16 minutos para o término do jogo, 3 para a equipe do Caçadorense, 3 também para o Botafogo. O Atlético tem um arremesso de lado que vai ser cobrado pelo Gilson. Gilson meteu mal, bola com o Paulinho, foi tocado pelo Daltoé, tem falta cometida pelo Daltoé.
1: E o cartão amarelo, né? Cartão amarelo para o jogador Daltoé, camiseta número, deixa eu ver se é o 20 mesmo, porque o calção, os jogadores aqui, Zé Paulo, estão com o calção 1, é um número e a camiseta é outra. E o que vale é o número da camiseta. Daltoé está com a camiseta 19 e recebeu o cartão amarelo.
0: Tem a falta que Paulinho vai cobrar, é da intermediária, tocou curto, bola lá na frente, se voltou para o jogador que era o Matias. O Matias não alcançou aí, Ângelo.
1: Não conseguiu, né? Não teve perna o suficiente, mas enfim, a bola acabou chutando muito forte ali, né, Zé Paulo? Lá vai o Zeke.
0: O Zeke pelo lado esquerdo ajeitou! Ajeitou pro jogador que era o Matias, que chutou de esquerda pela linha de fundo, escanteio.
1: Mais uma vez o Zeke servindo aí o Matias. Houve um chute forte, a bola bateu no adversário, escanteio.
0: O escanteio já foi cobrado, tirou, vem Enzo, vem para o campo de ataque, limpou, chutou para fora. Mas foi uma bela jogada do Atlético e o que houve aí? Marcou falta.
1: É cartão amarelo lá para o camiseta 21, Léo, jogador da equipe do Botafogo.
0: É, caiu o cartão do árbitro na partida, deu o cartão. A bola com Zeke, Zeke faz o domínio, chutou sobre o Gilson, ela sai pela linha lateral, arremesso de lado, já cobrado, o Botafogo no campo de ataque, sobrou com Gilson tocou no meio, vem o Enzo, tira o Sandro e a bola desvia no Gilson pela linha lateral.
1: Olha aí, o juiz está deixando o jogo correr, o Léo Valério pedindo falta, pedindo né, todo momento aqui reclamando, o juiz diz, para, deixa correr.
0: Olha o Zeke, tocou pro jogador Paulinho, que chuta, a bola sai pela linha de fundo, o já colocado em jogo pelo perna, perna tocou para o Gilson, Gilson deu a Daltoé, Daltoé faz o domínio, tem o Gilson, colocou pro Gilson atrás, não tem pressa a equipe do Atlético Caçadorense para o Simonetti, limpou o primeiro, ainda Simonetti tentou na frente, tocou a bola, saiu pela linha de fundo.
1: Bola agora com o goleiro Sandro, Tá com pressa o Sandro aí também. Zé Paulo jogou pra ninguém. A bola acabou saindo no outro lado da cancha e pertence então à equipe do Atlético.
0: Faltando. Tem 7 minutos jogados neste segundo tempo no placar. 3 para a equipe do Atlético Caçadorense, 3 também para o Botafogo. Nesse segundo tempo, parece que as equipes, Guto, não voltaram com o mesmo ímpeto do primeiro tempo.
2: É, um pouco o cansaço vai batendo, Zé, e ao mesmo tempo eu vejo um jogo muito aberto. Tanto o Atlético como o Botafogo já tiveram oportunidades no segundo tempo, mas a intensidade baixa um pouco, porque o cansaço também vai pegando, o salão é muito dinâmico, mesmo com as substituições, o jogo dá uma baixada. E como é um mata-mata, a partir de agora, a partida 3-3, qualquer erro pode custar a vaga.
0: Olha aí, tentou, Dalto é, meteu pela linha de fundo, chutou torto, Ângelo.
1: Tô torto, é, ele pegou forte na bola, porém muito embaixo, né? E a bola acabou subindo demais.
2: 32 do primeiro tempo ainda na Copa do Mundo, segue Uruguai 0, Espanha 0.
0: É, Guton, você que acompanha a Copa do Mundo, o Uruguai precisa vencer. Só a vitória interessa para o Uruguai.
2: Só a vitória interessa para os nossos irmãos celestes, nossos vizinhos charruas.
0: Olha aí, vem a equipe do Atlético Caçadorense, melhor para o jogador Léo. Léo fez o corte, deu para o jogador que era o Matias. Ela vai sobrar para a defesa do arqueiro Perna. Perna sai jogando curtinho para o Gilson. Gilson ao Simonetti. Simonetti tentou no meio, deu mal, perdeu a bola. A defesa teve que trabalhar o Perna. Quase que entrega tudo aí o Simonetti. Cortou, agora vem com o Simonetti, tentou limpar, sobrou para o Gilson, dispara para o lado esquerdo, tentou fazer o cruzamento, chuta sobre o adversário, ele tentava para o Enzo, só que foi esperto o Matias, meteu a bola pela linha de fundo.
1: Aí conseguiu o escanteio, né? Daqui a pouquinho, o escanteio para a equipe do Atlético, tempo agora, vamos ver o que vai ser comentado aqui então na equipe do Atlético, Zé Paulo.
0: E vamos ver. É, parece Ângelo que...
1: O Perna falando aqui.
0: É o Perna que está falando, mas tem que ir mais perto que não está captando.
2: O jogador tem que falar, né?
1: É o Perna que chamando aqui a atenção do Simonetti também. Tem que bater mais, enfim, tem que chutar. É o... Dalto é também falando aqui, né? Inclusive, junto com o Simonetti, né, Paulo? São os três ali que estão debatendo, conversando, né?
0: É, o cronômetro está parado, 11 minutos e 16 segundos para o término da partida. Nesse segundo tempo, permanece 3 para a equipe do Atlético Caçadorense e 3
2: Paulo,
0: também para o
2: Paulo, daqui também que o fixo Léo está bancando, agora está ganhando atendimento médico da equipe do Botafogo. Parece, está recuperado, mas sentiu aí na dividida com o Gilson. Agora escanteio para o Atlético e segue o jogo.
0: É, eu chamei a atenção no primeiro tempo, gostei da atuação do Léo, um zagueiro firme, um fixo firme aí, com boa noção da quadra. E vem o Simonetti pelo lado direito, chuta sobre o Zeke. Era sobre o jogador que era o Matias.
1: Zé Paulo.
0: Quem que entrou?
1: O Garcia, camiseta número 17, na equipe, então, do Atlético.
2: Se eu não me engano, ele é de Coqueiro Alto. Posso estar enganado, mas eu acho que é de Coqueiro Alto. Um jovem, bom jogador.
1: Garcia, número 17.
0: Ele está na bola agora, o Garcia. Garcia tocou para frente, a bola vai sobrar para o Botafogo. Vai, Garcia, não conseguiu dominar. A bola sobrou!
1: Nossa.
0: Gol! Balançou a rede, balançou Zeke. Um chute forte, cruzado. Fazendo o quarto gol para a equipe do Botafogo, Ângelo.
1: Golaço aí, né? Botafogo mais uma vez então na frente. E lá vai o Atlético.
0: Vem o Atlético, veio forte aí com o Simonetti que explodiu sobre a zaga. A bola sai pela linha lateral. Belo gol, Gutão.
2: Bela jogada, começando na origem a tabela entre o Paulinho e o Matias. Ela cruzou a linha de passe entre três jogadores, sobrou pro Zeke e ele estufa a rede do Atlético. No momento, Botafogo 4, Atlético 3.
0: Faltando 9 minutos e 40 segundos para o término da partida, o Botafogo tem a posse de bola com o número 26, que é o Zeke. Zeke tentando na frente, deu para o Paulinho. Paulinho limpou o lance, chutou a bola, bateu no poste aqui, que seria um golaço.
2: Bela jogada. Puxou da direita para a esquerda no poste.
0: Vem o jogador que é o Matias. Não, é o
1: Garcia.
0: O Garcia.
1: Pedro Garcia.
2: Entrada forte agora do Gilson no atleta Paulinho, vai ganhar o cartão amarelo.
3: Foi
2: entrada
3: premiado
2: do jogo, né? Entrada de semifinal, juiz bem colocado, apitou e tudo certo. É semifinal, é assim, vai ter jogo, vai ter jogada mais pegada e bola no ataque do Botafogo.
0: Por enquanto a vitória do Botafogo, 4 para o Botafogo, 3 para a equipe do Atlético. Cássio Lourenço, lembrando que na sequência entram em quadra as equipes da categoria Ouro, Cristal e Esperança, que decidem uma vaga na categoria Ouro para a grande final do Campeonato Municipal de Futsal 2026, Campeonato Municipal de Nova Brécia. Jogo parado, está sendo atendido aí o jogador
1: Paulinho,
0: da equipe do Botafogo.
1: E está se preparando aqui para entrar, caso o Paulinho não continue. Mais uma vez o 18 ali, que é o Murilo, que está no aquecimento.
0: É, Murilo no aquecimento, tem que aquecer mesmo. Com esse frio, Gutão, tem que aquecer. Eu estou de pé aqui, eu estou sentindo um frio, um ventinho subindo pela canela. E olha,
2: sou suspeito de falar, eu conheço esse ginásio há uns 25 anos, mais ou menos, no lado do rio. Nessa temperatura não é fácil, Zé. Tem que se aquecer mesmo.
0: Ainda bem que você conseguiu fechar essa janela que está aí do seu lado, só que nós temos uma aí que está impossibilitada de fechar. Está meio grogue a janela e a basculante não fecha mesmo. E o vento circulando solto aqui nas dependências do Ginásio Municipal de Esportes, Ginásio do Centro.
1: Que... É, o Paulinho sai e vai entrar o Murilo, Zé Paulo.
0: E Ângelo,
2: que
0: recebe,
2: foi grave, hein?
0: Que recebe até um bom público. E o Paulinho havia se machucado num lance, numa dividida anteriormente. E agora parece que foi na mesma perna, a perna esquerda.
2: Vai fazer falta porque estava muito bem no trabalho de pivô. Boas tabelas com o Matias. Vai fazer falta o Paulinho.
0: O Matias preparado para a cobrança de falta, bateu forte, bateu no peito do Gilson. Sobra para o arqueiro Perna. Perna joga com o Gilson no setor defensivo. Vem o Gilson, tocou atrás aí para o jogador que é o Murilo, o Enzo. O Enzo tenta se livrar da marcação do adversário, caiu na quadra. O árbitro marca apenas arremesso de lado. Ele diz que foi dividido e o arremesso favorece a equipe do Atlético. Fala com o Enzo, muito forte.
2: Se o Zé me permite, o Zé observou muito bem. Grande partida do fixo Léo. Deu mais uma interceptação só na bola. Muito bem observado pelo José Paulo. Mesmo um veterano, mas vem mostrando uma qualidade muito acima.
0: Olha aí, ele vai na bola, se limpou, saiu Sandro, tirou, voltou para o Gilson. A bola está com Simonetti, Simonetti tocou, melhor para a equipe do Botafogo, chutou. Olha o Perna que teve que sair com o pé, meter pela linha de fundo. Assim que o Botafogo aproveita o contra-ataque.
1: É, o Perna não conseguiu segurar, mas conseguiu se recompor, deu um chutão para frente, né?
0: Tentou, agora aí, falta que favorece a equipe do Atlético Caçadorense, cometida pelo Léo em cima do Enzo. E cartão amarelo para o jogador Léo. Não é o segundo cartão amarelo do Léo? Não, é o primeiro.
2: Já tem a quarta falta do Botafogo, hein?
0: É, 4 faltas cometidas. O placar 4.
2: Tá expulsando alguém.
1: Opa, ó. Expulso o Léo.
2: Ah, certinho, Zé. Segundo cartão.
0: Segundo cartão. Eu vi que ele tinha recebido o cartão amarelo.
2: Bem observado. O juiz anotou. Bom, agora estão indo na mesa lá discutir. Eu não me recordo desse cartão, não anotei também.
0: Eu também não anotei, mas eu tinha a impressão de que o Léo havia sido advertido com o cartão amarelo no primeiro tempo.
2: Reclama o Botafogo de maneira sei lá, vamos ver, né? A banca, a mesa, ela anota todos os cartões.
1: E dá reclamação aqui agora.
2: Se jogadores... for o segundo cartão, não vai passar, porque a mesa, cada cartão, ela anota.
0: É, discussão aí, e agora com a expulsão, são 2 minutos, Gutão, que a equipe fica inferiorizada.
2: 2 minutos ou um gol, né?
0: Sim. Isso.
2: Mas se agora der... um gol do Atlético, sai, pode entrar um novo atleta do cartão... Botafogo.
1: Cartão amarelo para o Léo Valério.
2: Confirmada a expulsão, Zé. Confirmada
0: a
2: expulsão.
0: Confirmada, tem a falta. Quem sabe se aproveita a equipe do Atlético Caçadorense e pode empatar o jogo, porque perde por 4 a 3. Faltando 7 minutos. Gilson tem a possibilidade na cobrança de falta. Tocou para o Enzo. Enzo chuta a defesa feita pelo arqueiro Sandro, que saiu. É, fechou o gol aí o Sandro.
1: E o Léo Valério, Zé Paulo, só para confirmar, então levou o cartão amarelo agora há pouco também aí.
0: É, reclama, isso não é novidade com o Léo. Léo é bastante explosivo. Fala com o Gilson. O Gilson tocou no lado para o jogador, que é o Garcia. Garcia para o Gilson, chuta em cima do adversário, em cima do Matias. Fala com o Enzo. Enzo faz o recuo para o Gilson. Gilson para o Enzo, não teve domínio o Enzo. Se atrapalhou o Enzo aí com a bola. E ela sai pela linha de fundo. Tiro de meta para o Botafogo, que vence por 4 a 3.
1: Entrou faltando... na equipe ali do Atlético, Zé Paulo, número 18, Igor Poça.
0: O Igor voltou para a quadra, tentando o Botafogo. Tocada a bola pela linha lateral. Quem tocou foi o Garcia e ela sai pela linha lateral. Tem tempo pedido aí.
2: Mais um minuto para o Botafogo resistir.
1: Foi o Léo quem pediu.
2: A expulsão do Léo foi aos 7 minutos, faltando 7, então 6, 1 minuto ainda para o Botafogo jogar em 3, ou se tomar um gol, aí sim volta um atleta do Botafogo.
0: É, mas está difícil aí para a equipe do Atlético, parece que a necessidade do gol faz com que os jogadores percam a paciência e às vezes na precipitação querem resolver e resolvem errado.
2: Por experiência da quadra em si, já tive nas duas situações, tanto como defendendo como atacando, a pressão é para os dois. Claro que quem está com 4 jogadores na quadra, a obrigação é defender, mas aquele que tem que atacar também é pressionado pelo fato de ter um atleta a mais. Num esporte que tem 5 contra 4, numa quadra pequena, a pressão está no Atlético. Às vezes, assim, times que treinam não conseguem efetuar um bom trabalho. Então, times amadores, a pressão é muito maior ainda.
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2: gente. Espanha abre o placar contra o Uruguai. 1 a 0 para a Espanha. 44 do primeiro tempo.
0: 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Então, Uruguai.
2: Vai se despedindo.
0: Vai voltar para casa. Bola com Enzo, limpou o lance, pode fazer, resvalou na quadra. Sobrou para o Garcia, tocou para o Enzo. Balançou a rede balançou aqui no ginásio municipal de esportes. Estava pedindo o gol o Enzo, até que acertou, fazendo o quarto gol da equipe do Atlético, que empata. Vem pro lado direito, Garcia chuta para fora, era o Simonetti no lance, Ângelo.
1: Agora o Simonetti, antes o Enzo, gol importante, né? Gol aí que empata a partida, 4 a 4. Faltam 5 minutos ainda para terminar o jogo.
0: É, o Paulinho voltou na quadra. Voltou para a quadra o Paulinho. E isso faz com que a equipe do Botafogo tenha 4 jogadores. O Enzo tenta o domínio, não consegue. Melhor para o jogador Zeke. Para o Enzo, que tocou mal para o Gilson. Me parece que o Enzo não entrou muito bem na equipe do Atlético. Esperava mais do Enzo.
2: Ele não entrou bem, mas agora ele deu uma encaixada, foi uma boa jogada com o jogador amarelo na chance. Agora ele parece que entrou no ritmo do jogo, é um bom jogador, o Enzo é conhecido dos nossos municipais.
0: Principalmente futebol de campo.
2: Isso,
0: no futsal eu não conheço muito. Bola com o Enzo, é ele que faz o domínio, mas ele é um jogador, pivô enjoado.
2: No momento agora está jogando de pivô, Simonetti segue na ala, fizeram uma boa trama. E não adianta, um jogador a menos pesa nesse momento, mas segue tudo em aberto, 4 minutos para acabar, sem previsão de quem pode levar essa vaga. No momento estamos indo para as penalidades.
0: Quem que faz bem o pivô é o Paulinho, que deu para o Zeke. Zeke do lado, tocou, devolveu para o Paulinho, caiu na quadra, recupera, bola com Enzo, olha aí o Atlético, bola com o Garcia, chutou para fora. Era o Simonetti, são parecidos Garcia e Simonetti. O Garcia não está mais na quadra, quem está é o Igor. Olha aí, o Igor se atrapalhou, voltou, vai fazer, chutou, a bola sobra para o Enzo, que afasta. Mas era o Botafogo aí fazendo...
2: Gilson sentiu, pediu substituição, inclusive.
1: É, já pediu substituição. Vamos ver quem vai entrar aqui agora, então, na equipe do Atlético. Não, o Gilson sentou na quadra aqui, pediu pro técnico aqui a substituição. Vamos ver quem é que entra. Tem aqui o Dalton E, camiseta 19. Está no aquecimento, parece que é ele mesmo que vai entrar. Dalton E, 19, no lugar do Gilson.
0: É, Dalton E volta para a quadra aí da equipe do Atlético.
1: Mudança tática também.
0: 3 minutos 30 segundos para o término da partida. 4-4. Se houver empate, teremos decisão nas penalidades. Olha o Simonetti, ficou com a bola, deu para o Enzo, vai fazer, chuta. Que defesa do Sandro. O Sandro saiu para tudo e nada e conseguiu tudo. Bola com o jogador Dalton E. Vem, falta cometida pelo Enzo, que pede um cartão para o Enzo aí.
1: É, a entrada dura agora em cima do Paulinho, mais uma vez, né? E com a entrada do Dalton E aí, Zé Paulo, na equipe do Atlético, o Enzo está jogando um pouco mais atrás e o Dalton E lá na frente. Agora, a falta então do Enzo, numa entrada dura em cima do jogador Paulinho, jogador da equipe aí então, do Botafogo, jogo parado. Vamos ver o que o juiz vai decidir. E o Léo Valério reclamando, né?
2: Jogo perigoso, dois lances.
0: É, mas o número de faltas, você vê aí, por exemplo, com o Atlético Caçadorense, cometeu duas.
2: Não,
0: Não, 4-4 é o placar.
1: Tá certinho. Entrou o Murilo de novo no lugar do Paulinho.
0: Fala com o Sandro, meteu para o Murilo, cortou Enzo, bola com o Dalton E, Dalton E pode recuar, ele tentou limpar, deu para o Simonetti, abriu para o Enzo, que tenta limpar, tinha que ter batido, sobrou! Balançou a rede balançou, tentou. O Simonetti de esquerda meteu no fundo da rede. 5 para o Atlético Caçadorense, 4 para o Botafogo.
1: Zé Paulo, só lembrando aqui, ó, o Paulinho continua na quadra defendendo a equipe do Botafogo. Entrou Murilo no lugar do Joel.
0: A bola com, tirou Sandro, sobrou pro o jogador Dalton E. Quase que se complica o Sandro nesse lance, Ângelo.
1: Quase, mas ele conseguiu, né, se recompor, se recuperou ali e fez a defesa.
0: Olha aí, vai o Botafogo com o Matias. Falta cometida pelo Simonetti, tem cartão amarelo para o número 10, Simonetti.
1: Simonetti, cartão amarelo. Uma falta ali em cima do Matias agora, né? Bola que pertence então à equipe do Botafogo, lavar o Paulinho para a cobrança.
0: É, o Paulinho bate forte. O arqueiro perna sabe disso, bateu rasteiro, linha de fundo. Faltando 1 minuto e 34 segundos para o término da partida. O Caçadorense conseguiu virar o placar, 5 para o Atlético. 4 para o Botafogo, tentando Paulinho, sofreu carga aí do Igor. O árbitro não marcou nada, Ângelo.
1: Não marcou nada, deixou correr, né? É o que o árbitro quer, que é jogo, né, Zé Paulo? E não quer parar, enfim, ele viu ali que dava para deixar o jogo andar, foi isso que ele fez.
0: Afasta Murilo, a bola com o perna, tentou na frente, deu mal. Olha aí o Murilo, tocou pro Zeke, chutou, bateu no perna, chutou, bateu mais uma vez. Vem a equipe do Botafogo tentando pra fora.
2: Nossa, que pressão, hein?
0: Um bombardeio em cima do perna, Ângelo.
1: Se fechou bem ali a equipe do Atlético, né, pra garantir a vitória.
0: Olha aí, desvio de cabeça do Dalton, é quase o gol da equipe do Atlético Caçadorense. Sandro mete lá para o campo de ataque. O Zeke faz um giro, chutou. Vem o Simonetti para o lado esquerdo, limpou, lance. Passa quente o poste esquerdo do arqueiro Sandro. Vem com tudo a equipe do Botafogo, chutada dividida lá na grande área, saiu pela linha de fundo.
3: Canto.
0: O árbitro marcou escanteio que desviou na zaga aí da equipe do Atlético Caçadorense. É o Botafogo fazendo pressão, chutada em cima do Simonete. O arremesso de lado já cobrado do outro lado.
3: Que golaço! Murilo!
0: Golaço! De prima! Encheu o pé, meteu no canto direito do arqueiro perna, fazendo balançar a rede aqui no ginásio municipal de esportes. Agora tudo igual, 5 para a equipe do Atlético Caçadorense, 5 para o Botafogo. É jogo pegado. Tá, e lá o arremesso de lado cobrado pelo Paulinho, sai pela linha do fundo, faltando 17 segundos para o término da partida. O arremesso de lado, sai Sandro, sai mal, sobrou para o Dalto, é quase que saiu
3: o
0: sexto.
3: Quer matar o torcedor do Botafogo do coração.
1: Terminando desse placar aí, penalidades máximas.
0: É, tem tudo. Faltando, é claro, 7 segundos.
3: Bem, vamos esperar acabar, né, Zé, para fazer um comentário aí.
0: É, porque o jogo surpreende no placar. Belos gols, belas jogadas. Bem, olha aí, deu mal, o Paulinho recuperou, chutou para fora.
3: Que jogo, hein, Zé?
0: Terminou. A decisão da vaga será nas penalidades, Ângelo.
1: Muito bem, deixa eu ver aqui o goleirão, perna. Vamos ver se eu consigo perna aqui, ó. E aí, perna, agora penalidades máximas, perna, jogo puxado, consiga o empate agora no finalzinho.
4: Ah, vamos lá, né? Vamos pros pênaltis. Eles têm os méritos deles também, mas vamos lá, vamos tentar pegar.
1: Tá certo, aí o perna diz, vamos lá, vamos ter que apelar. Deixa eu tentar aqui no outro lado.
3: Vamos, Ângelo, acelera, Ângelo. Tá frio hoje, Ângelo.
1: Tá frio, mas já tá me doendo até as costas, né? Vamos ver aqui o goleiro Sandro. Sandro, chega aí. Chega aí um minutinho. E agora, como é que fica? Empate aqui então no finalzinho por parte da equipe do Atlético. E agora tem então aí, né, as penalidades máximas. Enfim, os jogadores do Botafogo aqui chamaram o Sandro, ou Paulo, para poder fazer agora aquele momento, né, de fé e devoção. E agora é a decisão, tudo ou nada, né? E penalidades máximas, então. Deixa eu ver, pegar aqui. Vamos ver se o Sandro fala com a gente aqui agora, aqui, então. Ô, Sandro, chega aí. E agora? Como é que fica a situação? Vamos olhar para nossa câmera aqui.
5: Agora é o que erra menos e acertar o gol. É loteria. Pênalti é loteria. O goleiro que tiver esperado vai pegar e o jogador que errar menos vai ganhar.
1: Preparado?
5: Preparado, preparado.
1: Tá certo. Tá certo. Esse então é o goleiro Sandro da equipe do Botafogo, Zé Paulo.
0: Agora uma análise aí do nosso comentarista Uto. O que você viu desse jogo? Um belo jogo, claro, bastante intensidade. Não foi tecnicamente, não podemos dizer que foi um excelente jogo, mas foi um jogo regular. E o placar é que manteve o torcedor aceso durante os 40 minutos.
3: Zé, eu vou resumir no segundo assim, ó. Muita inspiração das duas equipes, entrega, golaços. Esse último gol do Botafogo foi uma pegada de primeira que eu vou dizer pra ti. É que é amador, é coisa assim, mas pegou na veia o Murilo. Entrega dos dois lados, belos lances. Jogo dentro das quatro linhas, leal. Chegadas firmes, teve a expulsão, a gente estava comentando sobre o Léo. O Botafogo sentiu a expulsão do Léo, mesmo com um a menos. Depois o Atlético estava com a vaga na mão até os últimos segundos. Mas como eu falo, o Salão precisa 5 segundos para tu desmoronar tudo. Não desmoronou ainda para o Atlético e nem para o Botafogo. Vai para a marca do Cal, privilegiado é quem está aqui no ginásio municipal e quem está ligado na Brescia Mais FM.
0: Perfeito, as penalidades máximas, Ângelo, onde é que vão ser cobradas? A goleira aqui
3: para as cabines nossas.
0: Nós estamos posicionados.
1: Mas, Zé Paulo, temos o Diego aqui, ó, que está fazendo.
3: Ângelo, só tira uma dúvida: se são 3 pênaltis ou 5 pênaltis que são batidos. Pede pro árbitro aí mesmo.
0: Vamos ver a dúvida.
1: 5 por lance.
0: Cinco pênaltis para cada um. Na série. 5 penalidades na série.
3: Antigamente era 3.
0: É, exatamente, era 3.
1: Quem vai para a primeira cobrança é o Simonetti, da equipe do Atlético.
0: Simonetti preparado, Sandro debaixo dos paus. Vamos ver, vai Simonetti, bateu e fez. Converteu o Simonetti, fazendo 1 para a equipe do Atlético Caçadorense. E agora é a vez do Botafogo bater.
1: Vai Paulinho.
0: Paulinho, que vai bater. O Paulinho bate forte. Vamos ver o perna. Ele defendeu. Defendeu um pênalti no primeiro tempo.
3: Pegou com as costas o perna.
0: É, ele virou, saiu mais ou menos. Vamos ver. Preparado o Paulinho. Vai pra bola, bateu! Perna fez a defesa. Perna saiu, pode sair.
3: Se adiantou, na minha visão, se adiantou, mas o árbitro legalizou a cobrança.
0: É, se adiantou daqui a pouco, mas ele se adiantou depois do chute.
3: É.
1: Agora, Enzo.
3: Houve um certo protesto, mas...
1: Enzo vai para a cobrança.
0: 1-0 Atlético. Foi Enzo, bateu. Ah, que penalidade máxima, bem cobrada.
3: Muito essa, bem batido.
0: Essa não tem.
3: Não, no cantinho ali...
0: E porque foi forte. Seu goleiro
3: se
0: quer
3: sai
0: se,
3: antes,
0: jogar, se jogar na bola, não consegue, não consegue.
1: Murilo para o Botafogo e vai para a cobrança agora.
0: O autor do melhor gol da noite até agora. O Murilo preparado para a cobrança. Por enquanto o Atlético converteu as duas cobranças. O Perna pegou uma. E esse é o terceiro pênalti. Vai para a bola, defendeu.
3: Oito do perna hoje, hein?
0: Oh, pegou duas cobranças.
3: Essa ele foi buscar e não se adiantou, não. Essa ele buscou no canto esquerdo, mal batido, mas bem pegado pelo perna.
1: E vai agora para a cobrança o Taltoé, camiseta 19, para a equipe do Atlético.
0: Taltoé preparado, bateu o gol! Agora só falta um gol para o Atlético e o Botafogo não pode errar.
3: É, agora ficou difícil para a equipe do Botafogo, que lutou muito, buscou nos últimos segundos, mas a tendência é que o Atlético vai fazer a final da prata.
0: É agora preparado...
1: 22, deixa eu ver, não, 26 ali, né, o...
0: Zeke. Zeke preparado Zeke. Para a cobrança, olha, essa bola não quer parar, e não tem vento aqui...
3: Frio tem, mas vento ainda não.
0: O Zeke preparado, vai perna, pediu para ajeitar a bola e o perna saía de novo.
3: É, tava dando um passinho de leve aí, eu acho.
0: Vamos ficar atentos. Vai o Zeke para a bola, o perna tentou dar as costas e...
3: Se o Atlético
0: converteu,
3: marcar, está na final.
0: Quem que vai cobrar?
1: Número Igor. 18, Igor Poça para o Atlético.
0: Igor preparado para a cobrança. O Igor bate de pé direito. Se ele fizer, o Atlético está na final. Vai o Igor, bateu! Feito! O Atlético Caçadorense classificado para a final, vencendo nas penalidades. Ângelo.
1: Muito bem, deixa eu pegar o técnico aqui da equipe então do Atlético, né? Que é o Jean Vitor. E aí, Jean? E essa vitória?
6: Vá, cara.
1: Pode virar pra nossa câmera aqui, ó.
6: Cara, o que nós esperava, né? Assim, semana inteira se programando pra chegar nesse momento. Nós não esperávamos um jogo fechado como foi, né? Foi bem, bem parelho, né? Digno jogo de semifinal agora. Se preparar aqui 15 dias da final. E é isso aí.
1: Tá certo, então. Parabéns aí pela vitória.
6: Obrigado.
1: Vitória apertadinha, suada, mas enfim, né? Ô, Léo, chega aí. Léo Valer, técnico da equipe do Botafogo. O Botafogo lutou, foi grande como sempre, agora aqui na quadra aí, mas enfim, nas penalidades máximas. Vê-se quem bate melhor.
7: É, boa noite, Anjo. Boa noite aos ouvintes da rádio aí. Parabenizados pela cobertura. Cara, o futsal é bem diferente do futebol de campo, né? É um jogo muito rápido, é um jogo de minimizar os erros, né? Porque o time que errar vai tomar. A gente acabou errando, pecando. Graças a Deus conseguiu esse golzinho no final para levar para o pênalti. E, cara, foi muito feliz, né? Os jogadores nossos foram bater, acabaram tendo uma decisão errada. Mas é coisa do futebol, né, cara? Coisa do futebol, quem... Como eu sempre digo, só erra quem bate, né? Mas, mais uma vez, parabenizar vocês aí e agradecer pela parceria de sempre.
1: Valeu, Léo. Léo Valério, então, técnico da equipe do Botafogo, Zé Paulo.
0: É, perfeito. Agora tu está mais calmo, Léo. Mas isso é do Léo.
3: Tranquilo.
0: Isso é do Léo. Isso é do Léo. Durante o jogo, ele grita, ele incentiva a equipe.
3: Ele é muito Botafogo.
0: Então, é, ele incentiva a turma dele.
3: Sou suspeito de falar, trabalhei junto com ele esse ano aí. Ele é exaltado, ele é isso, mas é porque ele é muito coração Botafogo. Ele
0: exatamente.
3: Joga junto.
0: A pessoa fica agitada, quer a vitória de qualquer jeito, mas agora bem calminho o Léo,
3: assim
0: bem
3: que é
0: tranquilo,
3: bonito.
0: Reconhecendo, parabéns ao Léo por abraçar o esporte amador aqui em Nova Brecha e abraçar aí nesse momento o Botafogo, porque ele atuou já em várias equipes no Municipal de Nova Brecha. E agora então, Cristal e Esperança, categoria ouro. Nós estamos agora, qual horário? 22 horas, pontualmente 22 horas, 10 horas da noite, noite fria de sexta-feira, e um bom público ainda se faz presente aqui no Ginásio Municipal de Esportes para acompanhar esse último jogo envolvendo atletas de Cristal e Esperança na categoria ouro. Ângelo busca as formações e as expectativas com relação a esse confronto, Guto.
3: Boa noite, Zé. Vou fazer o comentário assim do que eu conheço das duas equipes. Conheço os atletas, vai ser uma grande semifinal. Partindo do Esperança, que acompanhei num jogo decisivo contra o Pinheiros, foram buscar uma classificação nos 57 segundos para acabar, buscaram a classificação. É uma boa equipe, bons valores, vamos falar o nome deles daqui a pouquinho na transmissão, pois veio o Cristal também, um elenco um pouco mais enxuto, mas aqueles que estão presentes, como o Davi, o Fuentes, o Marcel Fuentes, o próprio Grebin, Gustavo dos Passos, vão fazer um enfrentamento muito forte. Do outro lado, exalto também a experiência do Elisandro, do Alessandro, os irmãos Cigolini, o jovem Davi, que é uma grande revelação do campeonato, um belo de um goleiro, nós vamos ter goleiro aí para a história futuramente. O atleta Domini, hoje veio um jogador que não veio nem em jogo, o Éder, veterano, porém vencedor. O Arthur Barbieri, que é uma grata surpresa. Teremos um grande jogo, pode esperar isso, Zé. Muita intensidade, muita qualidade, porque agora é a ouro, né? Agora o bicho pega dos dois lados. Equipes que já carregam até ser uma certa rivalidade do futebol de campo, mas que fique tudo dentro das quatro linhas. E quem vai sair privilegiado é o ouvinte, que está em casa acompanhando pelo YouTube, e quem se fez presente hoje no Ginásio Municipal. Mas pode esperar um grande jogo, porque tem grandes valores dos dois lados.
0: Perfeito, eu estou vendo aqui, o Arthur está com a número 11, da equipe do Esperança, o número 22, aí, eu acho que é o 22, o Elisandro. Daqui a pouco o Ângelo me passa a numeração das duas equipes, de um lado a equipe do Cristal, e do outro, a equipe do Esperança. Daqui a pouco teremos as escalações, as duas equipes da quadra.
1: Zé Paulo?
0: Pois não.
1: Temos aqui então a equipe do Esperança, né? É o Esperança, né? Davi, número 1 no gol.
0: Davi, número 1.
1: Depois tem ali o 19, que é o Éder.
0: Éder, número 19.
1: 7 para Felipe Betil.
0: 7 para Felipe Betinho.
1: O 10, o Dominique.
0: 10, Dominique.
1: E o 11 para Arthur. Técnico é o Veve.
0: Essa é a equipe que vai sair jogando.
1: Essa é a equipe que está jogando no Esperança.
0: Davi, Éder, Felipe, Dominique e Arthur.
1: Justamente.
0: O técnico é o Veve.
1: O técnico é o Veve, que também é o reserva, camiseta número 9.
0: É, número 9, então, o Veve.
1: Vamos lá, então, para o Cristal. Um Anderson no gol.
0: Anderson,
3: Costela.
1: 19, Davi.
0: Davi, 19.
1: 5 para o Gustavo.
0: Davi, 5, Gustavo.
1: 8, Vinícius.
0: Gustavo, 8, Vinícius.
1: E o número 11, que é o Marcel. Técnico é o Chaveirinho.
3: Chaveirinho Gaúcho.
8: É, Chaveirinho Gaúcho. Chaveirinho, então, é o técnico. A bola rolando para esse último jogo. Tocada na frente, o Gustavo tentou defesa do arqueiro Davi. Davi sai com o Arthur. Arthur para o Éder. A bola, os jogadores disseram que bateu na mão. Foi marcada a falta. A bola quicou na quadra, difícil, mas bateu no braço do Éder. A falta foi marcada aí, Ângelo.
1: É, a bola marcada, então ali a falta, né? E pertence bola agora para a equipe, então, do Cristal. Está o Davi ali próximo. Conferir se é ele quem vai bater.
8: É o Cristal que joga de azul, enquanto a equipe do Esperança de verde. Tocada atrás, falhou na jogada. Melhor para a equipe do Esperança lá pelo lado esquerdo. Tentava o jogador que era o Arthur, né? Desviou no goleiro. O árbitro marcou escanteio. Depois que o número 7, aí o Felipe, reclamou a arbitragem. E é favorável, então, tiro de canto favorável à equipe do Esperança. É a categoria ouro. Lembrando que nós tivemos na sub-15, capitão 6, juventude 5. Na categoria veteranos, travesseiro 1, tefém 2. E há pouco, nas penalidades máximas, a equipe do Atlético Caçadorense eliminou o Botafogo. Empate em 5-5, um jogaço na categoria prata. A bola tocada na frente, atacava a equipe do Cristal. O Esperança tocou para o Éder.
3: Golaço.
8: Gol! Passo do Éder. Que giro, que virada. Meteu no fundo da rede do arqueiro Anderson. 1 para a equipe do Cristal, 0 para o Esperança, Ângelo.
1: O golaço aí da equipe, então, do Esperança, abrindo o placar, 19. Éder, é só no Thaís, é Paulo. Esperança na frente, 1-0.
8: É belo gol, Gutão, do Éder. Que giro, que chute seco. O goleiro Anderson não pôde fazer nada.
1: Zé Paulo, título de curiosidade, na quadra nós temos aqui defendendo a equipe do Cristal, o Davi Beneduzzi, camiseta número 19, né? E no gol do Esperança nós temos o Davi Cristofoli. Davi, só para lembrar, ele tem 15 anos, Zé Paulo.
3: Xará.
8: É, e segundo o Gutão, bom goleiro.
3: Muito bom goleiro, 15 anos jogando uma série ouro. Como eu falo, se não se seguir no foco e no trabalho, vamos ter goleiro para muito tempo aí. Agora voltando a falar do gol do Éder, uma bela trama, uma girada típica de pivô. Aí não foi nada, não houve toque. Uma jogada bem trabalhada pelo Esperança e o Éder é um velho da bola, mas é um velho que sabe o que faz. Na girada, estufou a rede sem chance para o goleiro Anderson.
8: Tentava o Arthur lá para o lado esquerdo, caiu no gramado. Tocado o Arthur, o que houve? A arbitragem marcou, falta cometida aí pelo Vinícius Ângelo. É, foi falta que foi marcada.
1: Zé Paulo.
8: Oi.
1: Não, eu só estava buscando informação aqui que na quadra nós temos também o Marcel, que tem 18 anos, né? Então, entre os mais jovens aí tá o Davi, né? Que é o mais jovem, tem 15 anos. E o Marcel tem 18, Marcel, número 11, na equipe do Cristal.
8: Olha aí, o Gustavo tentou, cata firme, Davi, no gol da equipe do Esperança. O Davi sai jogando com o Felipe. Felipe tocou no meio, recebeu de volta o Felipe. Tem o Arthur lá na frente, tocou a bola. Era o Éder que estava no lance. Sobrou aí para o Davi. Davi Beneduzzi tocou atrás para um jogador da equipe que é o Fuentes. O Fuentes tocou mais atrás aí, a equipe do Cristal tocou mal. Vai o jogador Felipe, saiu do gol. O arqueiro Anderson fez a defesa, chutada a bola aí que foi pelo Vinícius. Vai a equipe do Esperança no campo de ataque. Corta o Marcel. Opa, o que houve aí?
3: Houve uma cotovelada do Marcel. Houve, agora, se ele vai, depende da cor do cartão, hein? Escapou liso ali com o cartão amarelo, porque cotovelada é agressão. Se o juiz é mais enérgico, pode chamar num vermelho, mas preferiu manter um amarelo por ser, eu acho, até o começo do jogo.
1: O Marcelo não precisava fazer isso não, mas ele viu que ele estava vencido, acabou dando a cotovelada, então, nas costas, né, do Arthur.
3: Correu muito risco, esses juízes não costumam afinar nem pelo tempo. Mas ficou no amarelo, então segue o jogo.
0: 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Tem falta a equipe do Esperança. O Esperança que vence por 1-0. A falta vai ser cobrada aí pelo número 10, Dominique. Dominique vai bater, deixou para o Arthur, chutou sobre a zaga. Ele deixou para o Felipe. Felipe foi quem bateu sobre a zaga, saiu pela linha lateral. O arremesso favorece a equipe do Esperança. Jogada aí do Arthur lá no lado esquerdo, limpou, chutou. Essa bola passou embaixo do pé do Éder aí, Ângelo.
1: Quase, né, que ele consegue fazer o segundo gol aí da partida. Mas enfim, a bola acabou passando por ele, né? Passou batido.
0: É, mas o Esperança pressiona, vence por 1-0. Tocada aqui atrás para o Dominique. Dominique tocou um pouquinho mais atrás para o Davi. Davi tocou na frente. O Éder tentava um giro em cima do Gustavo. A bola saiu pela linha de fundo. O arqueiro Anderson vai repor. O Anderson tocou para o seu companheiro de equipe. Não conseguiu o domínio. Aí o Marcelo. A bola sai pela linha de fundo. Davi vai repor para a equipe do Esperança, que vence por 1-0. Tocou. Houve um corte aí do jogador da equipe do Cristal. Tocada aqui atrás para o jogador, que é o Felipe. Felipe deu para o arqueiro Davi, que teve que chutar para frente, meteu lá no arco, defendido pelo Anderson. Vem o jogador Gustavo meteu no lado direito aí para o jogador, que era o Davi. Tocada a bola para o Marcelo. Marcelo limpou, chutou para fora. Ângelo.
1: É um bom chute do Marcel, porém ela subiu um pouco demais sobre o gol do Davi. Bola que pertence aí então, né, à equipe do Esperança, que vence por 1-0.
0: Olha aí, Marcel deu de casquinha, quase que o Davi é enganado no lance.
1: Quase que o Marcel faz o dele, quase um empate da partida.
3: Olha, Zé, fazer um comentário breve aqui. Uma partida boa do Esperança. O Cristal talvez um pouco abaixo, mas o Esperança está melhor postado, na minha visão. O Cristal ainda não se achou no jogo. Olho nesse Grebinho que vai entrar. É um atleta de travesseiro, bom jogador. Já vi outras participações dele. Mas no momento o Esperança faz por merecer o placar de 1-0. Ainda o goleiro Davi não foi exigido. E o Esperança já criou mais duas oportunidades.
1: Entrou o William agora na equipe do Cristal.
0: É, William, qual o número da camisa?
1: Número 9.
3: O apelido é Grebin.
0: William, número 9, o Grebin, então número 9.
3: Eu olho nele.
0: Olha aí a bola com o Marcel. Marcel tocou pro Davi. Davi lá pro Grebin, que é o William. O William tocou no meio. Devolução feita pro o jogador William, melhor para a equipe do Esperança. Tocada aí pelo jogador, que é o Felipe. Chuta pela linha de fundo.
1: Boa defesa do Anderson. Não buscou no cantinho. Uma bola rasteira, difícil a defesa. Mas enfim, conseguiu fazer a defesa e cedeu o escanteio.
0: Escanteio cobrado. Tirou Gustavo. Gustavo tirou. A bola vai sobrar aí para o número 10, que é o Dominique. Dominique na frente para o Esperança. A bola vai sair pela linha de fundo. O arqueiro Anderson deixou sair. Sai jogando com o Marcel. Vem Marcel puxando. Tem o Davi, tem o Gustavo. Deu para o Gustavo. Gustavo faz o domínio. Tocou para o Marcel. Marcel tenta no lado esquerdo. Chutou sobre o adversário. Eu estou vendo que está subindo toda a equipe. Não tem aquele toque de bola da equipe do Cristal. Bola tocada na frente, vai o Esperança com o Dominique. Tentou atrás aí para o Arthur.
3: Eu sinto, Zé, desculpa cortar com a narração, mas eu sinto a equipe do Esperança mais madura. Parece que toca melhor a bola, não força toda vez a jogada. O Cristal me parece que quando tem que dar uma certa tabela, ele se equivoca. Eu sinto muita Esperança no momento com o controle da partida.
8: Exatamente isso. Parece jogadores mais afoitos, mais tentando mais tocar na frente. Olha que nem esse lance aí, tinha que ter calma, ter o domínio, tentou de joelho. A bola aqui atrás para o Dominique, faz o domínio, olha aí, toca lateral para o Éder. A bola foi tocada lá na frente para o Arthur. Arthur no meio, deu mal. Melhor para o Marcelo, agora sim, tirou. A bola tocada pelo Felipe.
3: Marcelo está nervoso, corre o risco de uma expulsão. Começar a deixar braço, coisa assim, esses juízes não vão afinar para ele.
8: Tem
3: um jogador novo, de muita qualidade, é uma promessa aí do nosso futebol bresciense, mas Chaveiro tem que ficar de olho, controlar o emocional, senão não vai terminar a partida.
8: Chama atenção o nosso comentarista, o Gutão, com relação ao comportamento do Marcelo. Ele já foi advertido com cartão amarelo porque deixou o cotovelo no
3: adversário. Tem 30 minutos ainda de jogo, né?
8: Entrando o Ale aí, saiu o Arthur. Ângelo na equipe do Esperança. A bola com o Gustavo no meio. Deu para o William tentou dar via, a bola sai pela linha lateral.
1: Número 3 no Esperança é o Alessandro, Zé Paulo.
8: O Alessandro, número 3, que entrou na equipe do Esperança. Bola tocada na frente para o Ale, que tentou, chegou rápido. O Marcel fez o corte. O corte no placar, 1 para a equipe do Esperança, 0 para o Cristal aí, Ângelo.
1: 1-0, né, até o momento, Zé Paulo. Estamos aí já com mais de 10 minutos, 11 minutos de partida, primeiro tempo.
8: Faltando 9 minutos para o término da partida. Bola com o Alessandro. Deu atrás para o Dominique. Perdeu a bola para o Davi. Para o Marcelo. Para o Davi. No lado esquerdo, quem chutou era o William, que chutou, mas a defesa não conseguiu tocar na bola o Davi. Mas foi uma bela trama de ataque da equipe do Cristal.
3: Bela jogada do Cristal, parece que deu uma encaixada, foi a primeira jogada bem trabalhada.
8: Olha aí, tentando o Ale, número 3, que entrou na quadra do Esperança, e a bola saiu pela linha de fundo. Tem tempo aí, Ângelo.
1: Pedido de tempo agora então, né, para aquela aguinha também, conversar um pouco aí com os jogadores, enfim. Vamos ouvir o que o Chaveirinho vai falar.
9: Escuta, agora eu quero falar uma coisa. Vocês querem que nós ganhemos, que nós vamos para a final, então vocês não podem ser expulsos. Gente, mostra os resultados que vocês estão fazendo. E a farua?
1: Aí o técnico Chaveirinho, aqui da equipe do Cristal, Zé Paulo.
8: Parece que ele ouviu, o Chaveirinho ouviu a recomendação aqui do Gutão. O Gutão falou isso porque...
3: Perfeito, técnico Chaveiro. Por jogo ainda, ó, faltam 28 minutos. E eu chamei a atenção, o Marcel, ele tem que jogar bola, ele tem muita bola no pé, mas estava ali disputando, soltando o braço e coisa... Joga bola, que bola ele tem sobrando. E o Chaveiro chamou certinho a atenção, até substituiu para ele esfriar a cabeça. Porque num jogo tão parelho, uma expulsão, tu tá fora do campeonato, não tem o que dizer.
8: Vem o Cristal, que perde por 1-0 com o Davi. Davi meteu no meio para o William, perdeu a bola. Melhor para o jogador, que é o Felipe. Felipe no lado direito.
3: Bela defesa.
8: Sobre o arqueiro, Anderson, que fez a defesa. Era um bom ataque aí da equipe do Esperança, que vence por 1-0, Ângelo.
1: O arqueiro Anderson sendo...
8: Olha aí, voltou para o Alessandro, que mete sobre o gol do Anderson. Sai agora com pressa a equipe do Cristal, tocada na frente para o William. O William faz o recuo para o Davi. Davi domina, tentou ainda a bola com o William. O William tocou atrás aí para o Gustavo. Vem Gustavo no lance, tentou a bola sair, não saiu. Melhor para o Ale. Ale tocou na frente. Vem o Esperança no lado esquerdo. Agora com o Felipe. Felipe tentou na frente, saiu. Mas saiu da quadra aí o jogador Marcelo Ângelo.
1: Saiu da quadra o Marcel, do Zé Paulo, quer dizer que camiseta 11 do Cristal, é isso? É, não, não, tá aqui, tá no banco de reservas.
8: Sim, sim, tá no banco de reservas o Marcel, mas ele saiu da quadra, saiu sim, do jogo.
1: Foi substituído pelo 9, William.
8: William 9, tá aí. O Gustavo tentava avançar, perdeu a bola para o Alessandro. Dominique faz o domínio, vai o Felipe, limpou o lance, chutou.
10: Bela defesa.

0: 3 minutos para o término da partida, o último jogo da noite, envolvendo Esperança e Cristal, categoria ouro por enquanto. O Esperança vai vencendo por 1-0. Bola tocada no meio, melhor para o jogador. Balançou a rede balançou. Vinícius pegou do longe, meteu enganando o arqueiro Davi. Tudo igual, um para a equipe do Cristal, um também para o Esperança, Anjo.
1: Golaço aí do Vinícius, não, bom chute, um gol que vem aí num bom momento, empatando agora a partida neste primeiro tempo aí, né? O Vinícius, que pegou bem na bola, chutou, o goleirão Davi lá não teve chances de fazer a defesa.
2: Méritos muito para esse empate pro técnico Chaveirinho. Parafraseando aqui que estava conversando eu e o Zé, Ângelo, ele sentiu, o Marcel estava nervoso, estava estressado. Num mata-mata, isso que o treinador tem que fazer, tem que passar tranquilidade pro time. Fez a substituição, o Cristal cresceu e são momentos no salão. E o Cristal estava melhor, se impôs melhor, mais tranquilidade. Jogar menos, mais bola e menos agito.
1: Eu estava aqui próximo, aqui eu vi que o Marcel não gostou de ser substituído, mas o próprio Chaveirinho chegou bem pertinho dele e disse: cara, tu tá ficando louco, ele por pouco que não te expulsa, viu? Ele foi bonzinho pra ti.
2: Mas são termos que a gente usa, quem tá aí de treinador, mas Ângelo, perfeito Chaveiro. Eu comentei com o Zé, eu disse: olha, o jogo é longo, no estado que ele tá, os caras vão expulsar. E o Chaveirinho foi perfeito e momentaneamente méritos para ele nesse empate momentâneo do Cristal. Jogo muito parelho, a equipe do, para mim, do Esperança é melhor posicionada, mas agora o momento é melhor do Cristal.
0: O Davi tocou na frente para o Willian, o Willian teve o domínio, teve que recuar a bola para o Gustavo, Gustavo no meio para o Davi, voltou para o Gustavo. Ainda Gustavo no lado esquerdo, ele tenta avançar, ele deixa o corpo, faz o recuo de bola para o jogador, que é o Vinícius.
2: Bem a bola, o Cristal, hein?
0: Vinícius melhorou o Cristal da quadra, parece que ficou um pouquinho mais tranquilo com o empate. A bola com o jogador William, o William aqui no lado, era o William que recebia aqui, agora
2: foi no limite, eu acho que não foi falta, mas foi no limite assim, olha. Se arriscou o jogador Domini.
0: O Domini deixou o corpo.
2: Vinícius sentiu.
0: E o Vinícius sentiu. Houve um encontrão. E a bola saiu pela linha lateral, faltando 4 minutos e 43 segundos. Jogo parado aqui no Ginásio Municipal de Esportes. Nessa noite fria, gelada de sexta-feira. 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A bola saiu pela linha de fundo, aí Ângelo.
1: Um chutaço agora, né, foi o Davi, chutou, a bola subiu demais, caiu atrás do gol da equipe do Esperança.
0: Faltando 4 minutos para o término da partida. O Felipe avança para o Esperança. Chutou forte, gol!
2: Passou por baixo, gol.
0: Balançou a rede, balançou. Arthur, número 11, chutou de longe a bola. Enganou o arqueiro Anderson. 2 para o Esperança, 1 para o Cristal, Ângelo.
1: Olha, o goleiro ali, o Anderson, ele fez excelentes defesas, né? Mas, porém, este chute do Arthur, desta vez, ele não conseguiu segurar. A bola pegou um efeito e acabou estufando aí as redes, então. E o Esperança larga mais uma vez na frente. 2 Esperança, 1 para o Cristal.
0: Faltando 3 minutos e 30 segundos para o término da partida. O Cristal avança com esse resultado. A grande final do Municipal.
2: Esperança avança.
0: O Esperança vence por 2-1. A bola com o Arthur, mas foi um belo chute do Arthur, enganando o arqueiro Anderson. 2 para a equipe do Esperança. 1 para o Cristal, domina o Arthur, faz o recuo de bola para o Alessandro tocou na frente, recebeu de volta o Alessandro, jogo rápido, tocada para o Arthur, do meio para o Alessandro, vai ingressar na grande área, Ingressou, saiu.

0: O jogador que era o Gustavo, na marcação, fechou a porta e a bola foi chutada pela linha de fundo. Sai Gustavo. Gustavo tocou para o Davi, lá no lado direito, Davi na frente para o William recua para o Davi, Davi chuta sobre a zaga, sai o arqueiro Davi, não consegue, a bola foi chutada pela linha de fundo, escanteio, canto que favorece a equipe do Cristal, que perde por 2-1, bola tocada, entrou o William, quase que o Vinícius. Mas o gol aí para a equipe do Cristal.
1: Muito bem, olha só, a bola bem chutada, né? Depois ali da cobrança, então, do escanteio. Ela passou raspando o poste da equipe do Esperança. E agora aqui no outro lado, então, Zé Paulo, mais uma vez a bola que pertence agora ao Cristal.
0: O Cristal no campo de ataque com o Willian, tenta girar sobre o adversário. Briga pela posse de bola, o Felipe tocou para o Davi, lá no lado direito para o Willian, tocou no meio, olha a chance, golaço! Balançou a rede balançou, Davi meteu no fundo da rede. 2 para o Cristal, 2 também para o Esperança, Ângelo.
1: Duelo de Davis agora, né? O Davi aí da equipe, então, do Esperança, conseguiu fazer aí um bom drible, ou melhor, Davi do Cristal, né? Conseguiu fazer um bom drible, um bom chute, sem chances para o goleiro Davi da equipe do Esperança. Portanto, mais uma vez, o empate, Cristal 2, Esperança também 2. E por falar em Davi, Zé Paulo, Davi foi, saiu agora o Davi da equipe do Cristal.
0: E voltou o Marcel.
1: E voltou o Marcel, camiseta número 11.
0: E já fez falta. No primeiro lance já cometeu uma infração, falta que vai ser cobrada pela equipe do Esperança. Arthur preparado para a cobrança, ele bate forte, bateu rasteiro. O arqueiro Anderson conhece o chute do Arthur, porque
2: o Arthur fez o primeiro, agora pegou confiança e tem uma batida forte
0: e bate rasante, rasteirinho forte, é bola difícil para o arqueiro, com a bola tocada no Esperança, voltou aí para o número 10 que é do Dominique, tocou para o jogo, para o arqueiro Davi, via o Arthur, Arthur tenta na frente para o Éder, faz o giro, chuta para a defesa do arqueiro Anderson. Anderson sai jogando com o Marcel, limpou o lance no meio, tenta limpar, chutou colocado pela linha de fundo, a bola desviou, Ângelo não, foi pela linha de fundo, desviou sim, parece que tem canto favorável à equipe do Cristal, chutada sobre o Alessandro, chutada pelo Gustavo, sai pela linha lateral, faltando 20 segundos para o término da partida, vai terminar, quer dizer, o primeiro tempo, vai terminar o primeiro tempo, tocada para o jogador que é o Gustavo. Gustavo tocou no lado direito, tentando avançar a equipe do Cristal, vai para as mãos do arqueiro Davi. Davi sai jogando, deu para o Felipe, Felipe ao Éder, Éder tentou na frente, vem o Marcel, faz o corte para a equipe do Cristal, deu no lado direito, tocada no meio, quando chega o Arthur, mete pela linha lateral, quase que a equipe do Cristal vira quando termina o primeiro tempo, Ângelo.
1: O Arthur, quando ele não faz gol, ele salva, né, Zé Paulo? Chaveirinho, e aí, esse é o primeiro tempo, Chaveirinho que é o técnico aqui da equipe, então, do Cristal.
3: Ah, um jogo muito disputado, duas equipes com jogadores muito, muito técnicos e habilidosos. Acho que o jogo é merecedor do resultado, 2-2. Vamos tentar ajeitar algumas coisas aqui que andemos falhando aqui atrás, principalmente no primeiro gol. O Éder é um jogador que ele se movimenta muito nas costas, né? Aí ele meio que envolveu assim a nossa defesa aí no começo aí, mas agora conseguimos equilibrar o jogo.
1: Você chamou bastante a atenção do Marcel aqui, né?
3: Sim, ele tá um pouco de cabeça quente, um guri novo, mas ele é muito bom de bola e a gente tenta passar uma tranquilidade para ele, que ele vai ser um jogador muito fundamental para o nosso time aí.
2: Ângelo.
1: Muito bem, então. Oi.
2: Parabenizo o Chaveiro aí pela visão.
1: O Chaveiro, o Gutão tá te parabenizando lá.
2: Pela visão.
3: Obrigado, Gutão. Visão.
2: Mas assim, de ter enxergado o nervosismo do Marcel. Diz que joga a bola, que é o melhor caminho para ele. Que então, ele tem muita bola no pé. E tu acalmou na hora certa. Até o momento, parabéns pela tua visão nesse lance.
1: O Gutão tá te parabenizando aí por acalmar o Marcel, por ter essa visão aí de ver que o guri realmente aí ele tava bastante estressado, né? Fez uma falta feia, por pouco que não foi expulso.
3: Pois é, não. no meu ponto de vista, passou barato. É, na minha visão, é agressão, é expulsão. Não existe amarelo para agressão, né? Então, o juiz ali, até ele foi camarada. E até falei para ele aqui depois aqui. Ele estava reclamando da arbitragem desse cara. Tá, graças a Deus que não te expulsou. Você tem que ter cabeça no lugar, porque agora é outro campeonato agora. Não adianta tudo que a gente lutou e correu até agora. Digo, vai botar fora por causa, né, de... E, tipo, prejudica todo mundo. E ele é um guri muito habilidoso, sabe? É um guri que tem tudo para frente,
2: bola,
3: né, no futebol. E nós vamos precisar muito dele ainda no segundo tempo aí, para nós conseguir a vitória e a classificação para a final.
1: Tá certo, esse Chaveirinho. Então, obrigado aí, o Chaveirinho, técnico da equipe do Cristal. Deixa eu tentar uma palavrinha do Vev, ver o que, que o Vev está falando aqui para os seus comandados, então, né? Equipe do Esperança, jogo empatado em 2-2 neste primeiro tempão, viu, Vev?
4: Ai, o cara tá no meio, tá fechado, se tá aberto, puta, mas aí tá fechado. Mas vamos lá.
1: Vev, rapidinho para nós aqui esse primeiro tempo aí.
4: Ah, o primeiro tempo eu acho que equilibrado, né? Que nem a gente já esperava. Só a gente saiu duas vezes na frente e os dois gols a gente praticamente entregou. Fomos sair forçar a jogada no meio, erremos o passe e aí tomamos o gol, né? Isso aí não pode acontecer numa semifinal.
1: Acerta então. Este é o Vev, técnico da equipe do Esperança.
0: Perfeito, a bola vai rolar de novo na quadra aqui do Ginásio Municipal de Esportes para a segunda etapa. De 2 para a equipe do Esperança, 2 também para o Cristal. A saída de bola pertence ao Cristal, bola tocada para o Gustavo. Gustavo aqui para o jogador número 8, que é o Vinícius. Vinícius devolveu para o Gustavo. É o Cristal trocando passes. A bola com Vinícius, tocou no meio. Olha aí, chute do Marcel sobre o adversário, sai pela linha lateral, o arremesso de lado vai ser cobrado, tocou, girou, a bola sai da quadra, sai pela linha lateral, arremesso de lado que favorece a equipe do Cristal, campo de ataque.
1: É, já cobrado aí rapidinho, né, os jogadores com pressa mais uma vez, técnico Chaveirinho pediu ali para ter pressa, Zé Paulo, e correr com o jogo.
0: Tentava o William lá pelo lado direito, mas a bola sobrou para o arqueiro Davi. Davi tocou aqui no lado esquerdo, vem o Alessandro. Mais à frente para o Éder. Éder tendo o domínio, tocou atrás, tocou mal, sobrou para o William. Para o jogador que é o William mesmo. Tocou no meio, olha aí. Sai Davi, cata firme. Quem estava no lance era o Marcel, concluindo para a equipe do Cristal. A bola com o jogador Arthur. Arthur faz o recuo. Fez o recuo para o jogador da equipe do Esperança. Bola tocada pelo Alessandro. O Alessandro domina. Tem aqui na frente o jogador que é o número 10, o Dominique. Dominique tocou atrás para o jogador Éder. Devolução para o Domini. Domini domina. Ainda ele tocou atrás para o Alessandro. O Alessandro no lado direito voltou para o Domini. Ele faz o domínio, tocou lá no lado esquerdo, chuta de pé esquerdo, era no lado direito, chutou de pé esquerdo o Alessandro sobre o arco defendido pelo Anderson.
1: A bola que subiu demais, né? O Anderson também estava preparado, já esperando, mas enfim, a bola subiu demais sobre o gol.
0: Olha aí, sobrou para o Marcel, tira a zaga da equipe do Esperança, pressionava aí o Cristal no campo de ataque. A bola com o Gustavo, aqui ele que faz... O pivô fixo aqui da equipe do Cristal, chutada pela linha de fundo. 2 para a equipe do Cristal, 2 também para o Esperança. O Esperança tem a posse de bola, bola com o Alessandro. O Alessandro tem o Éder, tocou atrás para o jogador Arthur. Arthur domina, tocou para o Éder. O Éder faz o domínio, ele tenta avançar, deu para o Arthur, não entendeu o Éder. Era bola para chutar em gol aí, Ângelo.
1: É, ele tentou até a tabelinha, mas também podia ter chutado em gol, né? Mas enfim, como não foi entendido, então, a tabelinha por parte do Éder, bola acabou saindo pela linha de fundo.
0: Bola saiu pela linha lateral, o arremesso já cobrado, favorece a equipe do Cristal, bola com o Marcel. Marcel tocou, recebeu de volta, chutou, perdeu o gol aí o Marcel, Ângelo.
1: Perdeu um gol feito praticamente aqui, né? Era só... Ele deu um pouquinho mais de calma e não tocar tão forte na bola. Porém, ela subiu demais, porque ele foi, de certa forma, um pouco afobado ali, Zé Paulo, na corrida. e não acertou o gol.
0: Gutão, mas foi uma belíssima jogada de ataque da equipe do Cristal.
2: Belíssima trama do Cristal, uma bela tabela, um gol. Na cara do gol, o Marcel bateu forte, passou sobre o goleiro Davi, mas o jogo segue intenso, mesmo assim, bem postada a equipe do Esperança. Está se tornando um jogo cada vez mais franco. E Zé, se fica aqui um comentário, qualquer comentário para um lado ou para o outro, pode pender, porque pela bem postagem do time do Esperança, mas pelo poder de contra-ataque do time do Cristal, não é aquele comentário, como diz aqui, o comentário vaselina, mas é imprevisível. E um jogo muito bem jogado, um jogo dentro das quatro linhas, os jogadores com lealdade. Olha, para quem está aqui, para quem está em casa, para o ouvinte da Brecha Mais, é um jogão.
5: Perfeito, perfeita análise. A bola com o Arthur. Arthur faz o domínio, tem o Éder. Deu mal o Arthur, sobrou para a equipe do Cristal. Tenta limpar o Willian, chutou. Davi faz a defesa em dois tempos. E lance do Cristal. A bola com o Alessandro, chuta em cima do Gustavo. Agora ele puxa o Gustavo, tem falta. É uma briga de foice aí, Ângelo.
1: É uma briga de foice, agora substituição na equipe do Esperança aqui, olha só, saiu o Arthur para a entrada do número 7, aqui que é o Felipe.
2: Bela defesa do Davi, hein?
5: É, o Davi defendeu com os pés aí, foi rápido, a bola com o Gustavo. Gustavo faz o domínio ainda, ele tocou para o Marcelo, Marcelo também domina, tem o Willian aqui, deu para o Willian pisa na bola, tocou mais para o jogador que é o número 8, Vinícius. Vinícius domina, tocou lá no lado esquerdo, recebe por lá o Gustavo, tem o Vinícius, deu aqui para o Marcelo. Marcelo tem o Éder, limpou o lance, chuta sobre o adversário, voltou para o Vinícius. Vinícius se bobeou na bola, bola com o Éder. Falta marcada e cartão amarelo em cima do Vinícius.
2: Providencial a falta do Vinícius, atrapalhou a finalização do Éder. E o, olha, se o Vinícius não faz a falta, o Éder ia conseguir bater de pé cheio. E assim atrapalhou a finalização e... eu era gol do Esperança. Foi uma falta bem marcada pelo árbitro, Esperança no ataque.
5: É, mas perdeu a bola o Vinícius, aí se atrapalhou no lance, perdeu a bola e teve que cometer a falta. Falta que vai ser cobrada pelo próprio Éder. 2 para a equipe do Esperança, 2 também para o Cristal. O Éder tem a possibilidade de fazer o 3-2, vai para a bola o Éder, bateu, defendeu o Anderson.
2: Bela defesa.
5: É, foi bem chutada pelo... o jogador Éder. Recuo de bola feito aí pela equipe do Esperança para o Davi. Davi deu para o jogador. Agora o Éder faz o domínio no campo de ataque de cabeça.
2: Que golaço, hein? Que tabela.
5: Balançou a rede balançou. Que jogada. E ela começou com o Dominic e finalizou de cabeça, fazendo o terceiro gol da equipe do Esperança.
1: E levantando a torcida aqui na arquibancada, né? Golaço agora, então. Se não fez antes, agora ele fez. Golaço, então, e o Esperança mais uma vez na frente.
5: É, mas ele começou a jogada, deu pro Éder, o Éder meteu na cabeça e na saída do goleiro Anderson meteu no fundo da rede.
2: Gol de cabeça no futebol de salão, ou é falha do goleiro ou é golaço. E foi uma bela tabela da equipe do Esperança, com muito mérito, chega ao 3-2.
5: Olha aí, tentando do lado direito o Felipe. O árbitro disse que a bola saiu, que não houve nada. Vem o Cristal com o Marcelo. Marcelo faz o domínio, tocou atrás para o Willian. O Willian vai chutar, chutou sobre o Éder. A bola bateu no Éder. O decorridos agora 8 minutos da segunda etapa no placar. 3 para a equipe do Esperança, 2 para o Cristal. O jogo é bom, bola com o Marcelo. Marcelo faz o domínio, tocou atrás. Recebe por aí o Vinícius. Vinícius tentou na frente, tira a zaga. Voltou para a equipe do Esperança, que vai para o ataque. Fez o recuo agora para o Ale. Ale deu para o jogador Dominique. Dominique
0: para a equipe do Esperança. Tocada, quase que se atrapalha aí o jogador Felipe da equipe do Esperança. Felipe faz o domínio, tocou para o jogador Éder. Éder regou para o Alessandro. Alessandro tocou um pouquinho mais atrás aí para o Felipe, que tentava no campo de ataque. A bola sai pela linha lateral. Vem o Cristal. O Cristal com o número 8, que é Vinícius. Vinícius tocou no meio para o Gustavo. Gustavo tem o Marcelo, preferiu para o jogador Vinícius. Vinícius na frente, tocou a bola. Agora era com tudo aí a equipe do Esperança, quase que consegue o contra-ataque, Ângelo.
1: Mas conseguiu, né? Mas a bola foi forte demais e acabou saindo. Então, é na lateral que pertence a equipe do Esperança.
0: 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Olha aí o Cristal tentando o empate. 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A bola no setor defensivo da equipe do Cristal, tentou com o Marcel, recupera a equipe do Esperança, mas tentando, caiu no gramado. Olha aí, o Cristal estava aí com o 19, Davi. Davi voltou à quadra aí, Ângelo.
1: Davi retorna, né, à quadra, então, na equipe do Cristal.
0: Tentando o jogador, que o Éder faz o giro sobre o adversário. Ainda Éder perdeu a bola para o Marcelo. Marcelo limpou, lança. Agora veio com tudo o jogador
1: Dominique.
0: O Dominique veio com tudo.
1: Dominique, cartão amarelo para ele. Dominique, né, Zé Paulo?
2: Mas vamos aqui com é o Dominique Toretto, do Velozes e Furiosos.
0: É, o Dominique.
1: Ele foi furioso aí nesse lance aí, a falta em cima do Marcel, porque se o Marcel consegue limpar a jogada, com certeza o empate já seria aí com o gol do Marcel. Mas enfim, a falta cometida, bola que pertence então à equipe do Cristal.
0: O jogo é bom, faltando 9 minutos para o término da partida. 3 para a equipe do Esperança, 2 para o Cristal.
2: O Gustavo, hein?
0: Olha aí, o Gustavo vai bater, preferiu colocar para o Davi, que chuta forte, a bola sai pela linha de fundo.
1: Um chutaço agora aqui, né, do Davi, mas enfim, sem levar muito perigo aí para o gol da equipe do Esperança. Agora, Dominique com a bola.
0: Dominique tentou na frente para o Éder, o Davi fez a proteção, a bola sai pela linha lateral. O arremesso de lado já cobrado, o Davi domina, carrega para a equipe do o Cristal. Bola com Gustavo avança, a defensiva da equipe do Esperança recuou, fechou os espaços, mas ela volta com Gustavo na frente, chuta, defendeu o arqueiro Davi. Um belo chute do William aí.
1: É, o William retorna, né, a equipe do Cristal mais uma vez, então. E agora o pedido aí, então, de tempo.
2: Não,
1: né?
2: Foi tempo, é, o William ficou parado e, então, tá, segue o jogo, não foi tempo.
1: O juiz pediu a bola aqui.
0: Faltando 8 minutos para o término, 8 minutos 45 segundos, 3 para a equipe do Esperança, 2 para o Cristal.
2: Entrou o Elisandro.
0: O Elisandro entrou na equipe do Cristal, tentando brigar pela posse de bola. O Heller, ela sai pela linha de fundo, ele e o Gustavo na briga aí pela bola. O árbitro não viu infração, ilegalidade nenhuma, por isso já foi cobrado e a bola está na quadra com o Gustavo. Gustavo abriu no lado direito para o jogador, que é o William. William tentou, recebeu de volta, corta a defensiva da equipe do Esperança. Toca lá o Domini. Domini deu para o Éder. Éder atrás para o Elisandro. Elisandro tem aqui o Felipe. Preferiu na frente, houve o corte da zaga. Bola volta com o Gustavo. Gustavo tentou na frente. A bola sobra para o Elisandro. O Elisandro caiu na quadra. Nada. Falta cometida, não foi nada. Segundo a arbitragem, o Elisandro queria falta. Olha aí o chute do Éder. Sai pela linha de fundo. Sai rápido o Cristal com o Davi. Davi pode
2: arrematar.
0: É tão frio que a língua enrola aqui e não sai nada, Ângelo.
1: É, tá frio demais, viu? Aqui na quadra também tá bastante frio, Zé Paulo.
0: Tá faltando algo aí, mas é difícil, não dá. Proibido pelo médico do clube, pelo médico da emissora.
2: Sabe, talvez um pós-jogo, talvez um conhaquinho para esquentar os dedos, né? Mas no momento não. E a gente também não está aqui para incentivar o uso de bebidas alcoólicas, principalmente para menores.
1: É, agora sim, tá. O tempo técnico foi pedido.
2: Ângelo, fica o meu comentário aqui sobre a partida. Uma bela partida, muito bem disputada. As duas equipes propondo o jogo de cá, lá. Sinto esperança mais consciente dentro da partida, mas não impede nada o Cristal tanto de buscar o empate como a vitória. Sinto uma equipe mais, como eu posso dizer assim, preparada ou esperança. Mas o Cristal tem intensidade, tem qualidade nos seus jogadores, o que transforma o jogo totalmente em aberto. Vejo que é uma boa partida de futebol. Privilegiado o ouvinte da Rádio Brescia que está na casa, na onda do rádio ou no YouTube, e também quem está presente no ginásio municipal.
0: É, e o jogo brigado, e se você olha no placar, são duas faltas de cada lado, poucas faltas. O jogo leal, um jogo bastante disputado, é isso
2: que a gente espera, né?
0: Que se espera, é isso que nós também incentivamos. Jogo jogado, jogo na bola. Olha aí, a bola sobrando! Quase que o Cristal chega ao empate. Sobrou para o Gustavo. Gustavo para o jogador Vinícius, que chuta sobre a zaga. Ganha mais um tiro de canto lá, Ângelo.
1: Ganhou um tiro de canto, né? Mas antes tivemos aí o Davi, que fez uma boa defesa no chutaço ali também. Agora, na volta lateral que pertence ao Cristal.
0: Faltando 6 minutos 38 segundos para o término da partida. 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Tocada atrás para o Elisandro. O Elisandro abriu lá no lado direito defensivo. Davi quase que se atrapalha. Ele tenta chutar, chutou para a defesa do arqueiro do Cristal, que é o Anderson. Bola tocada. Anderson faz mais uma vez a defesa. Também faz o arremesso lá no campo de ataque. Caiu o Davi. Sobrou para o Éder. Que emenda. Olha a bola. Quase que se atrapalha o Anderson. Quase, quase que ele mete no fundo do gol. A bola do Cristal vai para o campo de ataque. Houve o corte, sobrou para o jogador Vinícius, que chuta mais uma vez. Ganha escanteio aí a equipe do Cristal, que pressiona pelo lado direito.
1: É pressão de um lado e do outro, né, Zé Paulo? Tanto o Cristal como a Esperança pressionando. E agora na pressão,
0: olha aí, se atrapalhou. A bola com o Elisandro, avança o Esperança. Quase, olha, o Davi tinha tudo para fazer um empate.
2: Se atrapalhou um pouquinho, né?
0: Ele passou da bola, foi
2: isso mesmo.
0: Com muita vontade, ele foi com
2: cinco
0: tudo.
2: Minutinhos, agora Zé, o bicho pega, hein? Gol de diferença e tudo aberto ainda nessa decisão.
0: A bola com o Vinícius, Vinícius no setor defensivo, tocou lá para o lado direito para o Davi, para o lado esquerdo para o Davi, voltou aí para o William. O William que agora faz, joga aqui atrás, o William pisa na bola, tocou para o Vinícius, Vinícius devolveu para o William, tenta limpar o lance para bater para o arremate, deu atrás, bola com o Gustavo. Gustavo tocou mais à frente aí para o William, tentava, era o William que estava no lance, sobrou para o Gustavo. Gustavo para o jogador Vinícius, não deu ainda, tocou mal, recupera Éder, tocou no lado esquerdo, a bola bateu no poste, era o Felipe que estava no ataque da equipe do Esperança. Quase o quarto gol do Esperança. Agora vai o Cristal,
2: agora
0: vai
2: o jogo se abre.
0: Sobrou para o jogador que era o Vinícius, chutou sobre o adversário, saiu pela linha de fundo. E o que que houve aí, Ângelo? Reclamo do quê?
1: Foi o puxão aqui, né, que o jogador da equipe do Cristal deu no Éder. E a falta que foi marcada, né, quem puxou ali foi o próprio Vinícius, que deu um puxão no Éder, tirando o jogador aí da jogada, e o juiz marcou a falta.
0: Vem a equipe do Esperança com Éder, tentou de virada, mas a bola sai pela linha de fundo. Vai agora a equipe do Cristal para o campo de ataque, bola com Davi, emenda, chuta sobre o arco, defendido pelo Davi do Esperança. O Esperança vence, faltam 3 minutos e meio para o término da partida, tocada da frente, houve o corte, sobrou aí para o jogador William. William perdeu a bola para o jogador Éder. Éder chutou em cima do adversário, ainda bem que sobrou para o Éder, que faz o recuo para o Davi. Davi no meio para o Éder. Éder aqui no lado esquerdo. Ele tentava o jogador Felipe. A bola sai pela linha lateral. O arremesso já cobrado. Tem pressa a equipe do Cristal. Bola com Davi. Davi pode dar aqui para um jogador que é o número 8, Vinícius. Deu para o Vinícius. Vinícius recuou para o Gustavo. Gustavo para o Vinícius. É a equipe do Cristal. Tocou na frente. Pode fazer o pivô. Voltou para o Vinícius, que chuta sobre o arco, defendido pelo Davi. Faltando agora 2 minutos 40 segundos para o término da partida. No placar aqui no Ginásio Municipal de Esportes, 3 para a equipe do Esperança, 2 para o Cristal. Decidem vaga para a grande final do Municipal de Futsal de Nova Bressa, edição 2026. Uma vaga será decidida. Por enquanto vai dando Esperança brigando, mas o Cristal também briga. Bola com Gustavo domina, ele pode dar aqui no lado direito, ele deu para o jogador Vinícius chuta sobre o adversário, voltou para o Vinícius, a bola bateu
2: no estômago, vai parar,
0: bateu no, na parte estomacal aí do jogador da equipe do Esperança, me parece que é o Felipe, número 7, que está caído aí, Ângelo.
1: É o Felipe, né, no chute há pouco agora, a bola acabou batendo então aí no estômago dele, ele pediu, inclusive, olhou pro juiz e pediu, olha, vou ter que dar uma paradinha, mas enfim, tá tudo certo com ele.
2: Já vai voltar.
0: 2 minutos e 6 segundos para terminar o jogo.
2: Muito tempo no salão, hein, Zé?
0: É, muito tempo, e o placar é apertado. Vence a equipe do Esperança por 3-2. Chutada aí pelo jogador da equipe do Cristal, com Gustavo para o Davi. Davi abriu aqui para o jogador que é o Vinícius. Chuta sobre o arco, mas houve desvio? Não, não teve desvio. Davi vai repor em jogo para a equipe do Esperança, que vence por 3-2. Para o jogador que era o Alessandro, ele tentou tocar no meio. E agora tem arremesso de lado, alguém pediu tempo aí.
2: A equipe do Cristal, pela movimentação que vejo, o Marcel vai entrar como goleiro linha. O Marcel virou a camisa, vão tentar o tudo ou nada, que se chama no futebol. O goleiro linha, claro, se é bem trabalhado, é uma alternativa, porque agora o Cristal não tem mais nada a perder. Tem 1 minuto e meio para buscar esse gol, ou para tentar as penalidades, e agora o Morro Seco ou a Esperança cabe se posicionar e matar o jogo. Uma bela partida, as duas equipes fazendo por merecer. Quem chegar à decisão, eu disse no jogo passado, o Esperança estava fora, tomando 2 gols, faltando 5 minutos. Buscou um e buscou um, faltando 50 segundos. E agora está na iminência de chegar à final do Municipal. Mas, pelo que eu vejo, pela movimentação, o Stefânia vai para o goleiro linha.
0: Faltando menos de 2 minutos, 1 minuto e meio para o término da partida. Por enquanto, vai dando Esperança, classificado para a grande final do Municipal de Futsal, categoria Ouro. A bola saiu, o time do Cristal vai para o tudo e nada. O goleiro linha está aí, que é o Marcelo. O Marcelo
2: recebeu. Não, 2 lances. Ele tem que passar do meio, Marcelo. O goleiro linha tem que passar do meio campo para ter livre toque. Ele deu o toque e recebeu de novo atrás do meio campo. 2 lances para o Esperança.
0: Enquanto isso, ganha tempo a equipe do Esperança. É a regra, sinceramente, eu não sabia desse...
2: A gente vem acompanhando os campeonatos.
0: Porque é o esporte que mais muda regras, é o futsal.
2: Mas quando o goleiro linha entra, ele tem que passar do meio para ficar livre como um jogador de linha.
0: Perfeito, a bola, a falta vai ser cobrada pelo jogador que é o Elisandro. Elisandro no meio, tentou o Alessandro, corta o Gustavo. O arremesso de lado favorece a equipe do Esperança, que não tem pressa. Vence por 3-2 num grande jogo de futsal dessa noite de sexta-feira fria aqui no Ginásio Municipal de Esportes. Olha o Davi, arranca para a equipe do Cristal. Corta, Alessandro. Opa, tem pressa. E aí, Davi com o Davi. O Davi Grandão levou a melhor. Agora sim, para o jogador que é o Marcel, chutada, recupera a equipe do Esperança. A bola com o jogador Vinícius para o Marcel. Marcel tocou, recebeu de volta, tocou na frente, corta a zaga, voltou. Olha aí, tenta o Esperança tirar e tentou meter no campo de ataque. Faltando 14 segundos para o término da partida.
6: Marcelo tentou sair com os pés.
0: Olha aí, tentando o Vini. Chutou forte pela linha de fundo. 10 segundos. Faltando para o término da partida. O Esperança está muito próximo de conquistar a vaga para a grande final da categoria Ouro de Futsal. O Esperança tentando no ataque. Houve o corte lançado da Bicho. Corta defensiva da equipe do Esperança. Quando termina o jogo, vitória 3 para a equipe do Esperança, 2 para o Cristal. Num jogaço, até os últimos segundos, o torcedor ficou aqui atento, porque foi um grande jogo.
1: Estou aqui com o goleirão Davi, da equipe do Esperança. E aí, Davi, essa vitória, as defesas que foi feita aí para ajudar o time?
7: Boa noite. Primeiramente, boa noite a todo mundo que está assistindo pela Abraça Mais aí, que está torcendo por nós. Foi uma noite incrível. Infelizmente, tomei 2 gols aí. Foi uma noite de várias defesas, né? E nós conseguimos sair com a vitória. Não foi um jogo nada fácil, mas vamos pra frente, né? Agora é final, cabeça erguida.
6: Ângelo, dá uma palavrinha com ele depois. Ali,
7: como eu falei. E agora é concentrar para o próximo jogo, que é a final.
1: Tá certo. Passar o fone aqui, ó. O Gutão quer falar contigo. Ouve aí. Vai lá, Gutão.
6: Primeiro de noite, boa noite, Davi. Parabéns pela bela partida.
7: Obrigado.
6: E continua firme aí, ó. Nós estávamos comentando, 15 anos tu tem, né?
7: Isso, 14.
6: Meu Deus, 14. Mantém essa cabeça boa, segue focado. Tá numa final de municipal agora com méritos, ajudou o time a chegar. E parabenizar pela bela partida. E esse é o meu comentário. A equipe de vocês se portou bem. Na hora que precisou segurar, tu segurou. E agora é comemorar e foco na final, né?
7: Isso aí. Como eu falei, não foi uma partida nada fácil. Mas vamos lá, né? Cabeça erguida, como tu falou, que temos final dia 11, acho que é, né?
6: E fica firme aí que nós vamos precisar sempre de goleiro. Com 14 anos, chegando numa final de municipal, parabéns pra ti.
7: Muito obrigado aí, Gutão. Tamo junto.
1: Valeu, então. Esse é o Davi, tá por aqui também, o Bev. E aí, Bebe, essa partida, jogo bastante disputado aí, lá e aí, cá, taco a taco, né? Mas enfim, conseguiu segurar a vitória.
4: Que Ângelo, que nem no início do campeonato, primeiro jogo, já falei pro pessoal que a Série Ouro pra mim era muito equilibrada. Era 7 times, se eu não me engano, mas é um nível equilibrado, entendeu? E aí tu ganha quem muitas vezes erra menos. E hoje, o primeiro tempo, a gente errou 2 vezes, tivemos a infelicidade de tomar 2 gols. E daí o segundo tempo a gente conseguiu consertar, paremos de errar.
6: Deixa eu dar uma palavrinha com ele também, Anjo.
4: Com a vitória, né? E agora vamos para a final, vamos concentrar e tentar fazer um grande jogo para sair com a vitória também na final.
1: Tá certo, vou passar o fone aqui para ti. O Gutão lá tem uma pergunta aí também. Vai lá, Gutão.
6: Não, tá ouvindo, Vevi? Tá ouvindo bem aí?
4: Agora sim, agora sim.
6: Primeiro parabenizar pela passagem na final. A gente vinha comentando que o teu time era melhor postado em campo. Méritos e contando a história. Estava contando a história que vocês passaram do Pinheiros. Faltando 5 minutos, estavam perdendo de 2 gols, buscaram um gol. Depois, com o goleiro Linha, buscaram um empate que estava dando a classificação. E a tua equipe bem postada, méritos totais teus de estar chegando nessa decisão. E agora é decisão, comemorar hoje, mas parabenizar o teu trabalho e também a equipe do Esperança, que eu sempre digo, futebol de salão não é 30, é 10 segundos muda a história de uma decisão. Parabéns pelo teu trabalho, foi um belo jogo, desde os meus comentários, eu senti a tua equipe, vou dizer assim, superior, é uma palavra forte, mas uma equipe mais bem postada. Fez méritos na hora que decidiram e agora, parabéns e boa sorte na final.
4: Ah, Gutão, obrigado, né? Ah, cara, é que nem assim, eu prezo muito pro futebol organização, né? Tu tem que ser organizado. Tu tocou no,
6: certeza,
4: assunto, né? Tu tocou no assunto do Pinheiro, que tava perdendo o jogo 2-0, caindo fora. Tava 2-0 pra eles, teve uma hora que eu não podia pedir tempo, por causa que eu precisava mais pra frente, se precisasse ser do goleiro linha.
6: Isso aí.
4: E o treinador deles pediu tempo e eu consegui organizar o time que nós estava desorganizado dentro de campo. E até eu comentei pros guris, a gente pode perder o jogo. A gente vinha jogando bem contra o Pinheiros, o Maico, pra mim foi o melhor
6: em quadra. Eu tava aí, eu acompanhei, olha, ele foi um destaque.
4: Foi o melhor em quadra, na minha opinião. 4-5 bolas no poste, a gente chutou e a gente estava perdendo o jogo de 2-0, coisa do futebol. E a gente conseguiu se reorganizar e empatar o jogo que a gente falou e no finalzinho virar. Então, assim, eu
6: chega prezo... com muito mérito, uma boa equipe Esperança, hein? Bem organizado.
4: Eu prezo por muita organização, entendeu? Tem que ser organizado. O futebol tu pode perder, mas perde organizado. O time que for organizado no futebol, tu vai perder de um gol, máximo dois de diferença. Tu não vai tomar 8 se tu for organizado.
6: Mas a chance aumenta muito, né? Isso, com a equipe organizada e tu teve o domínio. Na hora da pressão, a Esperança se virou bem. É um candidato fortíssimo a buscar esse municipal e belo trabalho de ti, velho.
4: Não, obrigado, Gutão. Não, e é isso aí, Gutão. É que nem eu falo pros guris, tu tem que saber a hora boa de jogar, tu tem que jogar, e a hora que tem que marcar, a gente tem que se dedicar a marcar e a gente saber sofrer, né? Tem que saber sofrer, tem hora que tem que saber sofrer.
6: É,
4: hoje
6: sempre.
4: A gente soube sofrer
6: futebol
4: no final.
6: É assim mesmo.
4: E não adiantava nós querer fazer o quarto e nós tomar um empate. Então sofre, acaba 3-2 às vezes, que é o que a gente precisava. É a vitória hoje pra passar a final. E agora vamos... No outro lado tem duas baita equipes também, que é o Belmonte e o Imigrante, né? Então, que aí quem passar também na final, acredito eu, com certeza que vai dar um baita de um jogo.
6: Oh, quem vai ser privilegiado vai ser o ouvinte da Brescia Mais e o esportista que com certeza vai encher esse ginásio. Valeu, Vevi.
4: Valeu, Gutão. Um abraço aí. Oi. Parabéns para vocês aí pela cobertura.
6: Certo.
1: Tá certo então, Gutão. Passa a bola aí para vocês aí. Vou encerrando a participação aqui também. Tá bom? E Esperança que venceu aí então, né? A equipe do Cristal por 3-2.
8: Perfeito, Ângelo. Antes de encerrarmos a jornada esportiva, Gutão, uma análise sobre as quatro equipes que conquistaram vaga para a grande final do Municipal de Futsal de Nova Brécia na edição 2026. Capitão venceu o Juventude por 6-5 na categoria sub-15. No Veteranos, a Tefem fez 2-1 no Travesseiro, 5-5 na quadra entre Caçadorense e Botafogo, mas nas penalidades o Atlético Caçadorense levou a melhor e nesse último jogo, categoria ouro, Esperança 3, Cristal 2.
6: Só não podendo fazer o comentário sobre o Sub-15, a gente não, infelizmente por causa da Voz do Brasil, a gente não pôde cobrir, mas vamos cobrir, pelo menos a final, a gente vai se esforçar para tentar cobrir. Agora, na série do Veterano, belo jogo, eu digo da Tefem, porque assim, ó, tu pega o líder, ele chega embalado, chega favorito, a Tefem jogou muito aplicada, jogou e demais, André, Cristiano, Pachola, são todos meus conhecidos e, ser meio tendencioso aqui, eu sempre pendo pra Nova Brécia, entendeu? Então, ficava a minha torcida por Nova Brécia, porque se tivesse em Travesseiro, eu acho que Travesseiro torceria. Eu sei que a gente tem que tentar ser isento. Passando para Prata, um jogaço. Talvez não teve tanta, como eu digo, inspiração, mas transpiração. Um jogo de 5-5, belos gols. Decidido na marca no cal, tornando perna, que é um personagem lá no Caçador. Estou aqui suspeito de falar, um cara que merece pegar dois pênaltis, levar a equipe dele para a decisão.
8: Sem falar num pênalti no jogo.
6: Que mudou toda a história da partida. Mas isso. E na Série Ouro aqui, ó, uma partida de 3-2 jogada no campo, sem demais futebol. A gente teve futebol aqui, quem assistiu, quem passou, na minha visão, passou a melhor equipe. Cristal é uma excelente equipe, tanto que o jogo foi 3-2, que nem eu falei, é um lance que pode decidir, tu vai para uma penalidade ou não. Mas a história do Muro Seco tá interessante. Tava fora, faltando 5 minutos, buscou 2 gols, agora passa para a final e, claro, semana que vem, Belmonte e Imigrante também farão um grande jogo. Olha, vou dizer para ti, infelizmente não vou estar podendo fazer parte dessa transmissão, porque estou envolvido com duas equipes, na Prata e no Veterano. Mas digo assim, ó, tanto para a rádio ou para o Bresciense, vamos esperar que não dê uma noite tão fria que nem hoje, venham para o ginásio, porque assim, ó, vai sair jogo que nem hoje, jogo parelho, jogo bem jogado. Olha bem, uma coisa boa, terminou o jogo, não tem nada com arbitragem, foi decidido dentro do campo. Na minha visão, passaram as melhores equipes, independente do 5x5, do Botafogo e do Atlético. Na minha visão, o Atlético me parecia o melhor time. E hoje também, muito parelho, mas eu sempre achei a equipe do Esperança mais bem colocada, mais consciente em campo. Privilegiado foi o ouvinte, a pessoa que acompanhou tanto pelas ondas da rádio como pelas ondas ou como pelo YouTube. E agora, semana que vem, outra semifinal e daqui 15 dias teremos a grande final. Fica aqui o meu agradecimento a José Paulo, que é um parceiro, o Ângelo, o Diego e o...
2: Como?
6: E o Giancarlo aqui, que fazem o trabalho excepcional da Rádio Brescia Mais. Sou um convidado, fico lisonjeado, porque sempre valorizo, gosto de valorizar o trabalho da rádio. E acho que quanto mais divulgar o esporte amador, isso aqui é o futuro que a gente pode ter. O Zé tá aí, é um cancheiro velho, costumo dizer, mas é um cara que a gente tem que tirar o chapéu, porque puxa a frente desde o Municipal de Campo. E para mim sempre vai ser uma honra fazer parte de alguma transmissão. Estamos aí para colaborar com o futebol amador de Nova Brécia, que isso é o futuro.
0: Parabéns, Guton. Muito obrigado por atender ao nosso convite. Passou no teste, passou no teste. Olha, uma análise perfeita do que nós vimos hoje aqui no Ginásio Municipal de Esportes. É um sujeito que não tem medo de microfone, enfrentou essa situação com muita leveza. Que bom que nós temos aí um comentarista à nossa disposição. Muito obrigado, Gutão, e parabéns.
6: Rapaz,
0: pelo
6: sempre seu sempre uma honra.
0: Perfeito, e assim vamos encerrando o nosso trabalho aqui no Ginásio Municipal de Esportes desta sexta-feira. 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Agradecemos também o trabalho dos nossos colegas Ângelo de Lavi na reportagem, Diego Martini na captação de imagens e na técnica Giancarlo Gracioli. A todos, uma excelente sexta-feira, o final de sexta-feira e um início de sábado dentro das melhores expectativas. E assim, vamos encerrando a nossa jornada esportiva, agradecendo também a sua audiência, e o convite está feito para a próxima sexta-feira, quando estaremos de volta aqui no Ginásio Municipal de Esportes de Nova Brécia para a transmissão da segunda e última rodada das semifinais, que apontará aí os cruzamentos da grande final do Municipal de Futsal, edição 2026, Futsal, aqui em Nova Brécia. Uma boa noite a todos e até mais.

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E por aqui a música não para, né? Informação e música na medida certa para você que se liga aqui na programação. Comunidade de Teutônio se despede do ex-prefeito Ricardo Brenstrup, que morreu na quinta-feira. Foi encontrado morto em sua residência na localidade da linha São Jacó. Ele tinha 61 anos. O filho destaca o legado humano, influência aí, né? Durante despedida em Teutônia. E emocionado, o Jonathan Brenstrup, que também foi prefeito, o Jonathan, que é filho do Ricardo Brenstrup, né? Que também foi prefeito aí de Teutônia. Ele lembra que acompanhava o pai desde a infância nas campanhas eleitorais. E afirmou aí que Ricardo, né, o pai, foi seu principal incentivador para também ingressar na vida pública. Muito bem. E outra informação aqui, olha, também é de que o motorista de aplicativo Guilherme Henrique Panichi, de 39 anos. Ele é morador aí, né, de Porto Alegre. E ele tornou-se ontem o primeiro paciente a receber gratuitamente uma aplicação de semaglutida pelo Sistema Único de Saúde, o SUS. A aplicação marcou o início do estudo Real Berry, projeto piloto do Ministério da Saúde, que avalia o uso das chamadas canetas emagrecedoras em pacientes com obesidade grave. Panichi, que aguardava há mais de 1.000 dias na fila do SUS para realizar uma cirurgia bariátrica, recebeu a primeira dose do medicamento em cerimônia realizada no Grupo Hospitalar Conceição, na capital gaúcha, ao lado do ministro da Saúde, Alexandre Padilha. O estudo prevê o acompanhamento de 250 pacientes com obesidade grave que aguardam cirurgia bariátrica. 250 pacientes com obesidade grave que aguardam cirurgia bariátrica e pelo SUS. Os participantes aí receberão gratuitamente o tratamento com semaglutida e serão monitorados por equipes médicas ao longo de 2 anos. A proposta é avaliar os efeitos clínicos da medicação, além dos custos e da viabilidade de incorporar esse tipo de terapia à rede pública de saúde. Durante o período aí de acompanhamento, serão analisados indicadores como perda de peso, qualidade de vida, resultados de exames, condições após procedimentos cirúrgicos e os custos também, né, do tratamento. Rapaz aí, então, 39 anos, que recebeu aí a primeira dose, né? A primeira aplicação, então, do semaglutida. Tá rindo à toa aí o menino, né? Coisa boa, hein? 20 prefeituras do Vale do Taquari terão turno único na segunda-feira em função do Jogo do Brasil. É isso aí.
o Vale do Taquari terá então 20 das 36 prefeituras com expediente em turno único em razão do jogo do Brasil contra o Japão pela segunda fase da Copa do Mundo. Como o confronto está marcado para as 14 horas, horário de Brasília, né, da segunda-feira, dia 29, 55,5% das administrações municipais terão expediente começando e encerrando mais cedo. Na maioria dos casos, as atividades ocorrerão entre 7 e 7 e meia até as 13 ou 13 e 30. Terão turno único as cidades de Antagorda, Arroio do Meio, Arvorezinha, Colinas, Cruzeiro do Sul, Estrela, Fazenda Vila Nova, Forquetinha, Imigrante, Lajeado, Paverama, Pouso Novo, Progresso, Roca Salles, Sério, Tabaí, Taquari, Teutônia, Vespasiano Corrêa e Vesfália. Essas prefeituras aí, então, vão ter turno único na próxima segunda-feira. Outras 15 prefeituras terão atendimento normal. Casos aí de Bom Retiro do Sul, Canudos do Vale, Capitão, Coqueiro Baixo, Dois Lajeados, Doutor Ricardo, Ilópolis, Marques de Souza, Mussum, Nova Brécia, Poço das Antas, Putinga, Relvado, Santa Clara do Sul e Travesseiro. Tá? Então, essas prefeituras aí terão atendimento normal na próxima segunda-feira. Encantado será respeitado feriado municipal em homenagem a São Pedro, padroeiro da cidade. O atendimento nas cidades do Vale do Taquari será o seguinte, olha só. Feriado Encantado então, né? Em turno único, então, só para a gente lembrar, Antagorda, Arroio do Meio, Arvorezinha, Colinas, Cruzeiro do Sul, Estrela, Fazenda Vila Nova, Forquetinha, Imigrante, Lajeado, Paverama, Pouso Novo, Progresso, Roca Salles, Sério, Tabaí, Taquari, Teutônia, Vespasiano Corrêa e Vesfália. Atendimento normal, Bom Retiro do Sul, Canudos do Vale, Capitão, Coqueiro Baixo, Dois Lajeados, Doutor Ricardo, Ilópolis, Marques de Souza, Mussum, Nova Brécia, Poço das Antas, Putinga, Relvado, Santa Clara do Sul e Travesseiro. Beleza? Então tá aí a informação para você na Brécia Mais FM, muito melhor com você. Irmãos Galvão, aqui na Brécia Mais.

0: Irmãs Galvão, né, aqui na programação, merece mais. Muito melhor com você. Vamos agora aí com a participação do José Paulo Valandro e as informações do esporte. Bom dia, Paulo.
1: Bom dia, Ângelo, e bom dia a todos do Amanhecer. Bom demais da Brescia Mais FM deste sábado, hoje 27 de junho de 2026. Ângelo, 20. E eu acordei há pouco com relação à Copa do Mundo 0-0 ontem, mas com relação ao que o Brasil próximo fase do Japão, eu diria que o Brasil tem condições, o Brasil tem melhorado de rendimento, o Brasil venceu e convenceu a Escócia por 3-0, então nós brasileiros com certa esperança de que o Brasil possa conquistar algo importante nessa Copa do Mundo. Pelo menos eu acredito que o Brasil tem mais futebol, tem melhores condições que o Japão para passar de fase. É claro que a equipe japonesa é uma equipe organizada e é um time homogêneo e por isso trará muitas dificuldades à seleção brasileira, mas a seleção brasileira tem individualidades e essas individualidades devem se sobressair e com isso, na segunda-feira, às 2 horas, o Brasil deve passar de fase e ir para as oitavas de final da Copa do Mundo. Trata-se de uma Copa do Mundo, de um torneio diferente. Agora ficam 32 equipes, depois ficam 16, vão ser disputadas as oitavas de final, aí vem as quartas, semifinais, enfim. O Brasil deve passar do Japão na próxima fase. E o que eu sei é que ontem o Uruguai perdeu para a Espanha, era um jogo difícil, o Uruguai só a vitória interessava e com isso é o primeiro sul-americano a deixar a Copa do Mundo. Com relação à dupla Grenal, no momento em que se esperava por contratações, a dupla Grenal tem que vender. O Grêmio vendeu o Vieri para a Internacional da Itália, embolsa aí um bom dinheiro, você sabe que o Vieri tem 100% do passe é do Grêmio, então o Grêmio deve embolsar quase 100 milhões de reais, mas perde aí uma revelação deste ano, um jogador que estava se firmando na zaga do tricolor. Mas o Grêmio precisa de dinheiro, a exemplo do Internacional, que está negociando Borré para o futebol argentino. E o que se sabe é que os clubes têm interesse em vender e as negociações com relação a Borré são bastante avançadas e o Internacional deve bater o martelo, vender o jogador que custa caro e não tem dado o retorno esperado pela direção do Grêmio. E hoje, amanhã, teremos a decisão do Campeonato Municipal de Futebol de Campo de Capitão. Amanhã será conhecido, então, quem vai levantar a taça. A disputa envolve o Sport Clube Brasinha, o Internacional de São Luís, este último joga em casa e tem a vantagem de ter vencido o jogo de ida. É mais uma decisão que terá transmissão da Brescia Mais FM pelo YouTube, no canal Brescia Mais Esportes e também na frequência 93.1. Então, será uma grande decisão amanhã em Capitão entre Internacional e Brasinha, mais uma vez com a presença da Brescia Mais FM. E ontem estivemos na transmissão dos jogos da primeira rodada das semifinais do Municipal de Nova Brécia, a modalidade futsal. Estivemos no Ginásio Municipal de Esportes, no centro. Podemos dizer que foram 4 bons jogos. Na sub-15, o Capitão venceu a Ser Juventude por 6-5, um belo jogo de futebol. Na categoria veterana, a equipe da Tefém surpreendeu, venceu o Travesseiro, que foi o primeiro colocado na fase classificatória e conseguiu a vitória por 2-1, um jogo bastante disputado. Já na categoria prata, uma excelente partida. Botafogo e Atlético Caçadorense se revezaram no placar, que terminou empatado em 5-5, e o Perna fechou o gol na cobrança das penalidades. Com isso, o Atlético Caçadorense venceu nos pênaltis, está classificado a decisão da categoria prata. E na categoria ouro, Cristal e Esperança, mais um grande jogo, um grande duelo, onde a equipe do Esperança levou a melhor por 3-2, mas foi uma partida de bastante intensidade até os últimos segundos do jogo. Então, agora vem a próxima rodada, que será disputada na próxima sexta-feira, e aí teremos os confrontos dessa grande competição, que é o Campeonato Municipal de Futsal de Nova Bressa, edição 2026. No mais, Ângelo, seriam essas as principais considerações para o momento. Um grande abraço a todos e um ótimo final de semana. Bom dia.
0: Muito bem, então, tá aí José Paulo Valandro, né, trazendo as informações do esporte aqui na Brescia Mais. Vamos para o nosso intervalo, já voltamos.
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1: Muito bem, seguindo aqui na Brécia. 7h28, bom dia. Frio recua e temporais retornam ao Rio Grande do Sul.

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2: Muito bem.
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2: Muito bem, aqui na Brécia Mais FM agora, nós vamos aí, né, com a previsão do tempo para você que sintoniza aqui 93.1. Olha aí, a meteorologia prevê para esse sabadão, então, que o tempo vai permanecer firme agora pela manhã, na maior parte do dia, também ainda durante a tarde, né? Porém, a influência de um sistema de alta pressão atmosférica vai fazer com que, de repente, teremos aí chuva, né, durante o início, o fim da tarde e o início da noite, tá? A aproximação aí, né, de um cavado associado a uma área de baixa pressão pode fazer, então, com que a nebulosidade aumente e favorece o retorno, então, da chuva aqui na região do Vale do Taquari, tá? E pode chover, então, aí, principalmente durante a noite, né? Só para lembrar que eu usei a palavra cavado, o termo cavado, ele é usado principalmente em meteorologia para descrever uma região alongada de baixa pressão atmosférica que favorece a formação de nuvens, de tempestade e chuva, tá? Um cavado é uma ondulação no fluxo de ventos associada a uma área de instabilidade. E quando combinado com o calor e umidade, ele frequentemente causa temporais, chuvas fortes ou até mudanças bruscas aí no tempo, né? Então, tomara que esse cavado vá para outro extremo, vá para o oceano, por exemplo, né, meu? Ou para alguma ilha deserta e não fique por aqui, né? Mas, enfim, vai chover durante a noite, tá? A chuva é inevitável para a noite de hoje, madrugada de domingo aí, né? Até porque, no início de amanhã, domingo, o tempo vai ficar instável pela região devido à atuação do sistema de baixa pressão atmosférica associado, então, a esse cavado. A nebulosidade predomina ao longo do dia e favorece a ocorrência de pancadas de chuva, podem ser moderadas e fortes em alguns momentos, com possibilidade de temporais isolados e rajadas de vento de intensidade moderada. Devido à maior cobertura de nuvens, as temperaturas vão permanecer amenas durante todo o dia. Então, agora nós estamos com uma temperatura de 5 graus, podendo hoje, sábado, chegar até os 20 graus aqui na região mais alta do vale. Talvez 19 graus. Amanhã, domingo, mínima de 10, máxima de 20. Para hoje, deve chover 5 milímetros. Para amanhã, 30 milímetros de chuva. Olha aí, segunda-feira, a chuva deve continuar. 10 milímetros de chuva na segunda-feira. Na terça-feira, mais 10. Na quarta-feira, 25 milímetros. Quinta-feira, 15 milímetros. E na sexta-feira da próxima semana, 20 milímetros de chuva. Em todos os dias teremos, então, a chuva. O sol pode dar aquela olhadela, assim, sabe? Mas se esconder de novo, né? Tem dias, por exemplo, que em cidades, por exemplo, aqui do Vale Taquari, não terão a presença do sol. Outras já terão. E a temperatura... Ah, a temperatura não vai mudar muito, tia. Mínimas entre 6, 7, 8, por aí, durante toda a semana. Né? Tem aqui na quinta, que pode chegar a 11, a mínima aí. E as máximas, 14, 15 graus. 14, 15 graus a máxima aqui no Vale. Tá? Então essa é a previsão do tempo até sexta-feira, hein? É, vamos ter muita chuva. Deixa eu voltar aqui só para a gente ter uma ideia. O volume de chuva que nós vamos ter durante esta semana, hein? Se para hoje sábado são 5, vamos lá, conta comigo, tá? Para hoje sábado, 5 milímetros. Para amanhã, domingo, 30 milímetros. Já são 35, tá? Guarda os 35. Segunda, 10 milímetros. Terça, 10 milímetros. Já são 20. Quarta, 25 milímetros. Já são 45. Na quinta, mais 15 milímetros, já são 60 milímetros de chuva. Depois, na sexta, mais 20 milímetros, são 80 milímetros. Pegando aqueles 35 ali do fim de semana, 115 milímetros de chuva de hoje até a próxima sexta-feira. Tá bom de chuva, né? O frio, segundo aqui as informações da meteorologia, agora em nível de estado, pode recuar um pouco, né? Porém, temporais retornam ao Rio Grande do Sul, tá? Depois de uma semana gelada, o frio perde um pouquinho de força, dá espaço para um fim de semana instável no estado, espera-se a chegada de uma frente fria talvez no domingo em algumas regiões, que favorece a ocorrência de tempestades, sobretudo na metade norte do estado. Hoje, o dia permanece com tempo firme, principalmente na parte da manhã. As temperaturas negativas aí ao menos devem arrefecer, ainda que as mínimas oscilem, né, entre 0 e 9 graus aqui no estado, em algumas cidades. Entretanto, as máximas já atingem os 16 a 22 graus. Tá bom temporal à vista, né? As mudanças significativas, porém, só serão vistas amanhã, quando a formação de uma frente fria deixará o tempo carregado. As temperaturas devem permanecer relativamente amenas e, para a madrugada deste domingão, deve haver aí temporais, sobretudo na metade norte. E o Instituto Nacional de Meteorologia emitiu, inclusive, um alerta laranja, né, de perigo para a ocorrência de tempestades que variam entre 50 milímetros e 100 milímetros de chuva. Olha aí, meu. Segundo a Climatempo, o fenômeno pode ser registrado em áreas do norte, do noroeste e do nordeste. Então, vamos se preparar aí, né? Que vai chover, tia. É, a chuva vai pegar aí já a partir de hoje, né? Previsão do tempo, então, aqui na Brescia Mais.
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2: Agora faltam 15 para as 8. Daqui a pouco tem as informações da prefeitura.
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0: Muito bem, aqui na Brescia Mais FM, para você. Olha, um novo terremoto de magnitude 4,9 atingiu a Venezuela, hein? O tremor foi sentido 2 dias após a tragédia que deixou destruição, mortos, feridos e desaparecidos no país venezuelano. Esse novo terremoto, tremor, né, aconteceu e já passam aí um rastro de mais de 900 mortos, viu? Até ontem, se eu não estou enganado, eram 923. E cerca de 3 mil pessoas feridas. O número de mortos deve aumentar ainda mais. Por quê? Muitos prédios caíram, prédios onde as pessoas estavam dentro, né? Alguns escritórios, outros residenciais, enfim. E os escombros são enormes. Tem imagens aéreas, inclusive, que mostram uma parte ali da Venezuela devastada. Imagens e vídeos que circulam nas redes sociais mostram ali, né, o país completamente devastado, uma parte ali, né, do país. E as cidades onde teve ali o pico, né, dos tremores estão praticamente aí destruídas. A correria é grande, o cheiro agora já começa a ficar insuportável, e as pessoas buscando abrigo, algumas tentando encontrar parentes, né? E a ajuda que muitas vezes acaba demorando. Estados Unidos, por exemplo, já encaminhou equipes para lá, já encaminhou navios, helicópteros, aviões carregados aí, né, com mantimentos. E por outro lado também até dinheiro já para ajudar os venezuelanos, né, que estão sofrendo agora com o problema do terremoto. E dezenas de estruturas colapsaram, alguns prédios, por exemplo, que não caíram, mas agora estão colapsados, estão condenados, né? Ou seja, não tem mais como voltar a morar dentro do prédio. Imagina! De repente está tudo quebrado, é tudo já rachado, hein? Não tem como morar, né? O aeroporto principal do país, ele foi fechado devido a danos graves no prédio e não tem como operar. Então, para se ter uma ideia, né? Durante a noite, muitos pontos da região atingida não tinham energia elétrica. O governo confirma que redes de gás e eletricidade foram desligadas em algumas regiões, então, para evitar acidentes. A presidente Delcy Rodrigues afirma que dezenas de estruturas estão aí com problemas, né? E um primeiro tremor teve epicentro 21 quilômetros a oeste ali da cidade de Morón, na costa ao norte do país, às 19h04, horário de Brasília. Isso foi pouco antes do jogo lá do Brasil, né? E teve outro logo em seguida. Em seguida, quase um minuto depois, um outro mais forte, a alguns quilômetros de distância, segundo o Serviço Geológico dos Estados Unidos. Novo terremoto de magnitude 4,9 atingiu a Venezuela. Foi ontem, né? Sexta-feira. Aí você imagina quem está morando na Venezuela, meu. Terremoto que ocorreu foi na sexta, um seguido do outro, né? E aí agora, ontem, mais um. Não, peraí, foi na sexta que o terremoto atingiu, foi? É complicado, né? Não, foi na quarta, dia 24, eu tô confundindo aqui, ó. Foi na quarta-feira, dia 24, até falei da seleção brasileira, Foi praticamente durante o jogo da seleção brasileira, né? E um terremoto que atingiu por volta das 19 horas, horário de Brasília, e um minuto depois outro terremoto. Foram dois terremotos. E aí ontem, sexta-feira, mais um. Aí tu imagina quem mora lá, como é que tá? Tá com o coração na mão, né? Não sabe o que fazer. Não tem para onde correr, muitas vezes, não tem onde se abrigar. Não tem onde buscar um auxílio. Ou dizer, me tira daqui que eu tô louco para sair daqui, né? Imagina um pânico, medo nas pessoas. Parentes que morreram, pessoas, né, que perderam a vida nestes três terremotos aí na Venezuela, né? E aí fica aquela correria, criança para um lado, criança para o outro, idosos, pessoas doentes. Aí os hospitais, né, as casas de saúde lotados. Tem que ter muita ajuda, né, do mundo inteiro para com a Venezuela, hein? Brasil, segundo Lula, também enviou um avião para lá com mantimentos e uma equipe de saúde também, né, para auxiliar lá as pessoas. Mas, enfim, todo mundo pode... O mundo inteiro agora, né, os governantes aí, os cabeças pensantes, né, devem não pensar só em Copa do Mundo e pensar também em ajudar mais ainda agora a Venezuela. Esse que é um momento de terror para os venezuelanos, para quem mora, né, na Venezuela. Agora, 5 minutos faltando para as 8 horas da manhã, 5 para as 8, antes da informação aqui da Prefeitura lá de Travesseiro, trazer alguns destaques aqui ainda com relação à polícia. A polícia, né? O trânsito e também a segurança pública. Uma colisão entre um carro e um caminhão deixou o trânsito lento na BR-386 em Estrela. Um Hyundai iX-35 e um caminhão seguiam pela rodovia quando houve, então, a batida. O veículo Hyundai aqui teve vários problemas na lataria, enfim, mas ninguém se feriu. Uma colisão deixou um veículo danificado na RS-130 no bairro Cascata, em Cruzeiro do Sul. O novo viaduto na BR-386 em Nova Santa Rita será liberado para circulação de veículos já na próxima segunda-feira. E também, motorista fica ferido após carro atingir poste e veículo estacionado em Estrela. Nesse caso aqui, um T-Sahara, né? E somente danos materiais. E um acidente envolveu um ônibus e um automóvel na RS-130 em Arroio do Meio. Uma pessoa precisou de atendimento em função aí das lesões. São as informações do trânsito aqui na programação Brece Mais. Agora, a segurança pública. Comando Rodoviário de Itaquari prendeu um homem e mulher por tráfico de drogas. Dupla estava em um veículo que foi abordado na RSC 287. Muita droga que a polícia prendeu com eles, hein? E destaque aqui então, né, para a droga que foi apreendida, e a dupla foi encaminhada para exames de praxe e depois ao presídio. E segundo a polícia, eles estavam traficando. Quatro mulheres com 50 antecedentes aí por furto foram presas pela Brigada Militar em Lajeado. Cada uma mais de 12 vezes aí, né? Criminosas que estavam em posse de diversos produtos furtados em uma farmácia, avaliados em aproximadamente R$5.000. Polícia Civil incinera R$11.800.000 em drogas apreendidas aqui no estado. As apreensões foram realizadas pelo DENARC e por diversas outras delegacias gaúchas. São as informações para você aqui na Brescia Mais FM. E na sequência agora, a gente vai então trazer, né, as informações que vêm da Prefeitura do município de Travesseiro, né, o boletim da Prefeitura lá de Travesseiro, com o Felipe Stefani, aqui na programação da Brescia Mais FM para você, então, que sintoniza, que se liga aqui na nossa programação. Valeu? Depois tem o Diego Martini com o Canal Livre e a gente se fala por aqui amanhã, trazendo então muito mais informação para quem nos acompanha aqui na 93,1 Brescia Mais FM. Valeu, gente, um grande abraço, tudo de bom, aproveita bem aí, né, o seu fim de semana aí, tá certo? Vamos lá então com as informações lá da Prefeitura, então de Travesseiro. Bom dia, Felipe. Bom, só aguardar um minutinho aqui, que já a gente traz aí então, né, a informação para você. Valeu? 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Vamos lá, então. Ah, opa, peraí, o que eu fiz aqui? Tô tentando ligar, mas não é para ligar. Deixa eu ver aqui, informação para você, na Brescia Mais FM. Acabei ligando aqui, né, pro Felipe, mas enfim, se atendeu, pode desligar aí que eu tenho que trazer, né, a informação aqui de Travesseiro. Vamos ver se agora vai dar.
1: Bom
0: agora
1: dia aos ouvintes da Rádio Brescia Mais FM e aos munícipes de Travesseiro. Hoje, sábado, dia 27 de junho, está começando mais um programa Travesseiro em Destaque. Iniciamos a edição de hoje destacando que a Secretaria de Educação de Travesseiro marcou presença no 36º Fórum da Undime. O encontro reuniu dirigentes municipais e equipes técnicas de todo o estado, com a temática central Educação de Qualidade para Todos. Equidade como caminho, aprendizagem como direito. A programação contemplou importantes debates sobre gestão educacional, políticas públicas, equidade, financiamento da educação, alfabetização na idade certa, saúde mental nas escolas e inclusão, com enfoque nos transtornos do neurodesenvolvimento. Dentre os destaques estiveram palestrantes e mesas com especialistas como Gregório Durlo Grisa, Armando Simões, Marta Gabriel, Luciana Brites, Caio de Oliveira Calegari e Léo Fraim. A programação incluiu ainda apresentações culturais, momentos de integração, plenárias e discussões estatutárias. Esta edição foi especialmente significativa por marcar os 40 anos da Undime, com homenagem a ex-presidentes e reconhecimento da trajetória da entidade na defesa da educação pública. Participar do evento, representando a Secretaria de Educação, a secretária Michele Trezel, a auxiliar da Secretaria, Thaís Maier, a coordenadora pedagógica da Criança Esperança, Elisete Simonetti, e a diretora da Pedro Preto, Jaqueline Quinot. O município prepara leilão de veículos, maquinários e sucatas. A administração municipal realizará no dia 16 de julho, às 10 horas da manhã, o leilão de veículos, maquinários e sucatas. O leilão acontecerá de forma presencial na Câmara Municipal de Vereadores e também haverá a possibilidade de participação online, permitindo que interessados acompanhem e realizem os seus lances pela internet. Os itens disponíveis estão veículos, equipamentos e materiais classificados para alienação. Os interessados podem conferir os lotes em cagnelutileilões.com.br. E ainda, o município de Travesseiro está com inscrições abertas para concurso público para as vagas de auxiliar de saúde bucal, assistente social e operário especializado. Todas as informações, como carga horária, salários e demais atribuições, estão disponíveis no site do município de Travesseiro na aba Concursos. Lembramos que as inscrições vão até o dia 23 de julho, diretamente no site institutolegale.org.br. Defesa Civil cria grupo de voluntários para atuação em situações de calamidade. Na noite da quinta-feira, dia 25, a Prefeitura Municipal promoveu uma reunião coordenada pelo prefeito Gilmar Soltier e pelo coordenador da Defesa Civil, Cristiano Boto. O encontro reuniu secretários municipais, vice-prefeito e representantes voluntários de cada localidade. A iniciativa tem como principal objetivo formar uma rede de comunicação e informações em tempo real para agilizar a avaliação e a resposta diante de situações de emergência ou calamidade. Durante a reunião, também foram apresentadas a estrutura atualmente disponível para atendimento dessas ocorrências. Entre os recursos estão lonas para situações de queda de granizo e vendavais, geradores de alta potência, radiocomunicadores e equipamentos de acesso à internet via Starlink. Além disso, está previsto por meio do governo do estado a aquisição de novos equipamentos, como geradores, motosserras, geladeiras e um veículo de apoio para a prestação de socorro. Os voluntários que passam a integrar cada localidade são Rogério Borghetti, de Barra do Fão, Lisandro Spicker, de São João, Fernando Corre, de Três Saltos Alto, Fabiane Dalfer, de Três Saltos Baixo, Augusto Essig, de Felipe Essig, Rodrigo Vila, de Cairu, Jonas Morari, de São Miguel e Thiago Weitzmann, do Centro. O município é reconhecido pela excelência na gestão pública com nota A. O município de Travesseiro conquistou mais uma vez o conceito A, a maior classificação no ranking da qualidade da informação contábil e fiscal. Com o resultado, garantiu o selo de qualidade da informação contábil e fiscal 2026, reforçando o compromisso com a transparência, responsabilidade e eficiência na administração pública. O secretário da Administração e Finanças, Maicon Villantaisen, destaca esse momento importante de reconhecimento da seriedade de como o trabalho é realizado. Já o prefeito Gilmar Soltier, o reconhecimento é resultado do empenho coletivo da equipe municipal. Esse resultado demonstra o trabalho sério, comprometido e responsável. A conquista reforça o compromisso da administração em manter elevados padrões de organização, transparência e qualidade com a prestação de contas à população. E hoje ficamos por aqui. Agradecemos a você, ouvinte, que nos acompanhou em mais uma edição do programa Travesseiro em Destaque. Um bom final de semana a todos e até sábado que vem.

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2: Opa, oi gente, olá, muito bom dia, sabadão 27 de junho de 2026, temperatura de 5 graus, manhã gelada aqui em Nova Brecha, aqui na parte alta do vale, começando mais um Canal Livre, líder em audiência e com certeza vai bombar mais uma vez nesta manhã de sábado, tudo bem com você? Espero que esteja, por aqui tudo ótimo, tudo gelado, mas vamos lá, né? Eu sou o Diego Martins, te faço companhia com você até as 11h45 da manhã, com muito mais alegria no seu rádio. 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Tempo parcialmente nublado neste momento. Falando em tempo, né? Acabei de olhar aqui, né? Como é que tá a meteorologia? Hoje começa a haver mudança. Poderemos já ter à noite, aí, à tarde pra noite, o início da chuva aqui na nossa região. Amanhã, domingo, previsão de chuva. Chuva também para segunda. Terça, quarta, quinta. Rapaz do céu, semana toda, hein? É, olha só, hein? Tudo que eu tô observando aqui, chuva toda semana agora. Amanhã previstos 30 milímetros, na segunda 10, na terça 10, na quarta 25, na quinta 15 e na sexta 20. Sexta em diante não consigo acessar aqui, né? Não sabemos se vai chover ou não, mas são informações aqui e eu tô observando no... diretamente, né, do núcleo de informações hidrometeorológicas da Univat. Portanto, próximos dias de chuva aqui para a nossa região. Gente, vamos falar de coisa boa. Tá valendo o prêmio, tem presente para você. É, tem prêmio, tem sim. Amanhã tem festa na comunidade da linha Arroio Bonito, Coqueiro Baixo, festa do Padroeiro São Pedro. Eu tô liberando pra você duas fichas para amanhã, hein? Duas fichas para almoço amanhã na linha Arroio Bonito. 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Também tem brinde especial da Brecha Mais, tem presente e surpresa pra você que interagir com a gente neste sabadão, combinado? 3757-1259, 98219-2727. Bora começar Canal Livre. Pensamento positivo, autoestima lá em cima. Vamos fazer o bem, vamos ajudar o próximo. E vamos dançar no clima da Brecha Mais. Abrindo o programa de hoje, os

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vamos lá, estamos de volta aqui na Brécia Mais FM, muito melhor com você. Vamos juntinhos por aqui na programação, né? Na Brécia Mais neste sabadão com o Canal Livre, agora 8h21, tempo passa, o tempo voa. Temperatura de 6 graus, o sol aparecendo aos pouquinhos, mas o tempo apresenta-se parcialmente nublado. Nebulosidade que deve aumentar, né, no decorrer deste sábado. Vamos lá, gente, valendo prêmios. Tem presente surpresa da Brécia Mais, um brinde bem legal hoje. Tá bem bacana o presente pra você que participar com a gente. Tem fichas pra festa amanhã na linha Rui Bonito também, né? Pra você que participar, é só mandar o seu nome. Mas pra ganhar, tem que mandar seu recadinho, tá bom? Combinado? Bom dia, tudo bem? Bem-vindo! Frio, mas agora aquece com tua chegada. Bom trabalho! Foi boa semana de frio intenso, mas que vai ser bastante molhada se acertarem a próxima, né? Vamos curtir o que vem sem reclamar. Estamos no inverno. Um grande abraço, bom sábado. Participação aqui, o recadinho da Nelita, lá em Capoeirinhas, em Rio Vado. Alô, Nelita, bom dia! Abraço pra você, família toda, audiência. Galera de Rio Vado curtindo a 93.1. Valeu, Melita! Vamos de música, simbora! 8h22.

quinta dimensão por aqui, com as vaneiras. 8h28, uma excelente manhã, vai participando. Fala pra mim onde é que você tá ouvindo, abraça mais. Vamos participar, vamos movimentar, vamos dar trabalho aqui, lendo o seu recadinho. Chegando André Renner e Musical São Francisco.

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0: 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Canal Livre com você até as 11h45, agora faltando 25 para as 9. Não perde a hora, temperatura de 6 graus neste momento, só aparecendo um pouco tímido por aqui. E a gente segue, você claro, participando. Bora participar, tem presente da Brécia Mais, tem brinde. Quem quer presente hoje? É, participa. Tem fichas também para festa na linha Rui Bonita amanhã. Amanhã tem festa na linha Rui Bonito, festa de São Pedro. Amanhã tem missa, ao meio-dia aquele almoço, aquele churrasco pra lá de especial. E na parte da tarde, aquele arrasta-pé com a banda Essência Musical. Amanhã, domingão, festa na linha Rui Bonito. Tô liberando duas fichas, dois almoços para a festa de amanhã. Na audiência com a gente, a dona Angelina Bonacina. Alô, dona Angelina. Ah, não, Angelina De Lazari, é pra Terezinha Bonacina. Troquei os sobrenomes aqui, a gente ia me xingar depois, né? A Angelina De Lazari tá mandando um alô aí, né, pra irmã, a dona Terezinha Bonacina, e também pro seu Deuclécio na audiência com a gente. Abraço pra você, Angelina. Alô, Terezinha, Deuclécio. Aquele abraço. Vamos lá, de Orquestra Harmonia.

Muito bem, tá aí corpo e alma pra gente fechar mais uma parte aqui da nossa programação. É Morango do Nordeste, você virou saudade. Esse bloco que teve também San Marino e Orquestra Harmonia. Voltamos já, enquanto isso você participa.

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5: 9:10, bom dia. Estamos de volta com o Canal Livre. Manhã do sabadão, temperatura de 7 graus neste momento. Vamos juntinhos por aqui, galera participando e interagindo com a gente. Lembrando você, né, que tem fichas pra festa amanhã na linha Rui Bonito. Tem presente da Brécia Mais pra quem participar. Participantes automaticamente já concorrem ao presente de hoje. Deixa eu ver aqui quem mandou seu recadinho. Deixa eu mandar um abraço lá pra família Zanata na audiência com a gente lá em Coqueiro Alto. Participação aqui do Kleber. Coloca o nome do pai pra concorrer. O bolo do mês. Ele fez aniversário no dia 11. Ao Cirilo Zanata. Alô, Cirilo, bom dia. Aquele abraço. Parabéns pra ti. Felicidades. Tudo de bom. Atrasado, mas vale a intenção sempre, né, Cirilo? Abraço pra ti, pra Tere também. Valeu, Kleber. Família Zanata na audiência com a gente lá em Coqueiro Alto. JM chegando. Bom dia. Vamos pegar o busão? Simbora então. Busão com volume no máximo na Brécia Mais. Alô, você na estrada, levando a gente na carona. Bom dia.
6: Bom

Essa é mais FM, indústria musical, pare o casamento. JM também por aqui, faltando 3 para as 9. Vamos lá, não paramos de jeito nenhum. Vamos dançar com a banda Baila Baila.

0: Brécia Mais, pontualmente 9 horas. Bom dia!
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0: Seguindo em frente com o Canal Livre. Bom dia, agora 9191. Vamos lá, 8 graus, temperatura subindo, sol aparecendo, um pouco tímido, né? Mas tá aparecendo aqui em Nova Brécia. Lembrando que tem prêmio, tem presente por aqui da Brécia Mais FM para quem participar. Amanhã tem festa na linha Rui Bonito. Tô liberando também fichas para festa de amanhã. Só mandar seu nome, né? Dizer que quer ir pro evento ou também só quer concorrer ao brinde. E quem sabe hoje é seu dia de sorte. 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Deixa eu ver quem tá na audiência aqui participando, os recadinhos vão chegando. Deixa eu ver, aqui. Bom dia, Diego, quero participar do bolo. Meu nome é Marcos Valer, gostaria de ouvir música pistoleira, tá certo, Marco? Só manda pra gente aqui o dia do seu aniversário, tá? Pra gente colocar no sorteio, tá certo? Valeu, Marcos. Companhia, valeu pela audiência. Vamos de brilhação, 9292. Bom dia, bom sabadão, bom final de semana. No clima da alegria. Esse é o Canal Livre da Brécia Mais.

ótima manhã pra você. Agora 9,9, 8 graus de temperatura. Você segue participando. 3757-259, 98219-2727. Manda ver. Tem presente da Bressa Mais. Tem fichas também pra festa amanhã, Maria Rui Bonito. Tá pintando Rainha Musical.

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Milton Borges, fechando mais um bloco do Canal Livre da 93.1. Gente, vamos ao intervalinho rápido. Já já eu volto. Mais música e também, claro, mais recados. E você, bora participar, manda ver. Tira a mão do bolso. Tá frio, né? Mas tira a mão do bolso pra mandar o seu recado. Bom dia, voltamos já.

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2: Estamos de volta com o Canal Livre, aqui pela Brença Mais. Bom dia, agora 9h20. Uma excelente manhã pra você, onde quer que seja na audiência. Vamos lá, né? Vamos seguindo em frente. 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Seguindo por aqui também com os recadinhos, abraço pro José Soldi. Alô, José, na companhia na linha Garibaldi, em Coqueiro Baixo, participando das fichas pra festa amanhã na Leão Rio Bonito. Valeu, José, abraço aí pra ti. Galera da linha Garibaldi na audiência com a gente. Bom dia, Brecia Mais. Bom dia, Diego. Tudo bem? Acabou as férias? Pois é, né? Dia de pobre do...

Um abraço para todos os meus parentes, para você também. É o Valdir de Vinhedo em São Paulo na audiência. Alô, Valdir! Abraço, meu amigo! Tudo certo por aí? Valeu demais pela audiência de sempre. Tá sempre curtindo a programação, né? Com a gente através, né, do nosso aplicativo. Ah, falando em aplicativo, esquecendo aqui, né? 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
4: Maravilha, já estamos de volta com o Canal Livre, por aqui na 93.1. Bom dia nessa manhã, neste sabadão, onde quer que seja, aquele abraço, vamos juntos até as 11h45. 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Bom dia. Tudo bem? Tenha um ótimo sábado. Gostaria de que você tocasse uma música para todas as minhas amigas. São a Miriam Simonetti participando dos prêmios e das fichas, tá bom, Miriam? Abraço para você também. Valeu pela companhia. Valeu demais pela audiência. Bom dia. Vai participando. Tem presente da Brécia Mais. Tem brinde. Vamos participar, gente. Bora. Tem fichas para festa amanhã na linha Arroio Bonito. Festa de São Pedro. Participe. Vai que hoje é seu dia. Que hoje você fatura presente da 93.1.

Livre, fechando, finalizando por aqui na 93.1, mais uma parte, mais um bloco musical de sucesso, só música boa. Intervalo chegando, gente, vamos participar, tem prêmio valendo, tem presente bacana de hoje aqui na Brescia Mais FM, também tá valendo fichas pra festa de amanhã na linha Rui Bonito, Coqueiro Baixo, participe, boa sorte!

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1: Muito bem, já estamos de volta com o Canal Livre aqui na Brasil Mais FM. Vamos seguindo em frente, faltando agora 8 minutos para as 10. 8 para as 10, bom dia para você onde quer que esteja. Alô, dona Terezinha Bonacina também participando, mandando um alô para dona Celestina, pra Angelina e também para toda a família Bonacina. Valeu, dona Terezinha, bom dia, aquele abraço para você, família toda na audiência com a gente. Quem mais participando tem mensagem de voz, bom dia.
2: Oi, bom dia, Diego. Eu sou a Beatriz de Paulo, do Queiro Baixo. Queria concorrer aos prêmios e às fichas lá de, na festa de Rio Bonito, local o meu nome, o nome do meu fiancé, o Roque de Paulo, e também do bolo que ele teve de aniversário, o Anseu, dia 8, e o meu nome, dia 15 também, colocar no sorteio do bolo. E se for possível, queria ouvir a música Um Jantar para Jesus. Se for agradecida, muito obrigado. Um abraço para todos.
1: Valeu, um abraço para você, Beatriz. Valeu pela companhia e audiência. Valeu demais, hein, família toda. E parabéns aí os aniversariantes, né? Tudo de melhor para vocês. Deixa eu ver aqui mais um recadinho. Abraço pro Nestor Pessini, também na audiência com a gente na linha Caçador. Alô, Nestor, bom dia. Abraço pra ti, tudo de bom. Valeu demais pela audiência, pela sintonia de sempre, né? Tá sempre curtindo a Brescia Mais. Vamos curtir Banda 10.

FM, por aqui Samarino, foto 3x4. Após aí uma pequena queda de energia, né? Ficamos sem energia elétrica por alguns instantes. Estamos de volta com a programação normal do Canal Livre. Vão participar, gente. Valendo o brinde da Brança Mais Sem Presente. Valendo fichas pra festa amanhã na comunidade da linha Arroio Bonito. Participe, manda seu nome e boa sorte. Toque de mágica. 19 pras 11.

0: essa é mais FM, fechando mais uma parte, Sublime Miragem. Uma ótima manhã, bom sábado pra você na audiência, onde quer que esteja. Vamos ao intervalo, já já tem mais, sai daí não!
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2: Muito bem, gente, já estamos de volta com o Canal Livre na 93.1. Bom dia, faltando 11 para as 11. Tempo passa, tempo voa. Lembrando você que está valendo fichas para festa na Linha Rui Bonita. Amanhã tem festa de São Pedro. Valendo também brinde da Brenha Mais. Vamos lá de participações, vamos de recado. Bom dia, é Gelson Valandro. Manda uma música pra mãe Idalina. É o Joel Valandro, tá certo? Valeu, Gelson. Valeu pela audiência, pela companhia. Bom dia, quero participar das fichas para o almoço na linha Rui Bonito. Deolindo Sigulini e Maristela Sigulini de Nova Brécia. Valeu, boa sorte. Participando com a gente também a Carol Faile de Travesseiro. Deixando o nome da mãe também, a Dona Lourdes, pra concorrer por aqui o prêmio da rádio. Quem mais aqui participando na audiência? Mensagem de voz, deixa eu colocar no ar. Bom dia!
3: Bom dia, meu amigo Diego. Que bom que tu tá aí, cara. Toca uma música. Toca aquela música lá da terceira idade pra nós.
2: Tá bom!
3: Toca aquela música lá pra nós. Tá bom, Diego? Um abraço, uma boa rádio, bom dia.
2: Valeu, seu Lécio na audiência em Coqueiro Baixo. Alô, seu Lécio, Dona Jurema participando com a gente. Deixa eu ver, bom dia, Diego. Alexa começou a funcionar hoje aqui em casa. Agora sim, o dia todo na Brancel Mais FM. Bom sábado a todos. Valeu, é a Salete participando. É, agora você pode ouvir sim. A gente estava com problemas aí na configuração da Alexa, né? Mas agora tudo certo, graças a Deus. Agora você pode curtir a Brancel Mais na Alexa. Só pede lá pra tocar Brécia Mais FM 93.1, tá bom? Confere lá, depois me avisa se deu certo, né? Mais um rapidinho aqui, depois vamos de música. Bom dia, Diego, tudo bem? Quero participar do sorteio das fichas pra festa em Arroio Bonito. Coloca o nome do Alvino Senter e o meu, Silvani Senter. Valeu, abraço pra você, Silvani, alô, Alvino. Vamos seguindo, banda Manova, 9 pras 11.

com Sétimo Sentido aqui na Brasil Mais FM. Voltando 3 para as 11, bom dia. Temperatura de 12 graus em Nova Brécia. Vamos lá no clima, no embalo da alegria. 93.1, muito melhor com você.

Aí, fechando mais um bloco e mais uma hora também com Dobrado Santa Rosa. Gente, vamos ao intervalo, depois voltamos para a última hora aqui do Canal Livre. Lembrando você que tem prêmio da Brescia Mais para você participar, para você interagir, quem sabe faturar presente por aqui. Mas só ganha quem participa, né? Você tem que mandar seu recado. Não adianta reclamar que nunca ganha nada da rádio se você também não participa. Então, né? Vamos participar. Para ganhar, tem que mandar seu recado, mandar sua mensagem ou ligar pra gente por aqui. Lembrando, brinde da Brescia e fichas pra festa amanhã na linha Arroio Bonito.

0: 112. Bom dia.
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0: Muito bem, já estamos de volta por aqui na Brecha Mais FM com Canal Livre. Agora 11:04. Vamos lá, seguindo por aqui até as 11:45 da manhã, no oferecimento da Puro Pescado. 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Vamos de recado, vamos de participação. Quem tenta ligar pra mim no WhatsApp da rádio, não consigo atender não, gente. Manda mensagem de texto ou voz pra mim, tá? Não consigo atender aos telefonemas por aqui, tá bom? Deixa eu ver quem tá participando. Recadinho aqui. Bom dia, Diego! Abraço o coração pra você, tá com uma música. Estamos na escuta. Terezinha, seu amo, corre. Homenageando nossa filha Lisandra Maria Corren Haupt, que está de aniversário amanhã, dia 28. Quem homenageia seus pais Elmo e Terezinha Corre, coloca ela também no sorteio do bolo da padaria Paludo. Tá bom, dona Terezinha? Alô, seu Elmo, bom dia. Abraço pra vocês em Três Saltos Alto. Parabéns pra Lisandra. Felicidades. Bom dia, Diego. Gostaria de participar dos brindes e das fichas do almoço em Arroio Bonito. Também coloca o nome do Vomir Conzati. A Edinamar Vieira participando. Alô, Edinamar. Bom dia. Abraço pra você. Participação aqui também do bolo de aniversário. Foi dia 24, Inês Dalmoro. Alô, dona Inês. Bom dia. Felicidades pra você. Tudo de melhor. Abraço também para Edilis Chay participando, Jackson, Alessandra. Abraço também para o Moacir, na companhia com a gente, né? Família Chay na linha Mânica. Abração, bom final de semana. Deixa eu aproveitar aqui também, ligou para mim a Carmen Maffi, na linha Garibaldi também, participando das fichas para a festa de amanhã. Valeu, Carmen. Abraço, pessoal da linha Garibaldi, Coqueiro Baixo. Quem mais aqui? Oi, bom dia! Bora participar das fichas pra festa amanhã, Rui Bonito. É a Carla Maribel Andres, de Coqueiro Baixo. Coloca também o nome da Tereza Scheidt. Valeu, Carla! Abraço pra você, dona Tereza, também na audiência. Diego, ficha Rui Bonito. É o Floresta participando. Valeu, seu Norberto Mogaim. O Floresta participando com a gente. Abraço, Floresta. Boa sorte. Quem mais aqui? Mensagem de voz. Bom dia.
7: Bom dia, Matheus Martinelli. Quero concorrer o prêmio que tem. Matheus Martinelli.
0: Valeu, Matheus! Valeu pela companhia, hein, Matheus Martinelli. Quem mais?
4: Oi, Diego. Tudo certo?
0: Tudo bem.
4: Sou a Celeste. Quero participar dos sorteios.
0: Tá.
4: E dar um sorteio do bolo também. Que dia 30 eu tô de aniversário.
0: Opa!
4: Terça-feira.
0: Uhum.
4: Então eu queria que você tocasse uma bela valsa para nós dançar.
0: Tá bom, dona Celestra. Abraço pra você. Valeu pela companhia, audiência, e parabéns também, né? Felicidades pra ti. Tudo de melhor na terça-feira, dia 30 de aniversário. Deixa eu ver o que mais aqui. Mais um recadinho chegou. Deixa eu colocar no ar aqui e depois vamos de música, né?
6: Bom dia, Diego. Tudo bem? Gostaria de concorrer ao brinde e as fichas para o almoço amanhã na festa de Arroio Bonito. A Janete e o Roque Zanella de Pouso Novo. Ouvir uma música, pode ser, da banda Enigma. Bom fim de semana para todos. Obrigada.
0: Abraço para você, Janete, em Pouso Novo, na audiência. Também mandou aqui, né, nome da padaria Paludo, deixando aqui, né, para concorrer a Janete, aniversário dia 1º, e a Marilce, a Marisa Zanatas, gêmeas, fizeram aniversário dia 11. Parabéns aos aniversariantes.

Ser mais muito melhor com você, tá aí. Vamos seguindo com o Musical Atração. Agora há pouco, não. É Musical Atração, tocou antes. Agora é Magia Musical, 11h15. Vai perdido que segue um tiroteio aqui, né? Assim que é bom. Vamos lá, gente. Bora participar. Mais alguns minutinhos. Últimas participações do programa.

0: Farmácia Mais FM, fechando mais uma parte do Canal Livre com magia musical. Intervalo, já já estou de volta.
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0: Nota de falecimento. Funerária Caridade informa. Pai Luiz, Mãe Rosa in memoriam, irmãos Dilamar, Suzana in memoriam e Rodrigo in memoriam, cunhadas Vandeleia e Bruna, sobrinhos Guilherme e Gustavo e demais familiares, comunicam com profundo pesar o falecimento de Rosane Matuela, ocorrido hoje aos 42 anos. O velório iniciará amanhã, iniciou hoje pela manhã, a partir das 8 horas, na Igreja São Marcos, na linha Caçador, em Nova Brécia. O cerimonial de despedida será na tarde de hoje, logo após seu sepultamento no cemitério católico da mesma comunidade. Noticiamos com pesar o falecimento de Rosane Matuela. Seu sepultamento ocorre na tarde de hoje em linha Caçador, Nova Brécia, informou Funerária Caridade.
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4: Muito bem, estamos de volta na 93.1 nessa manhã, neste sabadão. O tempo passa rápido, agora 11h24, rapaz do céu. Deixa eu selecionar a música aqui que eu ia fazer isso e esqueci de tanta participação que tem hoje, né? Hoje tá bacana, assim que eu gosto, bastante recadinho, bastante participações. E vamos que vamos, né? Deixa eu ver aqui os recados também, recadinhos chegando, vamos lá. Mensagem chegando aqui, deixa eu colocar no ar, bom dia!
5: Bom dia, Diego, tudo bem?
4: Tudo!
5: Queria participar das fichas da festa do Arroio Bonito, tá, e dos prêmios, botar meu nome Jurema, Aventino e Jean Conte. Tá, se for atendida, meu muito obrigado.
4: Tá bom, um abração, valeu pela participação de vocês na audiência com a gente, né, a dona Jurema, obrigado. Quem mais? Bom dia, Diego, tudo bem? Quero concorrer ao brinde da rádio, coloca o nome da filha Lizzie também. Bom final de semana, é a Célia participando com a gente. A Célia Zanata, lá na linha Garibaldi, na audiência. Também lá na linha Garibaldi, na audiência, lá o Telmo Martini. Também a Cilda Zanata Martini. A Cilda esteve de aniversário no dia 2, participando do bolo. Valeu, Telmo. Alô, Cilda, abraço pra vocês na linha Garibaldi, na audiência. Quem mais aqui também? Deixa eu ver aqui, recadinhos que estão chegando. Deixa eu mandar um abraço lá pra Duda Vidalete também, né? Tá na audiência, Duda. Valeu, Duda, família toda aí. Pai, a mãe, a Isa, todo mundo participando por aqui também no sorteio das fichas pra festa em Arroio Bonito amanhã. Valeu, Duda, beijo pra você, bom dia. Quem mais aqui também? O Josimar Valer, né? Tá participando das fichas pra amanhã, nome dele, da Adriane, a Solange. Abraço, Josimar, pra você, família toda, todos os ouvintes, né? Deixo aqui o seu recadinho também. Mais recado, bom dia, Diego. Moacir e Maria, queremos participar das fichas para festa em Arroio Bonito amanhã. Abraço, pediu música Vem Morena com Magia Musical. Recado também aqui, a Nessi Valando Cagliari, também participando das fichas para festa amanhã. Coloca o nome do Osvaldo, o Jonas e a Regina Cagliari. Abraço para vocês, família Cagliari. Bom dia, Diego, tudo certo? Participar dos brindes também. A participação aqui do Raimundo Fedrizzi, pediu César Nath Fabiano. Vou ver se eu consigo aqui, tá bom, Raimundo? Abraço. Quem mais? Aliane Bertol, participando das fichas para festa de amanhã. Coloca meu marido Gilmar no sorteio. Tá certo, Liane. Aquele abraço. Quem mais aqui também na audiência? Ivani Dallavec. Alô, Ivani. Obrigado, hein, pela audiência. Mandou aqui um recadinho para mim. Programa de sábado tá bom, tá animado. Valeu, Ivani. Abraço. Quem mais? Vamos lá de recados. Rapaz do céu. Tem mais um. Bom dia, Diego. Quero participar do brinde da Rádio Brescia Mais. A Maria Poçamai. Valeu, Maria. Ainda aqui, deixa eu ver, tem mais recados. Deixa eu ver aqui, tinha ficado um para trás aqui. Deixa eu ver se eu encontro ele agora, onde é que tá aqui. Enfim, depois eu acho. Bom dia, Diego, tudo bem? Coloca meu neto Gael para o sorteio da rádio dos brindes. Estamos na escuta do programa. Ele está aqui em casa, o Gael, tá bom. Bom final de semana, tudo de bom para vocês. Família Nerichin, capitão. Abraço, dona Ana. Alô, seu Alberto, bom dia. Bom dia também aqui.
6: Bom dia, Diego, tudo bom? E a Andréia? Eu queria fazer uma homenagem pro meu filho, Marcelo Augusto Senter, que dia 29 está de aniversário, e coloca ele no sorteio do bolo. E a música fica à tua escolha. Se eu for atendida, obrigado.
4: Eu que agradeço pela participação. Bom dia para você também. Vamos de música! Brilha som em rainha! Mais 5 minutos para você participar. Na volta já tem o sorteio também, tá? Tem mais recado, mas já eu mando.

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4: Estamos de volta na Brasil Mais FM com o Canal Livre. Vamos de recado rapidinho aqui, né? Aqui tá na audiência com a gente o seu Vendelino Bildau. Alô, seu Vendelino, lá em Capitão, né, seu Vendelino? Aquele abraço, bom dia, valeu pela companhia. Quem mais aqui também, recadinho? Vamos, deixa eu colocar no ar, bom dia.
5: Bom dia, Diego, tudo bem?
4: Tudo.
5: Eu sou a Salete da Silva Cueiro Baixo. Eu queria que tu botava o meu nome e o nome do Osmar da Silva concorrer às fichas para o Ibonito.
4: Tá bom, tá certo.
5: Obrigado.
4: Um abraço pra você, Salete. Alô, Osmar, bom dia. Quem mais aqui, deixa eu ver.
6: Bom dia, aqui é o Henrique Treife, que tá mandando lá. Eu queria pedir uma música da banda Genial. Ofereço para todo mundo que tá na escuta e para a rádio também.
4: Tá certo, valeu, seu Henrique. Valeu pela companhia, audiência em Tamanduá. Alô, galera de Marques de Souza participando. Valeu, Henrique. Tudo de bom aí para a família toda. Valeu demais pela audiência. Bom dia, Diego, tudo bem? Quero colocar o nome da minha tia Cleide Esquena no sorteio do bolo de junho. Ela esteve de aniversário no dia 16, também participar de outros sorteios. Coloca meu nome, Bruno Esquena, meu afilhado Luiz Henrique Zambiasi, meu tio Daniel Esquena, minha mãe Gisele Esquena e meu pai Marcos Esquena. Abraço pra você. Valeu pela companhia, pela audiência, família toda, especialmente pra Cleide, que esteve de aniversário. Tá bom, Bruna? Dado o recado. Quem mais aqui também, mensagem de voz, bom dia.
7: Bom dia, Diego, eu sou Reni Cagliari Bagatini, eu quero homenagear

0: meu cunhado Jairo Zene, que esteve de aniversário dia 25, quinta-feira. Tu coloca ele no sorteio do bolo. E pode ser a música, a próxima música, tá? Muito obrigado.
1: Obrigado eu pela participação, pessoal da Linha Argola, né, na audiência com a gente. Família Bagatini por aí da Linha Argola, abração. Quem mais? Bom dia, coloca o nomes para concorrer às fichas do Moço em Arroio Bonito, Luci Zambiase, Laudio Fontana, Jean Zambiase Fontana. Abraço para vocês. Oi, bom dia. Hoje dia foi dia de fazer bolacha caseira, manda uma valsa pra nós, Adélia Bete participando na Linha Pinheiros. Coisa boa, hein, Adélia? A fabricação tá mil aí, né? Tá bombando. Valeu pela companhia, né? Pela audiência. Quem mais aqui quer participar do brinde de hoje? Inclui o Caetano Zanata e Eloy Zanata. Participação da Elisete. Valeu, Elisete. Quero participar das fichas pra festa Rio Bonito. Ari Krieger e Marinês. Abração. Também participando com a gente, a Vilma Valgoi, para as fichas da festa de amanhã, coloca o nome do Luiz Mânica também, participando dos sorteios, mensagem de voz também chegando por aqui, bom dia.
2: Tudo bom? É a Iris de Linha Pinheiros. Bota a Floresta,
1: tá?
2: A Magaim, na ficha do almoço para amanhã, Arroio Bonito, que ele vai levar nós para trabalhar. Se ele vai ganhar, daí eu te agradeço, valeu, obrigado.
1: Valeu, valeu, a participação aqui da Irdes Bete. Alô, Irdes, abraço pra ti, pro Ermilo também, né, sempre na audiência. Aquele abraço, bom final de semana. Rapaz do céu, vamos de música. Depois da volta do bloco, a gente vai estar realizando o sorteio, né, dos prêmios de hoje. César Brassini, Banda Enigma, bom dia. 21 pro meio-dia, 14 graus a temperatura, sol entre nuvens em Nova Brécia.

livre de hoje. Último recado aqui também, né? Deixa eu homenagear a Denise Zanata, né? De aniversário, homenagem do filho Alexandre. O Alexandre tá manejando a mamãe, né? Parabéns, felicidades. Tudo de melhor pra você de aniversário no dia de hoje. A linha linda. Gente, hora de dar tchau. É hora de dar tchau. Muito obrigado pelas participações, pelo carinho de sempre. Pessoal que manda recado, manda alô, liga pra cá. Enfim, pra todo mundo. E agora a gente vai estar retribuindo o carinho de todos vocês com prêmios, com presente. Vamos então ao sorteio do brinde da Brescia Mais FM. Presente pra você. Boleta girando, girando, girando. Parou! Brinde da Brescia Mais saindo. Parabéns, Reni Cagliari Bagatini. Reni Cagliari Bagatini é a ganhadora de hoje. É só passar na próxima semana, ou pedir pra alguém também aqui nos estúdios pra retirar o teu presente, tá bom? Amanhã festa então na linha Arroio Bonito, Coqueiro Baixo. Pela manhã tem missa. Ao meio-dia, aquele almoço, tem churrasco, espeto corrido. Carnes de res, ovelha, porco, frango, salsichão, salada, sobremesa e muito mais. E à tarde tem baile com animação da banda Essência Musical. Primeira ficha saindo, vamos lá, parou! Parabéns! Primeiro ganhador, Deolindo Segolini. Deolindo Segolini, tá faturando uma ficha pra amanhã. E a segunda ficha saindo aqui, deixa eu ver. É mais um ganhador. Parabéns, Moacir Cardoso. Moacir Cardoso e Deolindo Segolini, ganhadores. Identidade na entrada e bom evento pra vocês. Valeu, gente. Beijo no coração, se cuidem. Bom fim de... E sábado que vem tem mais, se Deus quiser. Valeu!

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1: Mensagem e convite para a missa de sétimo dia de Gilmar Valgoi. Ficará para sempre junto de nós seu sorriso, sua alegria contagiante, o exemplo de pai de família. Em nome da família Valgoi, venho neste momento de profunda tristeza pela partida do meu esposo e expressar minha sincera gratidão a todos que estiveram ao nosso lado, oferecendo cuidado, apoio, carinho e conforto. Agradecimento ao Hospital São João Batista de Nova Brécia, a todos os seus funcionários, aos médicos Dr. João Carlos Bassani e Dr. Orsal José Neto, ao Dr. Vicente, aos médicos plantonistas e toda a equipe de enfermagem, ao posto de saúde de Nova Brécia, que juntamente com o hospital prezaram sempre pelo atendimento humano, dedicação, respeito e cuidado prestado durante esta caminhada. Queremos agradecer à Funerária Caridade por todo o carinho e suporte pela linda homenagem prestada. Meu agradecimento também à comunidade da Linha Caçador, ao grupo de idosos Conviver, aos amigos, familiares, vizinhos e a todas as pessoas que nos enviaram mensagens, fizeram ligações, nos abraçaram, rezaram e estiveram presentes de alguma forma neste momento tão difícil. Cada gesto de carinho ajudou a amenizar um pouco a dor da despedida e nos trouxe força para seguir em frente. Que Deus abençoe a todos pela solidariedade, pelo amor e pelo apoio demonstrados à nossa família. Nossa eterna gratidão. E desde já, convidamos para a missa de sétimo dia de Gilmar Valgoi, que será realizada hoje, às 14 horas, na Igreja São Marcos, da Linha Caçador.
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0: Estamos no ar com o nosso informativo da Serfox, atualizando você com as informações. Hoje com a presença do presidente Jorge Slassi e também do vice-presidente da Serfox, Darli dos Santos Landim. Começar com o bom dia aqui com o presidente, que está com a cuia na mão, tomando seu chimarrão. Nessa semana fria, presidente. Bom dia.
1: Bom dia, Darli, nosso vice-presidente, J. Júnior, Zeca Noato, secretário, nosso conselho de administração, conselho fiscal, os nossos colaboradores. Uma semana fria, a gente sabe as dificuldades de todos, né? Especialmente os agricultores que têm que sair no tempo para trabalhar, chuva, frio. Os nossos eletricistas é o grande exemplo, né, de tudo isso. Eles trabalham quando o tempo é ruim. Então, agora no inverno, é uma fase do ano que nós precisamos aguentá-la, independente. Então, eu tenho certeza que todo o trabalho é com compromisso, dedicação e amor. É o que nós pregamos, né, a direção, o conselho, os colaboradores, para que haja diálogo com o nosso associado. O nosso associado tem que estar bem informado para saber defender os interesses em comum, que muitos interesses muitas vezes não são comuns, são de alguém que quer ou aparecer ou gosta de falar mal do amigo, do irmão. Mas nós, na cooperativa, a nossa missão é uma só, é a verdade, é trabalhar comprometido com o trabalho, acima de tudo, com fé, mas também com respeito.
0: Vice-presidente, com muita união nesse momento aqui, registrado pela roda de chimarrão, que é um símbolo nosso gaúcho. Inclusive o presidente já falou esses dias a importância, né, de nós estar nos comunicando com o nosso associado da Serfox aí nesta roda de chimarrão. Quantas pessoas não estão tomando um chimarrãozinho essa hora enquanto ouvem o programa?
2: Verdade, Jota. Aproveitar as ondas amigas da emissora para cumprimentar o presidente Jorge, o secretário Noato, o nosso conselho de administração, colaboradores, delegado e, do modo muito especial, os nossos associados, né? É, Jota, eu sempre tenho dito que o chimarrão tem que ser numa roda de chimarrão, né? Porque é no chimarrão que surgem boas ideias, boas sugestões. É, e nós temos a responsabilidade e o compromisso de cada dia que passa melhorar o nosso serviço, né? E tá circulando, Jota, tá circulando em toda a área de ação da cooperativa a pesquisa Tua Opinião. Que é muito importante os nossos associados participar, responder as perguntas, para que a gente possa avaliar o serviço que prestamos também. Também está circulando, Jota, mais uma pesquisa, o que que representa a marca Serfox, né, na nossa região. Então, não, o associado, são duas pesquisas, tá, que eles têm que responder, o quanto é importante chegar essas informações para nós, porque nós queremos melhorar o nosso serviço. E o associado tem que participar da gestão, nos dando um norte, né? Se estamos bem, o que que podemos melhorar. Nos quatro municípios, Fontoura, Barros Cassal, Arvorezinha e São Domingos, está acontecendo a pesquisa IASCIA, a pesquisa da ANEEL. Então é importante o associado receber a pessoa que vai chegar na sua casa, responder as perguntas que a pessoa que está lá identificada, porque eles querem saber, né? A ANEEL quer saber a qualidade de nossos serviços, como nós estamos atendendo. Então essas informações é importante chegar para nós, né, para que nós possa seguir caminhando fortalecido e atendendo bem os nossos associados.
0: Inclusive falando aquilo que tem dado certo, aquilo que você tem visto de bom na nossa cooperativa.
1: Com certeza, eu sei que muitas vezes, por certas situações, ocasiões, o nosso associado tem motivo de reclamar. Mas quando nós somos entrevistados, quando nós somos ouvidos, né, nós temos que cuidar que estamos falando da nossa família. Então isso de uma pesquisa, nós temos que se valorizar para a cooperativa ser valorizada. E eu tenho certeza de uma questão. São poucas hoje as pessoas que não enxergam o andamento da cooperativa. Porque aquela pessoa que enxerga o que está sendo feito, o que estamos investindo em favor do associado, eu tenho certeza que reconhece. Então são questões que eu venho cobrando. O nosso eletricista, quando ele vai no campo, ele vai atender uma falta de energia. Quando ele vai fazer uma limpeza lá, mostrar para o associado o que tem que ser feito para que não caia a energia, porque a nossa obrigação é entregar energia de qualidade. Mas a energia de qualidade, ela só chega na nossa casa quando tivermos parceria. O associado cuidando da rede na sua propriedade, ou eletricista indo lá conversar com o nosso associado para informar realmente o que aconteceu. E não simplesmente, muitas vezes, ficar falando aquilo que não é cabível ou que não é de praxe da nossa cooperativa. Porque o nosso associado, todo ele sabe também que a cooperativa hoje, ela investe 100% da sobra do lucro em favor do associado. A partir de 2019, quando nós assumimos a cooperativa Serfoc, foi determinado que tudo o que o nosso produtor rural, o nosso comerciante, o nosso industrialista produz e ajuda a cooperativa, é reinvestido em favor dele 100%. Então, isso é a marca da cooperativa, isso nós temos que fortalecer a nossa marca, porque a Serfoc é entre as melhores. Nós não somos os melhores, estamos entre os melhores e queremos, dentro do possível, alcançar aquilo que o nosso associado 100% quer. Mas tem que ter vontade e compromisso. Então, dito isso, eu tenho certeza, muitas questões estão sendo revistas, muitos projetos em andamento, muito trabalho até adquirir aquilo que a gente quer adquirir, mas, acima de tudo, unidos. A união é uma família um pouco maior, onde as pessoas tomam o seu chimarrão, conversa com a esposa, conversa com o marido, conversa com os filhos, conversa com as lideranças da comunidade para justamente estar juntos.
0: O senhor falando, eu me lembrei agora, mas eu estava num churrasco e tinha umas 6, 7 pessoas e conversando, e um amigo tinha se atrasado. E aí os caras começaram a falar do cara, criticar isso e aquilo, e botar um defeitinho nele e gastaram um pouco a língua ali. Aí um nono de 92 anos, olha só, presidente, 92 anos, ele disse: tudo certo, até agora já gastemos a língua falando mal do nosso amigo, agora vamos falar um pouco de bem. E aquilo foi um silêncio no grupo de amigos, que ficaram doendo. Ele: não, agora vamos falar um pouco de bem, porque senão vai ficar feio.
1: Com certeza, eu sei, eu falei antes. Todos nós temos os defeitos, as nossas qualidades, né? Muitas vezes a gente gostaria que o amigo fosse melhor, que o amigo fosse aquele que resolve tudo, mas nós temos que estar juntos. Afinal das contas, é o que eu digo sempre. Com a verdade e o trabalho, muita coisa se supera, mas se supera no trabalho. Então, dito isso, desejamos um bom final de semana, que esse frio, dentro das expectativas, pode continuar, nós estamos preparados, mas o nosso trabalho, a nossa convicção e a nossa fé está acima de todo esse trabalho e desse compromisso.
0: Fica comigo aqui ainda, presidente, que nós temos uns minutinhos ainda para encerrar. Antes, quero só falar aqui com o vice-presidente Darlito Santos Landim. Landim, a importância da energia elétrica, vê esses dias todos de frio aí, o pessoal às vezes sem um ar-condicionado, que faz? A importância da energia elétrica.
3: Verdade, né? Energia hoje é essencial, né? A cooperativa tem essa responsabilidade, né? O quanto é importante a energia na propriedade, lá na família, para aquecer, ter uma qualidade de vida melhor. As atividades também é importante, né? Então a Serfox faz a sua parte. Mas é necessário, né, Jota? É necessário o associado também contribuir com a gestão. Essa gestão é aberta, não é só aberta aqui, é uma decisão do presidente, né? Mas é aberta para os associados participar através das pesquisas, através do 0800, enfim, tem vários canais, né? canais que o associado pode nos ajudar, contribuir, né? A resolução 1000 é pública, é aberta, né? É importante, a energia também dá essa possibilidade da internet lá na propriedade, né? Na família. Também pesquise lá o que é de responsabilidade da Serfoc e o que é da minha responsabilidade como associado da Serfoc. Saúde e paz no coração de todos.
0: Saúde e paz, e para encerrar, presidente, essa semana tem o dia de São João, né? Importantíssimo desse mês de junho, afinal de contas, quantas festas juninas faz São João Batista aí?
1: Com certeza, dia 24, inclusive o município da Nova Bresse, Arvorezinha, Santa Cruz do Sul, o padroeiro São João, é feriado. Foi feriado e assim por diante. Então, as comemorações são fundamentais para todos nós. Nós precisamos comemorar, nós precisamos trabalhar. A vida da gente, quando Deus nos deu a vida, ele deu a saúde, deu o tempo para tudo que a gente planejar, deu o sol, a lua, o dormir. Tudo faz parte de uma vida sadia, de uma pessoa digna, respeitada e que respeita os amigos em primeiro lugar. Não é só achar que eu tenho que ser respeitado porque eu sou presidente da Serfoc. Não. Todos nós temos a obrigação de respeitar a cada um e a cada um. Alegria e paz, e que São João lá do céu nos ilumine, nos dá força, nos dá coragem, mas acima de tudo, com fé e esperança.
0: Tá certo. Com isso, nós ficamos por aqui com o nosso informativo da Serfoc. Até a semana que vem.

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Escutai, povo meu, a minha lei. Prestai ouvidos às palavras da minha boca. Abrirei os lábios em parábolas e publicarei enigmas dos tempos antigos. O que ouvimos e aprendemos, o que nos contaram nossos pais. Não o encobriremos a seus filhos, contaremos à vindoura geração os louvores do Senhor e o seu poder e as maravilhas que ele fez. Com esse texto bíblico do Salmo 78 e com essa característica musical, estamos iniciando mais uma audição do seu programa Uma Nova Esperança. Programa este de inteira responsabilidade da Igreja Evangélica Assembleia de Deus de Nova Brécia, que tem como pastor o vosso amigo, irmão em Cristo, Jorge Borba, e que apresenta esta programação neste momento. Nós queremos orar com você e já iniciarmos a nossa programação. Querido e amado Deus, nós glorificamos ao teu nome, Senhor, pela oportunidade de estarmos uma vez mais nesta emissora. Pai, pedindo a tua graça, a tua bênção e principalmente, Senhor, pedindo que nós venhamos, Senhor, um canal de bênção aos nossos ouvintes, aqueles que estão através da internet, aqueles que estão através da emissora. Sim, Pai amado, que o teu nome seja glorificado e a bênção de Deus seja derramada em nome de Jesus. Nosso carinho, nosso abraço ao meu amigo, meu irmão, pastor Davi Peixoto, irmã Marissônia, querido casal, querida família, Deus abençoe vocês, né? E eu sei que por aí é mais frio que aqui. Meus amigos, meus irmãos, lá em Santa Catarina, a Miriam Fagundes Castilho, Hebron, família querida, um abraço, Deus abençoe, né? E que a mão de Deus venha sobre a vossa vida. Vamos ouvir o primeiro louvor nesta manhã. Thaís e Otávio cantando esta linda canção, Te Adorarei.

0: Batei palmas todos os povos, celebrai a Deus com vozes de júbilo, pois o Senhor é altíssimo e é tremendo, o grande rei de toda a terra. Ele nos submeteu os povos e pôs sobre os nossos pés as nações. Escolheu-nos a nossa herança, a glória de Jacó, a quem ele ama. Te adorarei, querido, querida. Vamos adorar ao Senhor. Olha que coisa linda, que coisa boa. Ciro, grande amigo, Deus abençoe você, toda a sua família. Nossa querida irmã Cláudia Fedrize, família Fedrize querida, que Deus abençoe a irmã Virgínia, a Janete e todos os demais integrantes desta família, né? Que Deus abençoe, né? Vamos aí atendendo dentro do possível. Participe, você tem a oportunidade de participar da nossa programação. Deus é bom, Deus é maravilhoso. Vamos aproveitar, então, vamos trazer, né, os nossos apoiadores comerciais para manter esta programação. 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Olha aqui, tem gente. Adriano Albernaz Araújo, meu sobrinho lá em Parobé. Wagner Nunes, um grande corretor imobiliário ali em Santa Catarina. Deus abençoe o Wagner, Deus abençoe a Lise, Deus abençoe essa família querida. Vovô Wagner, vovó Lise, um grande abraço. Meus amigos, meus irmãos também em Santa Catarina, Miriam Fagundes Castilho, Deus abençoe a Miriam, Deus abençoe o Hebron, alô. Você precisa de um advogado bom aí, é só procurar o Hebron. Hein? Deus abençoe essa família querida aí. Idinei Jaber Dias, Idinei lá no Cacequi. Deus abençoe o Idinei. Andressa Melo, Marcos, meu amiguinho, Deus abençoe. Elias, também a Olívia, meus amigos lá em São Borja. Irmã Marilice e também irmão Jair. Irmã Marilice e irmão Jair estão esperando você agora às 15h, ou seja, às 15h, para um grande e abençoado culto ali entre a Farmácia Vida e também ali a pousada, né? A Igreja Assembleia de Deus, com uma placa bem grande ali, no Coqueiro Baixo. Joana Barreto, minha amiga, nossa amiga, Deus abençoe grandemente, né? Os nossos amigos que estão online conosco, né? Coisa boa. Meu amigo, meu irmão, parente, Otoniel Borba, grande abraço lá em Santa Maria para a família Borba, meus primos que moram ali, homens de Deus como Otoniel e assim por diante. Vamos agora ler o que vai se dizer aqui. O Ciro Bersotti está dizendo a paz do Senhor Jesus. Pastor Davi, pastora Marisônia Peixoto, paz do Senhor, estamos na escuta em Aceguá, na fronteira com o nosso Uruguai, né? Que Deus abençoe os nossos irmãos. né? Pastor Rossato, pastora Geias, um grande abraço, eles estão lá predicando, né? Falando do amor de Deus, se não me engano é um congresso de homens, né? Um congresso de homens, congresso de mulheres, e o pastor Rossato está lá pregando a palavra do Senhor. Neste final de semana, a Miriam está dizendo paz do Senhor, a irmã Marilice, paz do Senhor, Cláudia Helena Fedrizzi, paz do Senhor, quero oferecer para a irmã Virgínia e sua irmã Tere, eu tenho a marca do sangue, vamos procurar aqui, né? Eu tenho a marca do sangue, dos irmãos que tiveram, né? Que tiveram, eu acredito que cantando, né? Paz do Senhor, temos na audiência, um abraço, meu primo evangelista Jorge Reis, irmã Neide, Neida e toda essa família querida, meus parentes ali, Gilermando de Aguiar, né? A Joana Barreto está dizendo, paz do Senhor, estou na escuta, estou com saudade de ouvir você falando, pregando a palavra do Senhor. Deus abençoe a irmã Joana. É nossa amiga, irmã, desde lá dos tempos de Cacique, né? O seu esposo partiu para a eternidade, o pastor Paulo, amigo nosso de longa data, mas Deus tem os seus caminhos, né? Que Deus te abençoe, irmã Joana, Deus abençoe a família, a filha, o filho, a nora, o genro e todos os netos sejam abençoados pelo poder que há no Salvador Jesus Cristo. O próximo louvor, depois nós vamos já começar a atender os pedidos. O próximo louvor que está chegando aí. Alô, evangelista Santo César Brites. Esse é para você.
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0: meu grande herói. 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
1: Oh Deus, tu és o meu Deus forte, eu te busco ansiosamente. A minha alma tem sede de ti, meu corpo te almeja, como terra árida, exausta e sem água. Assim eu te contemplo no santuário para ver a tua força e a tua glória. Porque a tua graça é melhor do que a vida, os meus lábios te louvam. Salmos de número 63, e esse lindo louvor que nós acabamos de ouvir com Eliane Fernandes, é meu grande herói. Realmente uns buscam, como diz o próprio salmista, uns correm atrás de cavalos, outros correm atrás de questões desta vida, de ações que venham beneficiá-los, porém eu e a minha casa serviremos ao Senhor. Ele é o meu grande herói, né? E nós temos mais gente aqui, vamos lá que temos mais gente, coisa boa. Você participa, meu amigo, meu irmão, Pastor Nicodemos, Martins dos Santos, lá no Rincão dos Mirandas. Pastor Nicodemos estava hospitalizado, né? Estivemos orando pela saúde do nosso querido companheiro, e agora eu acredito que ele já está por casa, né, pastor? Um grande abraço, Deus abençoe a sua vida, Deus abençoe o seu lar, a sua família, e também abençoe o seu trabalho, né? É uma linda igreja, um lindo trabalho ali no Rincão dos Mirandas. E por falar em Rincão dos Mirandas, nós queremos mandar o nosso abraço, o nosso carinho a todos os nossos irmãos lá de São Borja. Final de semana, 3, 4 e 5, haverá o Congresso de Missão ali em São Borja. E com certeza vai ser uma bênção de Deus. E estaremos lá, se Deus assim permitir, né? Lá juntamente com o pastor Sidney, os demais pastores e também o evangelista Joaquim, evangelista Charles e os demais integrantes da diretoria do departamento de missão. Um grande abraço, Deus abençoe os nossos irmãos. Meu amigo, meu irmão, João Carlos Strasburger, glória a Deus. Muito linda essa programação. Deus abençoe sempre, meu querido pastor. Um abraço, meu querido. Eu fico feliz com a audiência dos meus irmãos, dos meus amigos que estão aí conosco. Também, Saluciana Muscopi, que bênção. Esse programa, Deus abençoe grandemente. E nós temos aí, você vai participando, e nós vamos dando glória a Deus e aleluia aqui. Olha que coisa linda, né? É um número muito elevado de pessoas que estão conosco, estão ouvindo o programa. Eliseu Ezequiel, lá em Gravataí, meu cunhado. Pastor José Luiz Carvalho dos Santos, um grande abraço. Nosso querido irmão evangelista Ali Pedroso, olha aí, mas que honra, a nossa querida irmã Sônia Barros, meu querido amigo, meu irmão também, né? Toda essa família querida, a Sônia Barros já esteve pregando, se não me engano, umas duas vezes aqui conosco, mas ela reside junto com sua família ali em Guaíba, né? Que Deus abençoe grandemente. Nosso abraço, nosso carinho ao meu amigo, meu irmão Vinícius, alô Duda, um grande abraço para vocês, estão aí conosco, ouvindo a nossa programação. Que Deus abençoe. Eu não estou conseguindo, deixa eu ver aqui o que o Vinícius está dizendo aqui, né? Ah, ele está assistindo, né? Bom dia Vinícius, paz do Senhor, pastor, grande abraço, meu querido. Nossa querida irmã Ana Maria Nunes Machado, irmão Adão, que Deus abençoe essa família querida também, um grande abraço, estão aí em sintonia conosco, vamos ver quem mais, que Deus abençoe você que está participando com Pastor Dorasnaldo Chaves, lá em São Borja. Meu querido amigo, meu irmão, vice-presidente da igreja, dirigente ali daquele grande setor que nós trabalhamos também, uma certa oportunidade, o setor Goulart. Deus abençoe e Deus dê saúde à irmã Rosane. Deus abençoe toda a família. Um grande abraço. No próximo louvor, Vanilda Borgieri, esta linda canção. Você que está de repente não tendo condições de falar, mas que as tuas lágrimas, a tua oração, e com certeza ela vai chegar até o trono da graça. Evangelista Arthur Sangói, querido, um grande abraço. Deus.

mesmo sem palavras, o Senhor te ouvirá. Hã? E nós temos a certeza que Ele nos ouve, que Ele nos está sempre disposto a ouvir. O profeta Isaías diz que Ele não está com seu ouvido agravado e nem com sua mão encolhida para que não possa abençoá-lo. Porém, um detalhe muito importante, no verso 2 diz que é o seu pecado, é o meu pecado que faz separação entre nós e o nosso Deus. Mais uns amigos, irmãos, parentes aqui. Eita, coisa boa. Irmã Irene, né? Família querida, irmão Newton Vargas, família querida. Lá do Cacequi, hoje Santa Maria, são nossos parentes, são Vargas ali, né? Os nossos pais eram parentes. Que coisa boa. Deus abençoe, irmã Irene. Deus abençoe, irmão Newton. Toda a família Vargas aí, Santa Maria, também lá por Manuel Viana, Marcos, Deus abençoe, queridos amigos e irmãos, né? Irmã Marilin está dizendo aqui, eita, glória, aleluia, glória a Deus, estamos sentindo o amado Espírito Santo, esse que não pode estar de forma alguma longe de nós. Nós precisamos que Ele esteja como nosso advogado, como paracleto, como aquele que cuida de nós, né? Deus abençoe. Vamos começar a ouvir a nossa amada irmã Andressa Melo, o Marcos, família querida, tem pedido aqui, está oferecendo

0: Salmo 24. Salmo 24, e nós já vamos estar ouvindo e atendendo o pedido da irmã Andressa, e ela está oferecendo para todos os nossos ouvintes.
1: Essa próxima, o Salmo 24.

Ao Senhor pertence a terra e tudo que nela se contém. O mundo e os que nele habitam, fundou-a sobre os mares e sobre as correntes, a estabeleceu. Quem subirá ao monte do Senhor? Quem há de permanecer no seu santo lugar? O que é limpo de mãos e puro de coração, que não entrega sua alma à falsidade nem jura dolosamente, este obterá do Senhor a bênção e a justiça do Deus a sua salvação. Tal é a geração dos que buscam a face do Deus de Jacó. Levantai, ó portas, ó vossas cabeças, levantai-vos, ó portais eternos, para que entre o Rei da Glória. Quem é o Rei da Glória? O Senhor forte e poderoso, o Senhor poderoso nas batalhas. Levantai, ó portais, ó portas, as vossas cabeças, levantai-vos, ó portais eternos, para que entre o Rei da Glória. Quem é esse Rei da Glória? O Senhor dos Exércitos. Ele é o Rei da Glória. Aleluia. Glória a Deus. Graças a Deus. Levantai-vos, ó cabeças, e olhai para cima, para onde o Senhor está. Que Deus abençoe meu irmão, minha irmã, nossos amigos, irmãos, que estão em sintonia conosco, né? Daqui a pouco estaremos meditando numa palavra de Deus para trazer aos nossos irmãos, para trazer uma reflexão aos nossos irmãos. Mas enquanto isso, nós vamos atender aqui o pedido da nossa irmã. Vamos lá no Atis, que tem pedidos, hein? E a gente às vezes, para não passarmos esses pedidos, tá bom? Vamos lá então, vamos lá. A nossa irmã Fedrize, família Fedrize, né? A Cláudia está pedindo aí esse louvor, Eu Tenho a Marca do Sangue. E com esse louvor ela quer oferecer a irmã Virgínia e a toda a família Fedrize e a todos os irmãos que estão ouvindo a nossa programação, Eu Tenho a Marca do Sangue, irmãs Queiroz.

É, eu tenho as marcas do sangue. Que louvor lindo, que letra maravilhosa. E o meu amigo, meu irmão Ciro, olha aqui, o Cirinho está mandando aí um texto bíblico. Salmo de número 1, o verso de número 2. O seu prazer está na lei do Senhor, e na sua lei medita de dia e de noite. Nosso abraço, nosso carinho a todos que estão conosco, online conosco aí. Lá em casa, a minha família, minha esposa e toda a família, né, que está por ali. Também nosso abraço a Karen. A Karen está trabalhando, né? Está entregando aí os brigadeiros. Você que quer ir final de semana brigadeiros, é só ligar para a Karen aí, que ela ou para nós, que está sempre prontinho, tá? E a Karen está fazendo esse trabalho aí, levando lá em Encantado. Olha aqui que coisa linda, mas meu amado, meu amigo, meu irmão, pastor Dorasnaldo Chaves, paz do Senhor, meu reverendo. E desde Santa Maria, ele está ali com a sua esposa, a irmã, a nossa querida irmã Rosane, e eles estão tratando ali de um problema de saúde, e eu sei que já deu tudo certo. Não vai dar tudo certo, já deu tudo certo, graças a Deus. Ela é uma trabalhadora, uma guerreira, está sempre disposta a fazer a obra do Senhor. Olha aqui, a paz do Senhor Jesus, amado pastor Borba e família, Deus abençoe a todos os ouvintes, forte abraço, evangelista Cândido Juarez de Lima, meu abraço, meu amigo, um grande abraço, Deus abençoe o senhor, Deus guarde, Deus dê força para avançar cada vez mais, né? Enquanto isso, nós vamos olhando aqui, está tudo sob controle, graças a Deus, né? Vamos lá, então, vamos ouvir, nos atendimentos aqui. Logo nós queremos aí trazer uma breve reflexão da palavra do Senhor. Vamos atender os pedidos, hein? Vamos atender. Vamos atender aqui. E nós vamos atender o pedido. Vamos lá, não é aqui. Abrece, aí estou. Vamos atender o pedido da nossa querida irmã Elizabeth Sigulini. Alô, Leandro, família querida, um grande abraço. E ela está pedindo esse louvor e oferece para todos os ouvintes da programação.

Muito bem, muito bem, Sté. Nós queremos também aproveitar aqui a irmã Valdenira. Irmã Valdenira, né? Irmã Valdenira também tem pedido aí. Ofereço o hino Deus é Fiel, de Nani Azevedo, para minha mãe em Porto Alegre e todos os ouvintes. Vamos ouvir então Nani Azevedo, Deus é Fiel. E a hora passa, já são 12 horas e 51 minutos, né? Precisamos logo aí. Também a irmã Janete Waller, que Deus abençoe. O pastor Dorazal está dizendo aqui, obrigado pelas orações, já passou. Pela cirurgia e deu tudo certo, graças a Deus. Também Eliane Oliveira, lá em São Borja. Um abraço, minha irmã, e a toda a família querida. As nossas condolências a essa família. Um abraço, vamos lá então. Deus é fiel.

Nosso abraço, nosso carinho também a Lueci, alô Lulu, né? Lá no Alegrete, eita. Também César Santos, um alegretense perdido aqui na região. Paz do Senhor, meu pastor. Um grande abraço, César e família. Um abraço, César. Deus abençoe você. Deus abençoe toda a família. Os que nós tínhamos aqui. Ah, deixa eu mandar um alô também. Lá para São Nicolau. Nosso amigo Alceu, Darlene Ramírez, né? Alceu é um querido amigo de longa data. Que Deus abençoe o nosso querido irmão, amigo. Vamos lá, quem mais aqui? Ezequiel Weber, lá em São Borja. Um abraço, Ezequiel, família Weber, família querida. Antônio Pereira, irmã Leodir, aqui em Relvado. Que Deus abençoe. E não se esqueçam, daqui a pouquinho, às 3 horas, um grande abençoado culto ali no Coqueiro Baixo. Estaremos ali com os irmãos. Também amanhã à noite, você é convidado a estar conosco aqui na Bento Gonçalves 582, naquele templo bonito ali, onde nos reunimos para adorar a Deus, e vai estar a cargo do Círculo de Oração. E vai estar pregando o nosso querido irmão evangelista Leomar, lá de Capitão. Vai estar nos trazendo a palavra do Senhor. Então, você é convidado. A palavra do Senhor nos diz o seguinte: bem-aventurado o homem que não anda no conselho dos ímpios, não se detém no caminho dos pecadores, nem se assenta na roda dos escarnecedores. Antes, o seu prazer está na lei do Senhor, e na sua lei medita de dia e de noite. Ele é como a árvore plantada junto a correntes de águas, que no devido tempo dá o seu fruto, e cuja folhagem não murcha. E tudo quanto ele faz será bem sucedido. Em outra tradição vai dizer, prosperará. Os ímpios não são assim. São como a palha que o vento dispersa. Por isso os perversos não prevalecerão no juízo, nem os pecadores na congregação dos justos. Pois o Senhor conhece o caminho dos justos, mas o caminho dos ímpios perecerá. Olha aqui, meus amigos, meu irmão, evangelista Luiz Soares, uma Norma, família querida, Deus abençoe. Quem mais está junto? O Luiz é lá do Alegrete. Giovanni Menezes, mãe Esther, eita, família querida, lá no meu Cacequi, estão na escuta. Um abraço, Deus abençoe vocês. Temos acabado de ler esse texto bíblico que nos leva a meditar rapidamente que a palavra de Deus realmente é a fonte inspiradora, é a fonte da verdadeira felicidade. A palavra de Deus é a nossa bússola, ela é o nosso guia, porque é através dela que nós encontramos a salvação, é através dela que nós encontramos o perdão, é através dela que nós encontramos vida eterna. Porque, queridos, queridas, é a palavra de Deus. E o escritor Paulo ao Timóteo, ele diz que ela é viva, ela é eficaz, ela é espada de dois gumes que penetra até o anseio da divisão da alma e do espírito. Isto é a palavra de Deus. E quando nós examinamos a palavra de Deus, nós vamos investigar que ela vai nos nutrir de tudo aquilo que nós precisamos para o lado espiritual. Quantas vezes nós encontramos, e eu conversava esta semana com alguém, nós encontramos pessoas que estão aí vivendo por viver e não estão se dando conta da necessidade de ouvir uma palavra de Deus, de ler a Bíblia Sagrada, de colocar os seus mandamentos como e organizar a sua vida espiritual. Acha que é simplesmente comer, beber e dormir e está tudo bem.
Comer, beber, trabalhar, está tudo bem. Comer, ter dinheiro, está tudo bem. Levar uma vida regalada, está tudo bem. Mas eu quero te dizer que não está, porque esta vida, ela tem um tempo determinado por Deus. Você vai morar por um tempo aqui nesta terra, seja na Brecha, seja no estado do Rio Grande do Sul ou até fora dele. Mas você tem um tempo marcado por Deus para viver. Se você não tiver esta fonte verdadeira de felicidade, você até vai ter momentos felizes. O dinheiro nos proporciona, os amigos, como é gostoso nós recebermos uma visita, como é gostoso nós estarmos abraçando alguém que nós amamos, como é gostoso. Isso mexe com a nossa sensibilidade e nós dizemos, eu estou alegre, eu estou feliz com a presença dos meus amigos, né? Coisa boa quando nós abrimos a porta e recebemos alguém no nosso lar. Mas isso aí não é tudo. Isto aí é passageiro, isto aí é algo que acontece em determinados momentos. Mas você quer ter uma felicidade eterna, perene, uma felicidade sem ter um condicionamento, eu quero te dizer que a palavra de Deus te proporciona isto. Quando a nossa felicidade está em Deus, nossa vida lança suas raízes em lugares férteis. Quando a palavra de Deus é a fonte do nosso prazer, somos como uma árvore junto à fonte, sempre verdinha. Você olha para as flores, para as folhas, você logo vai dizer, aquela árvore, muito embora a terra rochosa, mas as suas raízes estão ali em uma fonte, e nessa fonte ela está sugando a seiva, e quando suga essa seiva, ela vai melhorar cada vez mais, vai ficar mais verde, vai ter mais vida, né? E com isto, meu querido, minha querida, nós admiramos, mas eu quero te dizer que a tua vida também, que a tua vida necessita que as tuas raízes, que os teus sentimentos, que a tua vontade esteja acima, ou seja, olhando para aquele que pode todas as coisas. Não, eu quero te dizer nesta tarde, escute esse louvor e eu vou orar por você. Tome uma decisão de deixar Cristo, de deixar o Rei dos Reis, Senhor dos Senhores, governar a sua vida. A multidão

A multidão da morte já passou. Agora eu estou te trazendo a multidão da alegria, do prazer, do contentamento. E essa multidão, quem é que vem dentro, entre os demais? Jesus Cristo. Aleluia! Aquele que levanta o caído. Aleluia! Traz salvação ao perdido. Aquele é que pode fazer todas as coisas. E eu quero orar agora por você. Meu amigo, meu irmão, Valdir Antônio Ribeiro, um abraço. Vamos orar? Eu convido você para orar, querido e amado Deus. A tua palavra foi pregada, os louvores foram entoados. Mas eu sei, ó Deus, que tem gente tomando decisões nesse momento. Deus, entra com providência. Tu és o Deus soberano e poderoso. Aquele que está enfermo, cura. Aquele que está triste, alegra. Aquele que não tem salvação, Senhor, oportuniza que ele possa entender que em ti, Senhor, aleluia, serão benditas todas as nações da terra, que através da tua palavra, através do teu poder, nós podemos, Senhor, chegar, aleluia, até aos teus pés e glorificar o teu nome. Em nome de Jesus, eu te agradeço. Queridos, Deus abençoe você. Até sábado que vem, se Deus assim nos permitir. Deus abençoe.

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3: Olá.

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0: seu telão.
1: Uma salva de palmas, meu amigo Gustavo Lima.
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0: gente! Tchau, gente, obrigado!
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2: Sucesso, Gian Giovanni, Bruno Marrone.
3: Nós. Nice.

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0: Há dois sábados atrás nós acolhemos as crianças que iriam ser batizadas. E hoje então elas foram batizadas. Queremos acolhê-las como nossas irmãs na fé, como cristãs tornadas pelo batismo. A Lívia e a Sara, que hoje foram batizadas. Então eu convido que nós, como comunidade de fé, demos uma salva de palmas bem bonita às crianças, acolhendo elas como membros da igreja, como filhas de Deus, pela graça do batismo. Muito bem. Isso, pode ocupar o lugarzinho que estavam. Pode ocupar o lugarzinho que está. E nós que já somos batizados, já somos igreja, junto com as crianças, vamos iniciar a Santa Missa com o sinal de nossa fé, sinal do nosso batismo, o nome do nosso Deus. Em nome do Pai, e do Filho, e do Espírito Santo. Amém. O Senhor esteja convosco. Eu vos acolho a todos nesse início de noite e vos desejo que a graça de nosso Senhor Jesus Cristo, o amor de Deus Pai, a força, a comunhão e a luz do Espírito Santo sejam sempre convosco.
1: Irmãos e irmãs, nesta solenidade dos apóstolos São Pedro e São Paulo, voltamos nosso olhar e nossa oração para o Santo Padre, o Papa, e para todas as obras evangelizadoras que buscam apacentar as ovelhas do rebanho de Cristo. Pedimos a graça da conversão e de uma vida doada por amor à Santa Igreja, como nos aponta o testemunho destes pilares da nossa fé católica.
0: No dia em que celebramos a vitória de Cristo sobre o pecado e sobre a morte, também nós somos convidados a morrer para o pecado e a ressurgir para uma vida nova. Reconheçamos-nos todos sempre necessitados da misericórdia e do perdão de Deus. Olhemos para nós mesmos, se nem sempre vivemos bem a nossa vida cristã, a vida de batizados, ao exemplo dos apóstolos, peçamos que o Senhor tenha misericórdia e nos perdoe. No instante de silêncio. Conforme o número 3 na folhinha da missa, confessemos os nossos pecados. Confesso a Deus Todo-Poderoso e a vós, irmãos e irmãs, que pequei muitas vezes por pensamentos e palavras, atos e omissões, por minha culpa, minha tão grande culpa, e peço à Virgem Maria, aos anjos e santos, e a vós, irmãos e irmãs, que rogueis por mim a Deus nosso Senhor. Deus Todo-Poderoso, rico em amor e misericórdia, tenha compaixão de nós, perdoe os nossos pecados e nos conduza a todos para a vida eterna. Amém. Senhor, tende piedade de nós.
1: Senhor, tende piedade de nós.
0: Cristo, tende piedade de nós.
1: Cristo, tende piedade de nós.
0: Senhor, tende piedade de nós.
1: Senhor, tende piedade de nós.
0: Vamos entoar o louvor a Deus, glorificando, cantando o canto do glória.

Rezemos junto com as intenções que foram apresentadas. Cada um de nós, um instante de silêncio, apresente a Deus a sua vida, aquilo que você traz no coração, preocupações, alegrias. Este mês que estamos quase terminando, lembremos os doentes, os que estão nos hospitais, as crianças que hoje foram batizadas, a Lívia e a Sara. Também nos alegramos com os 86 anos de vida da dona Lídia Pierina Cristófoli. Os nossos falecidos, de modo especial, o primeiro dia de Rosana e Matuela, primeiro dia de Cecília Dutra, primeiro mês de Volney César Scapini, segundo mês de Lourdes Ferrari Mocelin, sexto mês de Laura Nonemacher Borghetti, o sexto dia de Lourdes Dalla Vecchia, o sétimo dia de Genira Marta Lorenzão, sétimo dia de Altair Lorenzi, décimo mês de Armin Schwartz, o primeiro ano de Avelino Guizzo e todos os demais também que foram lembrados nas intenções da missa, de modo especial em datas especiais. Cada um lembre dos seus e apresente a Deus, no instante de silêncio, a sua vida, as suas intenções. Ó Deus, que hoje nos concedeis a santa alegria de festejar os apóstolos São Pedro e São Paulo, dai à vossa igreja seguir em tudo os ensinamentos desses apóstolos, que nos deram os fundamentos da fé, por nosso Senhor Jesus Cristo, vosso Filho, que é Deus e convosco vive e reina na unidade do Espírito Santo, por todos os séculos dos séculos. Amém. Sentados, vamos ouvir com atenção a palavra de Deus.

0: Leitura dos Atos dos Apóstolos. Naqueles dias, o rei Herodes prendeu alguns membros da igreja para torturá-los. Mandou matar à espada Tiago, irmão de João. E vendo que isso agradava aos judeus, mandou também prender a Pedro. Eram os dias dos pães ázimos. Depois de prender Pedro, Herodes colocou-o na prisão, guardado por 4 grupos de soldados, com 4 soldados cada um. Herodes tinha intenção de apresentá-lo ao povo depois da festa da Páscoa. Enquanto Pedro era mantido na prisão, a igreja rezava continuamente a Deus por ele. Herodes estava para apresentá-lo. Naquela mesma noite, Pedro dormia entre 2 soldados, preso com 2 correntes. E os guardas vigiavam a porta da prisão. Eis que apareceu o anjo do Senhor e uma luz iluminou a cela. O anjo tocou o ombro de Pedro, acordou-o e disse: Levanta-te depressa. As correntes caíram-lhe das mãos. O anjo continuou: Coloca o cinto e calça tuas sandálias. Pedro obedeceu e o anjo lhe disse: Põe tua capa e vem comigo. Pedro acompanhou-o e não sabia que era realidade o que estava acontecendo por meio do anjo, pois pensava que aquilo era uma visão. Depois de passarem pela primeira e segunda guarda, chegaram ao portão de ferro que dava para a cidade. O portão abriu-se sozinho. Eles saíram, caminharam por uma rua e logo depois o anjo os deixou. Então Pedro caiu em si e disse: Agora sei de fato que o Senhor enviou o seu anjo para me libertar do poder de Herodes e de tudo que o povo judeu esperava. Palavra do Senhor.
1: De todos os tremores me livrou o Senhor Deus.
2: De todos os temores me livrou o Senhor Deus.
1: Bendirei o Senhor Deus em todo o tempo. Seu louvor estará sempre em minha boca. Minha alma se glória no Senhor, que ouçam os humildes e se alegrem.
2: De todos os temores me livrou o Senhor Deus.
1: Comigo engrandecei ao Senhor Deus. Exaltemos todos juntos o seu nome. Todas as vezes que eu busquei, ele me ouviu e de todos os tremores me livrou.
2: De todos os temores me livrou o Senhor Deus.
1: Contemplai a sua face e alegrai-vos, e vosso rosto não se cubra de vergonha. Este infeliz gritou a Deus e foi ouvido, e ao Senhor o libertou de toda angústia.
2: De todos os temores me livrou o Senhor Deus.
1: O anjo do Senhor vem acampar ao redor dos que o temem e o salva. Provai e vede o quão suave é o Senhor. Feliz o homem que tem nele o seu refúgio.
2: De todos os temores me livrou o Senhor Deus. Outra vez juntos. De todos os temores me livrou o Senhor Deus.
3: Leitura da segunda carta de São Paulo a Timóteo. Caríssimo, quanto a mim, eu já estou para ser derramado em sacrifício. Aproxima-se o momento da minha partida. Combati o bom combate. Completei a corrida e guardei a fé. Agora está reservada para mim a coroa da justiça, que o Senhor, justo juiz, me dará naquele dia. E não somente a mim, mas também a todos os que esperam com amor a sua manifestação gloriosa. Mas o Senhor esteve ao meu lado e me deu forças. Ele fez com que a mensagem fosse anunciada por mim integralmente e ouvida por todas as nações. E eu fui libertado da boca do leão. O Senhor me libertará de todo mal e me salvará para o seu reino celeste. A Ele a glória pelos séculos dos séculos. Amém. Palavra do Senhor.
2: Graças a Deus.
4: Vamos ficar de pé e aclamarmos o Santo Evangelho cantando Aleluia.

0: O Senhor esteja convosco.
1: Ele está no meio de nós.
0: Anúncio da boa notícia do Evangelho de Jesus Cristo escrito segundo São Mateus. Jesus foi para a região de Cesareia de Filipe e ali perguntou aos seus discípulos: quem dizem os homens ser o Filho do Homem? Eles responderam: alguns dizem que é João Batista, outros que é Elias, outros ainda que é Jeremias ou algum dos profetas. Então Jesus lhes perguntou: e vós, quem dizeis que eu sou? Simão Pedro respondeu: tu és o Messias, o Filho do Deus vivo. Respondendo, Jesus lhe disse: feliz és tu, Simão, filho de Jonas, porque não foi um ser humano que te revelou isso, mas o meu Pai que está nos céus. Por isso te digo que tu és Pedro, e sobre esta pedra construirei a minha igreja, e o poder do inferno nunca poderá vencê-la. Eu te darei as chaves do reino dos céus. Tudo o que tu ligares na terra será ligado nos céus. Tudo o que tu desligares na terra será desligado nos céus. Palavra da salvação.
1: Glória a vós, Senhor.
0: Pode sentar um pouco. Prezados irmãos e irmãs, presentes aqui na igreja São João Batista, prezados radiovintes da Rádio Brescia Mais. Estamos terminando o mês de junho, e o mês de junho é marcado pelas festas juninas populares, Santo Antônio, São João Batista, São Pedro e São Paulo. Mas mais do que o caráter folclórico, os santos lembram para nós aqueles que procuraram viver a vida de fé. Nós proclamamos neles a obra que Deus realizou na vida deles e que também pode realizar na nossa vida. Se nós, como batizados, também acolhermos a palavra, a vontade e o projeto de Deus em nossas vidas, assim como Deus realizou uma grande obra através dos apóstolos e dos santos, também pode e conta conosco para também realizar através de nós a sua obra de amor. Nesse final de semana celebramos São Pedro e São Paulo. Em tempos em que há mais coisas que separam do que unem, é interessante celebrarmos Pedro e Paulo na mesma festa, porque os dois eram diferentes, mas cada um deu a sua contribuição na missão de evangelizar. Até discordaram, até chegaram a brigar, mas ambos colaboraram com a sua vida, com os seus carismas, no anúncio do Evangelho. E na oração inicial da missa, justamente nós proclamávamos a alegria de celebrar Pedro e Paulo, as colunas da igreja, e pedimos que nós também possamos viver a fé que Pedro e Paulo testemunharam e nos transmitiram. Vejam bem, Pedro e Paulo são lá logo do início do cristianismo, e nós continuamos lembrando deles mais de 2000 anos depois. Quantas pessoas passaram e nem são mais lembradas, e nós lembramos de Pedro e Paulo pelo seu testemunho de fé, porque transmitem para nós a firmeza da fé que procuraram viver e transmitir. Nas leituras de hoje, na primeira leitura dos Atos dos Apóstolos, Pedro estava na prisão. Esse é o contexto da leitura. E a comunidade se reuniu para rezar pelo seu líder. Aqui tem um ensinamento importante: a unidade da comunidade em torno de uma causa. O seu líder, Pedro, estava na prisão, e a comunidade se reuniu para rezar pelo seu líder, que estava na prisão. Aqui também está exemplificado a unidade da igreja. A igreja católica celebra a unidade. Aonde nós estivermos, em qualquer lugar do mundo, vamos estar rezando da mesma maneira, unidos na mesma fé, no mesmo jeito de celebrar e de rezar. Portanto, a unidade da fé. Mas vejam que a comunidade também se uniu para rezar pelo seu líder. E como é importante a força da oração, a força da oração da comunidade. Quando nós nos reunimos, também testemunhamos a unidade, mas também a força da oração da comunidade reunida. E vejam que Deus não deixou de atender os pedidos da comunidade. Enviou um anjo, dizia o texto, alguém que foi enviado para libertar a Pedro. A força, o poder da oração. Unidos por uma mesma causa, nos tornamos fortes pelo poder, pela força da oração. Na segunda leitura, Paulo, já no final de sua vida, também na prisão, ele faz uma avaliação da sua vida e diz: combati o bom combate, guardei a fé. Ou seja, reconhece que se esforçou para fazer bem a missão que lhe foi confiada. Levou o evangelho até os confins do mundo, até os lugares mais distantes, conhecidos da época. E agora ele diz: agora espero receber a coroa imperecível. Ou seja, Paulo reconhece que é Deus que vai recompensá-lo, não é os homens que vai recompensá-lo. O que ele fez, ele não fez para agradar os homens, não fez para agradar as pessoas, e sabe que é Deus que vai recompensá-lo, a coroa da recompensa, a coroa imperecível. Mas Paulo também coloca o seu olhar, o seu horizonte na eternidade. Ele sabe que é para lá que ele caminha. A sua esperança está em Deus, está na eternidade. Combati o bom combate, e ele reconhece e proclama: o Senhor sempre esteve ao meu lado. Paulo enfrentou muitos desafios na sua missão de evangelizador, mas ele reconhece que o Senhor sempre esteve do lado dele, lhe dando força. Oxalá nós também possamos sempre reconhecer que o Senhor está do nosso lado, nos dando força também nas adversidades. E do evangelho, aqui está o fundamento da missão de Pedro e Paulo. Foi a pessoa de Jesus que eles anunciaram e testemunharam. E a pergunta que Jesus faz: primeiramente, Jesus leva os discípulos para a região dos pagãos. Quando a gente está entre os nossos, é fácil a gente falar dos mesmos assuntos, mas quando a gente está entre estranhos, nem sempre a gente se sente confortável de falar de um assunto que talvez que a pessoa esteja totalmente por fora daquele assunto. Jesus leva os discípulos para uma região de pagãos. Por quê? Porque é ali, entre os estranhos, que os discípulos são chamados a testemunhar de fato quem ele é. Não é entre os iguais, não é lá em Jerusalém, no templo, aonde só se respira a religião. É fora, é junto aos pagãos, é junto àqueles que não creem. É ali que Jesus chama os discípulos, a de fato os questiona se eles já entenderam quem ele é. Vejam que há várias respostas, há opiniões sobre Jesus. A multidão, as pessoas têm opiniões sobre Jesus, o comparam com outras pessoas importantes. Mas aí vem a vez dos discípulos dizerem, os apóstolos dizerem, de fato, quem é Jesus? E Pedro faz a profissão de fé: tu és o Filho de Deus, tu és realmente o enviado de Deus, tu és aquele que veio, que nasceu de Deus, tu és Deus no meio de nós. E aí o elogio de Jesus para se chegar à fé em Jesus Cristo, para de fato nós dizermos quem é Jesus Cristo. Não basta apenas o conhecimento. Não basta a gente ler muitos livros. E há muita coisa escrita sobre Jesus. Mas é preciso o dado da fé. Somente pela fé nós podemos professar realmente quem é Jesus. Pedro, que era um pescador analfabeto, foi pela fé que ele fez a profissão de fé. Por isso Jesus o elogia dizendo: não foi alguém, um ser humano, que te revelou isso, mas o meu Pai que está nos céus. Por isso é preciso sempre o dado da fé, sermos iluminados pela fé. Hoje foi dado o batismo a Lívia e a Sara, para que pela fé, ajudados por todos, elas possam professar quem é de fato Jesus Cristo. Não tanto pelo conhecimento teórico, o conhecimento dos livros, mas pela profissão da fé. E se testemunha, se professa quem é Jesus com as atitudes, né? Muito mais do que pelas palavras, é pela vida. E aí vejam bem, Jesus confia a Pedro a missão de justamente orientar a sua comunidade, a igreja que ele quis, estabelecida sobre Pedro, a rocha firme, aquele que tem a missão de anunciar e confirmar os irmãos na fé. Então, meus irmãos e minhas irmãs, que celebrando a festa de São Pedro e São Paulo, sejamos agradecidos pela obra maravilhosa que Deus realizou na vida desses dois homens e de tantos na história, aos quais muitos nós chamamos de santos e santas. Que ele também possa realizar na nossa vida de batizados a sua obra de amor, como realizou na vida dos apóstolos e na vida dos santos e santas. Que cada um de nós possa se tornar perseverante, encorajado na fé, e a exemplo de Pedro e Paulo, também vivermos com coragem, com convicção, a nossa fé cristã. Pedro e Paulo viveram, também precisaram se converter. Cabe a nós, e às vezes basta apenas um pouquinho de esforço. Às vezes nós fazemos esforço para tantas coisas, e até esforços descabíveis às vezes. Basta às vezes um pouquinho de esforço, um pouquinho de empenho. Eu vejo que às vezes muitos não fazem esse pouquinho de empenho, esse pouquinho de esforço para viver a sua fé cristã verdadeiramente, como igreja, como batizar. Pedro e Paulo nos inspirem sempre a nós vivermos com coragem e com determinação, com convicção, a nossa fé. Se alguém chegasse para você e nunca ouviu falar de Jesus e te perguntasse: mas escuta, quem é esse Jesus que você diz seguir, que você se reúne lá para celebrar? Quem é esse Jesus para ti? O que nós diríamos? Nós teríamos coragem e a convicção de dizer: Jesus é Deus e Senhor, é o meu Salvador? Ou não teríamos essa coragem? Que possamos dizer com clareza quem é Jesus para nós. Aqui está o núcleo, o centro, a base da nossa fé cristã. Louvado seja nosso Senhor Jesus Cristo, para sempre seja louvado. Vamos ficar de pé e juntos vamos professar a mesma fé. A fé que hoje foi dada a Sara e a Lívia, a fé que está sendo também cultivada no coração das crianças que se preparam para receberem o sacramento, sobretudo a Eucaristia. Juntos professamos a mesma fé dizendo: creio em Deus Pai Todo-Poderoso, Criador do céu e da terra,
1: e em Jesus Cristo, seu único Filho, nosso Senhor, que foi concebido pelo poder do Espírito Santo, nasceu da Virgem Maria, padeceu sob Pôncio Pilatos, foi crucificado, morto e sepultado, desceu à mansão dos mortos,
2: ressuscitou o terceiro dia, subiu aos céus, está sentado à direita de Deus Pai Todo-Poderoso, onde há de vir a julgar os vivos e os mortos. Creio no Espírito Santo, na Santa Igreja Católica, na comunhão dos santos, na remissão dos pecados, na ressurreição da carne, na vida eterna.
0: Amém. Irmãos e irmãs, inspirados pela vida de São Pedro e São Paulo, roguemos a Deus Pai que o exemplo e a intercessão dos santos apóstolos nos auxilie. Elevemos nossas preces e após cada pedido vamos rezar conforme o número 12 na folhinha da missa. Pastor do rebanho e Senhor da vinha, atendei a nossa prece. Digamos: Pastor do rebanho e Senhor da vinha, atendei a nossa prece.
3: Pela Santa Igreja, para que seja fiel aos ensinamentos apostólicos e perpetue nesta terra o testemunho de amor e caridade dos primeiros cristãos. Cantemos.
0: Pastor do rebanho e Senhor da vinha, atendei a nossa prece.
3: Pelo Santo Padre, o Papa Leão, para que o sucessor de São Pedro tenha a coragem dos santos em sua missão profética e conduza o rebanho do Senhor nos passos de Jesus Cristo. Cantemos.
0: Pastor do rebanho e Senhor da vinha, atendei a nossa prece.
4: Pelos governantes de todas as nações, para que, inspirados pelo Evangelho, contribuam para as promoção e defesa da dignidade humana, cantemos.
0: Pastor do rebanho e Senhor da vinha, atendei a nossa prece.
4: Pela nossa comunidade, para que estejamos sempre abertos à evangelização e à conversão, testemunhando sempre mais a fé e a esperança e a caridade, cantemos.
0: Pastor do rebanho e Senhor da vinha, atendei a nossa prece. Pelas crianças que hoje foram batizadas, a Sara e a Lívia, para que, ajudados por nós, pelo testemunho, possam trilhar o caminho de Cristo Jesus, o caminho do Evangelho, digamos. Pastor do rebanho e Senhor da vinha, atendei a nossa prece. Pai Santo, acolhei essas preces e esses pedidos. Te pedimos, pelo teu Filho Jesus Cristo, que é Deus conosco na unidade do Espírito Santo. Amém. Sentados, colocamos no altar o pão e o vinho, colocamos a nossa vida, a nossa família, esse mês que estamos terminando, preocupações e alegrias. Colocamos no altar cantando o canto da preparação das oferendas.

0: rezai, irmãos e irmãs, para que juntamente com a nossa oferta de pão e de vinho, a nossa vida, a nossa casa, a nossa família, as crianças que hoje foram batizadas, esse mês que estamos terminando, o novo mês que queremos viver, seja aceito, acolhido e transformado por Deus Pai Todo-Poderoso.
1: Para a glória do seu nome, nosso bem e de toda a sua santa igreja.
0: A oração de vosso apóstolo, Senhor, acompanhe as oferendas que vos apresentamos para serem consagradas e volva para vós o nosso coração ao celebrarmos esse santo sacrifício, por Cristo nosso Senhor. Amém. Nós continuamos anunciando, proclamando e celebrando a grande obra de Deus realizada na vida dos apóstolos e pedindo também que nos ajudem também em nossa vida, Deus realizar possa a sua obra de amor. Número 15 na folhinha da missa. O Senhor esteja convosco.
2: Ele está no meio de nós.
0: Corações ao alto.
2: Nosso coração está em Deus.
0: Demos graças ao Senhor que é o nosso Deus.
2: É nosso dever, é nossa salvação.
0: Na verdade é digno e justo. É nosso dever e salvação dar-vos graças sempre e em todo lugar. Senhor Pai Santo, Deus Eterno e Todo-Poderoso, hoje vós nos concedeis a alegria de festejar os apóstolos São Pedro e São Paulo. Pedro, o primeiro a confessar a fé em Cristo, fundou a igreja primitiva sobre a herança de Israel. Paulo, mestre e doutor da fé, iluminou as profundezas do mistério e anunciou o evangelho a todas as nações. Assim, por diferentes meios, os dois congregaram a única família de Cristo e, unidos pela coroa do martírio, recebem hoje por toda a terra a mesma veneração. Por isso, com todos os anjos e santos, nós vos louvamos sem cessar e cantamos com toda a igreja a uma só voz.

0: Na verdade, vós sois santo, ó Deus do universo, e tudo o que criastes proclama o vosso louvor, porque por Jesus Cristo, vosso Filho e Senhor nosso, e pela força do Espírito Santo, dais vida e santidade a todas as coisas, e não cessais de reunir para vós um povo que vos ofereça em toda parte, do nascer ao pôr do sol, um sacrifício perfeito. Por isso, ó Pai, nós vos suplicamos, santificai pelo Espírito Santo as oferendas que vos apresentamos para serem consagradas, a fim de que se tornem para nós o corpo e o sangue de vosso Filho, nosso Senhor Jesus Cristo, que nos mandou celebrar estes mistérios.
1: Enviai o vosso Espírito Santo.
0: Na noite em que ia ser entregue, Jesus tomou o pão, pronunciou a bênção de ação de graças, partiu e o deu a seus discípulos, dizendo: tomai todos e comei, isto é meu corpo, que será entregue por vós.

Do mesmo modo, ao fim da ceia, ele tomou o cálice em suas mãos, pronunciou a bênção de ação de graças e o deu a seus discípulos, dizendo: tomai todos e bebei, este é o cálice do meu sangue, o sangue da nova e eterna aliança, que será derramado por vós e por todos para a remissão dos pecados. Fazei isto em memória de mim.

0: Nós também o reconhecemos como verdadeiramente Deus entre nós. Nós colocamos em pé e o aclamamos, mistério da fé para a salvação do mundo.
1: Vós que me visitaste pela cruz e ressurreição.
0: Celebrando agora, ó Pai, o memorial da paixão, da morte redentora do vosso Filho Jesus Cristo, da sua gloriosa ressurreição e da sua ascensão ao céu. E enquanto esperamos a sua nova vinda, nós vos oferecemos em ação de graças esse sacrifício vivo e santo.
1: Aceitai, ó Senhor, a nossa oferta.
0: Olhai com bondade a oblação da vossa igreja e reconhecei nela o sacrifício que nos reconciliou convosco. Concedei que, alimentando-nos com o corpo e o sangue do vosso Filho, repletos do Espírito Santo, nos tornemos em Cristo um só corpo e um só Espírito.
1: O Espírito nos una num só corpo.
0: Que o mesmo Espírito Santo faça de nós a melhor oferenda, a mais perfeita, para alcançarmos a herança com os vossos eleitos. A Santíssima Virgem Maria, Mãe de Deus, nossa Mãe, Mãe da Igreja, Mãe dos Batizados, São José, seu Esposo, os vossos santos apóstolos e gloriosos mártires, São Pedro e São Paulo, São João Batista, nosso padroeiro, a bem-aventurada Madre Assunta Marquete e todos os santos e santas que não cessam de interceder por nós na vossa presença.
1: Fazei de nós uma oferenda.
0: Nós vos suplicamos, Senhor, que este sacrifício da nossa reconciliação estenda a paz e a salvação ao mundo inteiro. Confirmai na fé e na caridade a vossa igreja, que caminha neste mundo em comunhão com o vosso servo, o Santo Padre, o Papa Leão, com o nosso bispo diocesano Itacir, com os bispos católicos do mundo inteiro, os presbíteros, os diáconos, a vida religiosa consagrada, os outros ministros e servidores e o povo por vós redimido. Atendei propício às preces desta família que reunisses em vossa presença. Reconduzi a vós, Pai de misericórdia, todos vossos filhos e filhas dispersos pelo mundo inteiro.
1: Lembrai-vos, ó Pai, da vossa igreja.
0: Acolhei com bondade na glória dos céus. Concedei a coroa imperecível aos nossos irmãos e irmãs que partiram desta vida e todos os que morreram na vossa amizade. Cada um lembre, recorde, num instante de silêncio, os seus falecidos, familiares, amigos, conhecidos, todos que foram lembrados nas intenções da missa, de modo especial, o primeiro dia de Rosane Matuela, primeiro dia de Cecília Dutra, primeiro mês de Volney César Scapini, o sétimo dia de Genira Marta Lorenzão, sétimo dia de Altair Lorenzi, sexto dia de Lourdes Dalla Vecchia, o segundo mês de Lourdes Ferrari Mocelin, o sexto mês de Laura Nonemacher Borghetti, o primeiro ano, décimo mês de Armin Schwartz, o primeiro ano de Avelino Guizzo, o quarto ano de Léo Herói Valer, quarto ano de Ennio Radaeli, sexto ano de Dorvilho Lassi, quinto ano de Irma Martinelli Cristofoli, sétimo ano de Gentile Conte, sétimo ano de Ildo Giongo, sétimo ano de João Cristofoli Filho, sétimo ano de Severino Cagliari. Cada um no instante de silêncio, lembre, recorde os seus falecidos no instante de silêncio. Unidos a eles, esperamos também nós saciar-nos eternamente da vossa glória, por Cristo, Senhor nosso. Por Ele, dais ao mundo todo o bem e toda a graça. Ao final, nós dizemos juntos, bem bonito, dizemos o amém. por Cristo, com Cristo e em Cristo, a vós, Deus Pai Todo-Poderoso, na unidade do Espírito Santo, toda honra e toda glória, por todos os séculos dos séculos. Vem aqui o pai e a mãe com a Sara. Vem aqui a mãe com a Lívia. Por favor, venham aqui junto do altar. Elas foram batizadas hoje, inseridas na família dos filhos e filhas de Deus, aonde temos o alicerce dos apóstolos, chamados a sermos perseverantes, iluminados pelo testemunho dos apóstolos, como igreja que nasceu do desejo de Cristo, junto com a Lívia, junto com a Sara, que hoje foram batizadas. Elevemos nosso braço aos céus e rezemos como Jesus mesmo nos ensinou a rezar. Digamos juntos: Pai nosso que estais nos céus, santificado seja o vosso nome, venha a nós o vosso reino,
2: seja feita a vossa vontade,
0: assim na terra como no céu. O pão nosso de cada dia nos dai hoje, perdoai as nossas ofensas, assim como nós perdoamos quem nos tem ofendido, e não nos deixeis cair em tentação, mas livrai-nos do mal. Livrai-nos de todos os males, ó Pai, e dai-nos hoje a vossa paz. Ajudados pela vossa misericórdia, sejamos sempre livres do pecado e protegidos de todos os perigos, enquanto aguardamos a feliz esperança e a vinda do nosso Salvador, Jesus Cristo. Vosso é o reino,
1: e a glória para sempre.
0: Rezemos juntos pedindo a paz. Senhor Jesus Cristo, disseste aos vossos apóstolos: eu vos deixo a paz, eu vos dou a minha paz. Não olhei os nossos pecados, mas a fé que anima a vossa igreja. Dai-lhe segundo o vosso desejo a paz e a unidade, vós que sois Deus com o Pai e o Espírito Santo. Amém. Paz a cada um de nós, paz em nossos corações, paz em nossas casas, paz a nossas famílias, paz ao mundo. Que a paz do Senhor Jesus seja sempre convosco.
1: O amor de Cristo nos unir.
0: Cordeiro de Deus,

Tu és o Cristo, o Filho do Deus vivo. Feliz é tu, Simão, porque não foi um ser humano que te revelou isso, mas o meu Pai que está nos céus. Feliz aqueles que pela fé testemunham a Jesus Cristo, reconhecendo como Deus, Senhor e Salvador. Eis o Cristo, Cordeiro de Deus, aquele que tira o pecado do mundo. O corpo e o sangue de Cristo nos dêem a graça da perseverança, da fidelidade, da conversão, da santificação. Nos guarde para o céu, nos guarde para a vida eterna. Amém. Quem comungar pode se aproximar. Duas filas no corredor central. Receba a comunhão com fé. Diga o amém. Comungue na frente do padre ou na frente das ministras. Se alguém não comungar, pode sentar-se. Cada um se avalie o quanto crê em Jesus Cristo, o quanto vive a fé cristã, católica. Se avalie se deve vir à comunhão.

Reseus. Refeitos por esse sacramento, concedei-nos, Senhor, viver de tal modo na vossa igreja que, perseverando na fração do pão e no ensinamento dos apóstolos, enraizados no vosso amor, sejamos um só coração e uma só alma. Por Cristo nosso Senhor. Amém. Vamos nos confiar a Nossa Senhora, rezando por nós, por nossas famílias, pelos doentes, agradecendo esse mês que estamos quase terminando, o novo mês que vamos iniciar. Coloquemos sobre o cuidado e a proteção de Nossa Senhora as famílias enlutadas, de modo especial o sexto dia de Lourdes da La Vecchia, o sétimo dia de Genira Marta Lorenzão, o sétimo dia de Altair Lorenzi, o primeiro dia de Rosane Matuela, o primeiro dia de Cecília Dutra, suas famílias enlutadas, como todas as demais, colocamos sobre o cuidado e a proteção de Nossa Senhora. Também pelas crianças do grupo de cantos, que Nossa Senhora sempre os acompanhe e os ilumine. Rezemos juntos. Ave Maria, cheia de graça, o Senhor é convosco. Bendita sois vós entre as mulheres, e bendito é o fruto do vosso ventre, Jesus. Santa Maria, Mãe de Deus, rogai por nós, pecadores, agora e na hora de nossa morte. Amém. Nossa Senhora, Mãe e Rainha das Famílias, Nossa Senhora, Mãe e Rainha da Igreja, São João Batista, Bem-aventurada Madre Assunta Marquete, São Pedro e São Paulo, cantemos Mãezinha do Céu.

Uma salva de palmas bem bonito para o grupo das crianças aí apoiando elas. Era assim a segunda vez que se apresentam na igreja, né? Domingo passado cantaram duas músicas lá no salão, mas é a segunda vez que cantam na missa. Deus abençoe. Vamos continuar firmes e fortes. Pode sentar um pouquinho? Dois minutinhos ainda. Só quero lembrar que quarta-feira nós não teremos a missa pelos doentes, como de costume na quarta-feira, porque sexta-feira próxima é a primeira sexta-feira do mês. Então nós vamos fazer a missa, adoração ao Santíssimo Sacramento às 4 horas e às 4:30 a Santa Missa, na devoção também do Sagrado Coração de Jesus. Então quarta-feira não terá a missa pelos doentes, sexta-feira adoração ao Santíssimo Sacramento às 4 horas e às 4:30 a Santa Missa. Odair, ou quem vai, por favor.

0: Boa noite a todos. Estamos aqui, então, representando a nossa diretoria, né, a coordenação da paróquia. E em nome da comunidade da Matriz, São João Batista, queremos agradecer a todas as pessoas que participaram da nossa festa realizada no domingo, dia 21 de junho. Agradecer a todos que doaram, trabalharam, nos ajudaram a fazer uma festa excelente, tá? Em especial, agradecer a presença, a participação de toda a comunidade.
1: Então, tem a prestação de contas aqui da nossa festa e da venda das rifas. Foram 534 almoços. O lucro da festa, então, foi R$19.890 com 40 centavos. A rifa foram vendidos 626 carnês e 3 números, um total de R$29.365. O lucro da festa mais a rifa, então, no total de R$49.255 com 40 centavos. Esse valor será usado na melhoria do nosso salão paroquial em janeiro. Nosso muito obrigado a todos.
2: Obrigado também, como já falei na rádio ontem também, né, mais uma vez, como pároco, também muito obrigado pela ajuda de cada um, pela participação na medida do possível, como cada um pôde. Muito obrigado. Nós íamos comprar um helicóptero, mas não deu certo. Aí nós pensamos que íamos abrir um banco, mas aí com o Master e com o Digimais, nós desistimos da ideia. Então vamos investir no salão, que é mais lucro, né? Tá certo. Vem aqui a mãe com a Lívia, por favor. Vem aqui o pai e a mãe com a Sara. Vamos ficar de pé e cantar os parabéns bem bonito então para as crianças, porque elas merecem pelo batizado delas no dia de hoje. E também nos alegramos com a vida da dona Lídia Pierina Cristofoli, que está aí e completa 86 anos na segunda-feira de São Pedro. Então nos alegramos com a vida dela nos seus 86 anos. Então a ela, juntamente com as crianças que foram batizadas hoje, cantamos bem bonitos parabéns.

Uma salva de palmas bem bonita para as crianças que foram batizadas. Parabéns também a Dona Lídia pelos seus 86 anos. Que Deus conceda muitos mais ainda. O Senhor esteja convosco. Sobre cada um de vocês, sobre vossas vidas e famílias, trabalhos, preocupações, alegrias e lutas. Chegue aos doentes e aos enfermos, os que estão nos hospitais, as famílias enlutadas. O novo mês que vamos iniciar, a bênção do Deus rico em amor e misericórdia, Ele que é Pai, Filho e Espírito Santo. Amém. Tenhamos toda uma boa semana. Saúde, força e coragem sempre. Não desanimemos. Vamos em paz e o bom Deus os acompanhe sempre.

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